hoje eu quero declarar, diante dos poderes dos céus e das fraquezas do inferno, que eu posso tudo naquele que me fortalece. Houve um decreto, a ordem veio de cima para Miguel me guardar, e a voz do profeta falou:

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1: Ó Deus, Tu és o meu Deus, de madrugada Te buscarei. A minha alma tem sede de Ti, a minha carne Te deseja muito, em uma terra seca e cansada, onde não há água. Para ver a Tua força e a Tua glória, como Te vi no santuário. Porque a Tua benignidade é melhor do que a vida, os meus lábios Te louvarão. Assim eu Te bendirei enquanto viver. Em Teu nome levantarei as minhas mãos. A minha alma se fartará como de tutano e de gordura, e a minha boca Te louvará com alegres lábios. Quando me lembrar de Ti na minha cama e meditar em Ti nas vigílias da noite, porque Tu tens sido o meu auxílio, então à sombra das Tuas asas me regozijarei. A minha alma Te segue de perto, a Tua destra me sustenta. Mas aqueles que procuram a minha alma para destruir irão para as profundezas da terra, cairão à espada, serão uma ração para as raposas. Mas o rei se regozijará em Deus. Qualquer que por Ele jurar se gloriará, porque se taparão as bocas dos que falam mentira. Olha, é muito forte quando a gente olha para um salmo intenso como esse, onde Davi diz para Deus: Senhor, a minha carne Te deseja muito. Numa madrugada, buscando a Deus, ele revela a sua alma a Deus e diz: Deus, minha alma tem sede de Ti. Eu estou sedento da Tua provisão, do Teu socorro na minha vida. Minha carne te deseja da Tua provisão, do Teu socorro na minha vida.

tua força e a tua glória na minha vida, como eu te vi no santuário. Olha que oração forte, né? Que pedido forte ele faz a Deus. E ele encerra dizendo: Deus, que os meus inimigos, aqueles que procuram a minha alma para destruir, que eles caiam nas profundezas da terra. A gente precisa discernir bem, sabe? Aquilo que é bom para nós e aquilo que faz mal para nós. Existem situações que aparecem na nossa vida que, se a gente olhar com os olhos humanos, a gente vai entender: isso aqui faz mal para mim, isso aqui veio para me destruir, isso aqui é meu fim. Mas se você olhar com os olhos da fé, você pode enxergar ali uma grande oportunidade de triunfar e de crescer pela fé, com a ação de Deus. Uma grande oportunidade de experimentar na sua vida o poder de Deus. Como disse Davi, a força e a glória de Deus que ele manifesta no santuário, sendo manifestado na sua vida. Davi, ele pensava assim, ele vivia assim. Ele, quando viu o gigante Golias, todo mundo fugindo, com medo, com razão, porque humanamente falando, ele era mais forte que todos os outros. Mas Davi, ele olhava para a vida com os olhos da fé. E é assim que a gente tem que viver. Mas Davi sabia que, pela fé, ele poderia mudar aquela realidade da vida dele. Davi, sendo perseguido pelo inimigo, ele sabia que aquilo era só temporário, porque ele estava agindo a fé, obedecendo a Deus, tendo temor a Deus e respeitando o tempo de Deus para a vida dele, o forjar de Deus na vida dele para ser rei de Israel. E então, Davi, ele sabia que o deserto que ele estava era temporário e sabia o destino que esperava por ele pela fé em Deus, para ele, Davi, como rei, mas também para os seus inimigos destruídos. Uma coisa que Davi fala também, que me estremece muito, é quando ele diz assim que a força de Deus fará com que os inimigos dele se tornem estrado debaixo dos seus pés. Então Davi, ele é muito intenso, né, nas coisas que ele fala, e a gente tem que ser assim também. Quaisquer que sejam os seus inimigos, você não tem que desejar que eles continuem na sua vida em hipótese alguma, que nem que eles tenham a menor possibilidade de voltar para destruir sua vida e tramar contra você. Eu não sei se o seu inimigo é uma doença, sabe? Meu irmão, minha irmã. Se o seu inimigo é um vício, se o seu inimigo é um casamento malogrado, se o seu inimigo é uma família à beira da destruição ou já até destruída pelo inimigo que destruiu sua casa. Não sei se seu inimigo são as dívidas que aumentam a cada dia vira um bolo de neve. Ou se o seu inimigo é a miséria, se o seu inimigo é o fracasso, se o seu inimigo são portas fechadas há muito tempo e isso te impede de vencer, de construir sua carreira, realizar os seus sonhos. Eu não sei se o seu inimigo é emocional, é uma depressão, é uma angústia na alma. Eu não sei se o seu inimigo é uma falta de força para perdoar quem um dia te fez tão mal e você carrega amargura no seu interior por essa falta de força para perdoar. Eu não sei qual é o seu inimigo, se é a inveja de alguém que caminha junto com você e que tem secado a sua vida, o olhar do invejoso. Talvez sejam palavras feiticeiras que lançaram sobre você e que tem amarrado a sua vida. Talvez tenha sido pessoas que não gostam de você e não medem esforços para buscarem nas trevas formas de te destruir. Eu não sei qual é o seu inimigo hoje. Eu sei que o Deus de Davi é o Deus do hoje, que opera no hoje como ele operou no passado. Davi também tinha inimigos terríveis, perversos, cruéis, mas ele era firmado e focado na fé dele em Deus. E Deus fazia dos inimigos dele piso para ele pisar, estrado para os seus pés.

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2: Paz e luz a todos os nossos irmãos e irmãs, todos os ouvintes desta programação, com a bênção do Pai, do Filho e do Espírito Santo. Vamos à reflexão de hoje.
3: Ser fiel em qualquer circunstância. É impressionante que ser fiel quando tudo está difícil é fácil. É fácil. Porque o sufoco do mundo, o desespero, o sofrimento, a dor nos jogam para os braços de Deus. Ser fiel em meio à luta é fácil. Ser fiel em meio às dificuldades é fácil. Quando a pessoa chega no santuário, ela chega saindo do mundão de sofrimento, ela chega com o coração aberto, ela oferta para ajudar o rádio, ela sacrifica, porque o sacrifício gera milagres, ela está com o coração aberto até para cantar, ela canta mais alto, sem saber a letra da música, mesmo assim ela canta, bate palmas. Mas quando tudo melhora e ela passa a ganhar de 1.000 para 5.000 ou de 5.000 para 50.000, quando melhora a parte financeira, quando melhora a saúde, quando melhora na área sentimental, aí ela troca o dono da bênção, que é Deus, pela bênção. Ela troca o dono da bênção pela bênção. Ela fica com a bênção e dá as costas para Deus. Fica com o amor da vida dela e não tem tempo para Deus. Fica com um bom salário que ela ganha, mas deixa de ser fiel a Deus. Fica com um carro bacana que ela comprou, e esse carro leva ela para qualquer lugar, menos para a casa de Deus. Fica com a casa ou apartamento dela, com a bela televisão, com todo o conforto que Deus deu para ela, mas esquece que ela chegou sofrendo no santuário. Esquece de Deus. Dá para Deus o pior que uma pessoa pode dar para outra pessoa, que é o desprezo. Desprezo. E aí tudo começa a dar para trás na vida dela. E aí tudo começa a dar para trás na vida dela, porque ela desprezou a casa do pai. Foi assim com o filho pródigo. Depois que deixou a casa do pai, ele perdeu tudo que tinha. Ele perdeu tudo que tinha. Olha aí. Olha o que está acontecendo com você. O filho pródigo só voltou a ter depois que ele retornou à casa do pai. Esta palavra é para você. Dentre as milhares que me ouvem, eu digo, alguém em algum lugar precisava ouvir esta palavra.

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1: 10:04.
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3: Paz e luz a todos os nossos irmãos e irmãs, todos os ouvintes desta programação, com a bênção do Pai, do Filho e do Espírito Santo. Vamos à reflexão de hoje.
4: Ser fiel em qualquer circunstância. É impressionante que ser fiel quando tudo está difícil é fácil. É fácil. Porque o sufoco do mundo, o desespero, o sofrimento, a dor nos jogam para os braços de Deus. Ser fiel em meio à luta é fácil. Ser fiel em meio às dificuldades é fácil. Quando a pessoa chega no santuário, ela chega saindo do mundão de sofrimento, ela chega com o coração aberto, ela oferta para ajudar o rádio, ela sacrifica, porque o sacrifício gera milagres, ela está com o coração aberto até para cantar, ela canta mais alto, sem saber a letra da música, mesmo assim ela canta, bate palmas. Mas quando tudo melhora e ela passa a ganhar de 1.000 para 5.000 ou de 5.000 para 50.000, quando melhora a parte financeira, quando melhora a saúde, quando melhora na área sentimental, aí ela troca o dono da bênção, que é Deus, pela bênção. Ela troca o dono da bênção pela bênção. Ela fica com a bênção e dá as costas para Deus. Fica com o amor da vida dela e não tem tempo para Deus. Fica com um bom salário que ela ganha, mas deixa de ser fiel a Deus. Fica com um carro bacana que ela comprou, e esse carro leva ela para qualquer lugar, menos para a casa de Deus. Fica com a casa ou apartamento dela, com a bela televisão, com todo o conforto que Deus deu para ela, mas esquece que ela chegou sofrendo no santuário. Esquece de Deus. Dá para Deus o pior que uma pessoa pode dar para outra pessoa, que é o desprezo. Desprezo. E aí, tudo começa a dar para trás na vida dela. E aí, tudo começa a dar para trás na vida dela. Porque ela desprezou a casa do pai. Foi assim com o filho pródigo. Depois que deixou a casa do pai, ele perdeu tudo que tinha. Ele perdeu tudo que tinha. Olha aí. Olha o que está acontecendo com você. O filho pródigo só voltou a ter depois que ele retornou à casa do pai. Esta palavra é para você. Dentre as milhares que me ouvem, eu digo, alguém em algum lugar precisava ouvir esta palavra.

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0: Se você quer que tudo dê certo na sua vida, faça certo, que vai dar certo. 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
1: O crescimento espiritual é uma necessidade para toda aquela pessoa que busca uma vida melhor, uma vida de paz, uma vida com preenchimento do vazio na alma. Diz a palavra de Deus: o meu povo, disse Deus, tem sofrido por falta de conhecimento. Eu tenho procurado no nosso programa trazer, através da participação de companheiros e companheiras, uma visão maior da grandeza de Deus para a nossa vida, da grandeza de Deus para o propósito do Pai em levantar seus filhos. Enquanto o mundo quer te ver por baixo, e a trama maligna do mundo é te jogar para baixo e levar você ao fracasso e à derrota, Deus quer levantar você e colocar você por cima. O crescimento espiritual vem através do conhecimento. Diz a palavra de Deus: o meu povo tem sido destruído por falta de conhecimento espiritual. Nós vamos agora a mais um quadro importante do nosso programa.
0: Diz a palavra de Deus:
2: a sabedoria edificou sua casa e lavrou suas sete colunas. Provérbios 9:1.
0: Quando Salomão, filho de Davi, assumiu o reino de Israel, ele pegou um reino falido, empobrecido pelas derrotas sofridas por inimigos que tomaram do povo de Deus suas riquezas. Diante das dificuldades e sem ver a saída, Salomão convocou todo o povo a fazer um grande sacrifício a Deus. Ao ver o sacrifício perfeito no altar, Deus viu a fé de Salomão no sacrifício oferecido no altar. E aquele sacrifício tocou no coração do pai, que desceu do céu e disse a Salomão para lhe fazer um pedido. Salomão então pediu a Deus sabedoria e conhecimento. Mas Deus lhe deu mais. Deus deu a Salomão muito mais do que ele pediu: saúde, riqueza, longevidade e vitória sobre todos os inimigos. Bárbara Barcelos agora traz para você as sete colunas da sabedoria.
3: O temor do Senhor é o princípio da sabedoria.
4: Três conselhos. Um casal de jovens recém-casados eram muito pobres e viviam de favor num sítio do interior. Um dia, o marido fez uma proposta para a esposa: querida, eu vou sair de casa e vou viajar para bem distante. Vou arrumar um emprego e trabalhar até que eu tenha condições de voltar e dar para você uma vida digna e confortável. Não sei quanto tempo eu vou ficar longe de casa. Só peço a você uma coisa: que você me espere e, enquanto eu estiver fora, seja fiel a mim, porque eu serei fiel a você. Assim sendo, o jovem saiu e andou muitos dias a pé, até que encontrou um fazendeiro que estava precisando de alguém para o ajudar na fazenda. E ele ofereceu trabalho para aquele jovem, e assim foi feito. E o jovem propôs então um pacto ao patrão, assim dizendo: patrão, eu peço que o senhor me deixe trabalhar pelo tempo que eu quiser. E quando eu achar que devo ir embora, o senhor me dispensa e me dá as minhas obrigações. Não quero receber meu salário. Quero que o senhor coloque numa poupança até o dia que eu sair daqui. E no dia em que eu sair, o senhor me dá o dinheiro do meu trabalho e eu sigo então o meu caminho. Tudo combinado, e aquele jovem trabalhou muito durante muitos anos, sem férias, sem descanso. E depois de 20 anos, ele chegou para o patrão e disse: patrão, eu quero o meu dinheiro, pois estou voltando hoje para minha casa. O patrão então lhe disse: tudo bem, nós fizemos um pacto e eu vou cumprir. Só que antes eu quero lhe fazer uma proposta. Curioso, ele pergunta qual a proposta e o patrão lhe responde: eu lhe dou o seu dinheiro e você vai embora. Ou eu lhe dou três conselhos e não lhe dou dinheiro nenhum e você vai embora. Se eu lhe der o dinheiro, eu não lhe dou os conselhos. Se eu lhe der os conselhos, eu não lhe dou o dinheiro. Vá para o seu quarto, pense e depois me dê a resposta. O jovem pensou durante 2 dias e depois procurou o patrão e disse-lhe: eu quero receber os três conselhos. Se eu lhe der três conselhos, eu não lhe dou dinheiro, respondeu o patrão. E o jovem aceitou da mesma forma, dizendo: eu quero receber os três conselhos. Então, o patrão lhe falou: primeiro conselho, nunca tome atalhos em sua vida. Caminhos mais curtos e desconhecidos podem lhe custar uma vida. Segundo conselho, nunca seja curioso para aquilo que é mal, pois a curiosidade para o mal pode ser mortal. Terceiro e último conselho: nunca tome decisões em momentos de ódio e dor, pois você pode se arrepender mais tarde. Após dar os três conselhos, o patrão disse ao rapaz que já não era tão jovem assim: aqui você tem 3 pães. 2 são para você comer durante a viagem, e o terceiro para você comer com a sua esposa quando chegar em casa. O rapaz então seguiu seu caminho e, de volta para casa, depois de 20 anos longe de casa e da família e da esposa que tanto ele amava, ele andou durante o primeiro dia e encontrou um viajante no meio do caminho que o parou e lhe perguntou para onde ele ia. Ele explicou que a caminhada dele era longa e que ele ia demorar uns 20 dias na estrada. O viajante então disse: rapaz, esse caminho é muito longo. Eu conheço um atalho e é 10 vezes menor do que este caminho que você está pegando. Você vai chegar lá em poucos dias. O rapaz ficou muito contente e, ao começar a seguir pelo atalho, ele se lembrou do primeiro conselho do patrão: nunca tome atalhos na vida. Então, ele decidiu voltar para trás e abandonou aquele atalho, voltando então para o caminho. Bem mais tarde, dias depois, ele soube que ali, por aquele atalho, havia uma grande emboscada contra a sua própria vida. Depois de mais alguns dias de caminhada, ele achou uma pensão na beira da estrada. Ao se hospedar, no meio da madrugada, ele ouviu muitos barulhos e uma pessoa gritando. Sentiu curiosidade, vontade de saber o que estava acontecendo, mas se lembrou mais uma vez do conselho do seu patrão, que dizia para não ter curiosidade para as coisas do mal. Então, o rapaz decidiu voltar a dormir e não procurar saber o que estava acontecendo. No dia seguinte, quando ele estava saindo, o dono da pensão disse: você não ouviu um barulho ontem à noite? E o rapaz respondeu que sim, mas que não quis sair para fora para saber o que era. Então o dono da pensão lhe respondeu: sorte a sua, porque passou por aqui um louco e acabou com todos os hóspedes que aqui estavam, e você é o único que sai daqui vivo hoje. O rapaz então seguiu seu caminho, muitos dias e muitas noites de caminhada. Já ao entardecer, ele viu árvores e uma fumaça que saíam da chaminé de sua casinha, aquela antiga casinha de onde ele havia saído e deixado a sua esposa há 20 anos atrás. Olhando por entre as árvores, ele percebeu que ali estava a sua esposa. O dia estava escurecendo e ele não pôde enxergar muito bem, mas ele viu que ela estava ali e junto a ela havia um homem, um outro rapaz, a quem ela acariciava os cabelos. Ao ver aquela cena, o seu coração se encheu de ódio e de amargura, e ele decidiu então matar os dois sem piedade. Apressou os passos quando, de repente, se lembrou do terceiro conselho: nunca tome decisões em momentos de ódio e de dor. Você pode se arrepender mais tarde. Ele então parou, refletiu e decidiu dormir e esperar até o dia seguinte. Ao amanhecer, já com a cabeça fria, ele bateu na porta de sua casa. A sua esposa lhe recebeu com um abraço caloroso, mas logo ele a olhou nos olhos, segurou pelos braços e perguntou: quem é este amante seu? Quem é este homem com quem você me traiu, e eu que trabalhei durante 20 anos para hoje poder lhe dar uma vida mais digna. Ele estava muito nervoso, mas a esposa disse para ele, olhando em seus olhos e com muita doçura: "Meu amor, há 20 anos atrás, quando você saiu de casa, você me deixou grávida, mas eu só descobri depois. Este rapaz não é outro homem, senão o seu filho, nosso filho." Aquele homem então reconheceu os seus próprios traços no rosto daquele rapaz, abraçou sua família, reconheceu seu filho e se sentou à mesa para comer o último pão que havia restado da sua longa viagem. E ele disse para a esposa: "Meu patrão me deu 3 conselhos, não me deu dinheiro algum e me deu 3 pães. 2 eu comi na estrada e este ele falou para trazer para minha esposa. Então aqui está." E no momento em que eles abriram e rasgaram o pão pelo meio para repartir entre os 3, no intuito apenas de fazer um lanche, ele percebeu que dentro do pão havia o salário de 20 anos de trabalho. Ali ele recebeu 3 grandes conselhos para a vida e a provisão para que ele pudesse se manter firme financeiramente. Meu amigo, minha amiga, pense e reflita sobre esses 3 conselhos. Os atalhos não fazem bem, é preciso você estar no caminho. A curiosidade, como diz o ditado popular, a curiosidade matou o gato e mata mesmo. E o terceiro conselho e mais importante: dê lugar à ira, deixe ela passar. Não haja com raiva, seja paciente, tolerante, para que você possa ter uma vida mais saudável e feliz. Deus abençoe você, paz e luz.

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1: Existem pessoas que se assustam com a forma que eu falo as coisas, mas eu sou assim mesmo. E lá vai outra. Deus não atende frouxo. Deus não atende frouxo. Deus não atende frouxo. Se você se entrega na batalha, se você desiste de lutar, a sua derrota será certa. Reaja, porque a vitória é de quem luta e sabe lutar pelo poder de Deus. Parta para cima, porque o inimigo vai bater em retirada. A vitória é sua!

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0: Espada de Fogo. O primeiro a usar a Espada de Fogo para proteger o caminho da Árvore da Vida foi o próprio Deus.
1: Diz a palavra de Deus em Gênesis 3:24 que Deus, no princípio, quando o homem caiu, derrubado pelo príncipe das trevas, o próprio Deus, para guardar o caminho do homem e proteger a árvore da vida, ele colocou uma espada de fogo que se revolvia em defesa do paraíso.
0: Deus quer transformar o seu lar em um paraíso de paz, amor, compaixão e harmonia, onde as pessoas têm prazer em conviver umas com as outras.
1: Diz a palavra de Deus em Provérbios 14:30. A inveja entra na vida da pessoa e atinge a área sentimental, familiar, profissional e financeira. A inveja atinge até os ossos.
0: Não permita que a inveja dos parentes e vizinhos invejosos, o feitiço dos inimigos ocultos, o desejo de vingança dos rancorosos e de quem não gosta de você, venha entrar para dentro da sua casa e destruir sua família. Coloque na sala de sua casa uma espada de fogo. Fisicamente, ela parece uma obra de arte. Espiritualmente, ela faz uma blindagem na sua casa para o inimigo não entrar.
2: Aqui não!
0: Espada de fogo! Espada de fogo! Até Deus Todo-Poderoso usou para proteger o caminho da Árvore da Vida. Espada de fogo.

sua vida. Que você estava rodeado de inimigos, num beco sem saída. Mas naquele momento que

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1: Quando eu vou fazer trabalhos fortes, sexta-feira forte, oração forte, eu preparo a equipe, porque eu sei que vai manifestar espíritos atrasados, espíritos obsessores, espíritos de enfermidades, espíritos de amarração atrasados, espíritos obsessores, espíritos de enfermidades,

e da presença do comandante do Exército dos Céus com a espada desembainhada para libertar as pessoas cativas, escravizadas pela feitiçaria, magia negra, vodu, bruxaria, satanismo, escravizadas por elas mesmas, porque tem pessoas que carregam pensamentos satânicos a vida inteira. Pessoas que, e eu conheci muitas, muitas, em todas as religiões, em todas as igrejas, pessoas que pensam que tem que sofrer aqui na terra para depois que morrer ser feliz no céu. Quem crê na vida eterna, como eu creio, no céu. Quem crê em outras doutrinas, crê também que tem que sofrer aqui para ter alguma coisa boa depois. Então a mente da pessoa, o pensamento da pessoa, puxa, atrai, magnetiza como um imã todo tipo de males e sofrimentos para a vida dela aqui na terra. Porque se ela sofrer aqui, ela vai ser feliz depois. Quem aguenta uma coisa dessa? Ora e pede. Oh Deus, me abençoa, mas eu tenho que sofrer. Ó Deus, me cura, mas eu tenho que sofrer. Ó Deus, me liberta, mas eu tenho que sofrer. Quem que aguenta uma incoerência dessa? Faz uma prece. Pai nosso que estás nos céus, santificado seja o vosso nome. Venha a nós o vosso reino, mas eu tenho que sofrer. Ora, se dentro de você foi plantada uma semente do avesso, ou da fé do avesso, onde você crê, dentro de você, lá no fundo, você acredita que tem que sofrer para poder, depois da morte, você merecer de Deus alguma coisa boa? Então não adianta você orar, não adianta você ir na igreja, não adianta você entregar o dízimo, não adianta você ser fiel a Deus, não adianta você praticar o bem, não adianta seguir a Jesus, não adianta Jesus ter morrido na cruz por você, não adianta eu orar por você, não adianta nada, está tudo perdido. Você vai a sofrer mesmo, pronto, acabou, depois que morrer, você vai para um bom lugar. Então por que que Jesus veio ao mundo? Para que que Jesus veio ao mundo? Sofrer como ele sofreu? E ele sofreu por nós, para nos dar o perdão. E Paulo, ele diz num texto maravilhoso, que eu preciso encerrar com o horário, maravilhoso, que eu quero ler para vocês. Paulo diz assim, é fantástico esse texto. É fantástico, é poderoso demais. Romanos capítulo 8, Paulo diz assim, portanto, Romanos capítulo 8, versículo 1, portanto, agora nenhuma condenação há para os que estão em Cristo Jesus, que não andam segundo a carne, mas segundo o Espírito. Porque a lei do Espírito de vida em Cristo Jesus me livrou da lei do sofrimento do pecado.

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profissão. E ainda que você tenha profissão diferente do seu irmão, ainda que você tenha um sobrenome diferente, ainda que você seja diferente, e claro, todos nós somos diferentes uns dos outros, mas a nossa alma, ela tem a marca da bondade, do amor, da fraternidade, e o nosso coração precisa exercer a fé com compaixão pelos que sofrem. Não é verdade? Às vezes a gente é egoísta, só pensa na gente, mas tem muita gente sofrendo, e uma pessoa que você leva para o santuário, uma pessoa que você ajuda a chegar diante de Deus, é um bem que você faz muito grande à pessoa e a você mesmo. Porque para colher tem que plantar. Não tem como você querer colher sem plantar. E temos que plantar a boa semente do Evangelho de Jesus.

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1: Paz e luz a todos os nossos irmãos e irmãs, todos os ouvintes desta programação, com a bênção do Pai, do Filho e do Espírito Santo. Vamos à reflexão de hoje.
2: A palavra revelada hoje para uma pessoa dentre as milhares que me ouvem é: ser fiel em qualquer circunstância. É impressionante que ser fiel quando tudo está difícil é fácil. É fácil. Porque o sufoco do mundo, o desespero, o sofrimento, a dor nos jogam para os braços de Deus. Ser fiel em meio à luta é fácil. Ser fiel em meio às dificuldades é fácil. Quando a pessoa chega no santuário, ela chega saindo do mundão de sofrimento, ela chega com o coração aberto, ela oferta para ajudar o rádio, ela sacrifica, porque o sacrifício gera milagres, ela está com o coração aberto até para cantar, ela canta mais alto sem saber a letra da música, mesmo assim ela canta, bate palmas. Mas quando tudo melhora e ela passa a ganhar de 1.000 para 5.000 ou de 5.000 para 50.000, quando melhora a parte financeira, quando melhora a saúde, quando melhora na área sentimental, aí ela troca o dono da bênção, que é Deus, pela bênção. Ela troca o dono da bênção pela bênção. Ela fica com a bênção e dá as costas para Deus. Fica com o amor da vida dela e não tem tempo para Deus. Fica com um bom salário que ela ganha, mas deixa de ser fiel a Deus. Fica com um carro bacana que ela comprou, e esse carro leva ela para qualquer lugar, menos para a casa de Deus. Fica com a casa ou apartamento dela, com a bela televisão, com todo o conforto que Deus deu para ela, mas esquece que ela chegou sofrendo no santuário. Esquece de Deus. Dá para Deus o pior que uma pessoa pode dar para outra pessoa, que é o desprezo. Desprezo. E aí, tudo começa a dar para trás na vida dela. E aí, tudo começa a dar para trás na vida dela. Porque ela desprezou a casa do pai. Foi assim com o filho pródigo. Depois que deixou a casa do pai, ele perdeu tudo que tinha. Ele perdeu tudo que tinha. Olha aí. Olha o que está acontecendo com você. O filho pródigo só voltou a ter depois que ele retornou à casa do pai. Esta palavra é para você. Dentre as milhares que me ouvem, eu digo: alguém em algum lugar precisava ouvir esta palavra.

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2: Um homem com uma força sobrenatural. No Monte Manaim, todos viram ele orar no altar do castiçal e a chuva de milagres descer. Muita gente foi curada na hora com a chuva sobrenatural. Ele sempre foi chamado de o homem dos milagres.

0: Ele viaja pelo Brasil recolhendo cadeira de rodas, muletas e aparelhos de pessoas curadas através da sua oração. Impressionante o poder sobrenatural que Deus lhe concedeu. Uma certa vez, ele mandou as pessoas comprarem nas lojas da cidade um lenço branco comum, que nunca tivesse sido usado. Mandou as pessoas colocarem o lenço no local da enfermidade. E orou pedindo a Jesus que curasse as pessoas e tocasse no lenço com suas mãos ensanguentadas. Quando terminou a oração, ele mandou as pessoas olharem para o lenço e lá estava a marca do sangue, como sinal do toque das mãos ensanguentadas de Jesus. No Monte Manaim, onde esse homem ora, os anjos aparecem. De forma sobrenatural, as pessoas veem a olhos nus os anjos de Deus que moram ali, na montanha sagrada de Manaim. Lá também foi fotografada uma porta misteriosa, junto ao rio sagrado, num lugar onde não há construção. Que mistério há nesse homem? Como explicar a oração que ele fez pelo rádio, mandando os espíritos que se escondem dentro das casas se manifestarem nas garrafas d'água? E sem tocar em nenhuma garrafa, apenas orando pelo rádio, muitas garrafas estouraram. Outras entortaram como se tivessem sido levadas ao fogo. E em outras apareceram terra de cemitério e bichos. Como explicar esses fenômenos sobrenaturais realizados através da simplicidade desse homem de Deus? A oração que ele faz para quem está com feitiçaria nas mãos, fazendo travar as mãos das pessoas de tal forma que elas não conseguem separar uma mão da outra. A oração de Manassés, que faz a pessoa esquecer completamente o passado de sofrimento dela. E mesmo que ela tente lembrar, ela não consegue mais. As pessoas que vão ao Monte Manaim perguntam: como pode um homem ter tanto poder assim? E as vezes que vimos ele tirar dores com a mão e ainda mostrar para as pessoas ao dizer: a dor dela está aqui na minha mão. E perguntar à pessoa: parou de doer? E a pessoa responder: sumiu a dor. Ele mostra na mão dele: a sua dor está aqui. Que mistério há nesse homem? Quem é ele para fazer isso? Por que ele é tão simples? A resposta é uma só. Estamos diante de um verdadeiro apóstolo de Cristo. O apóstolo Davi, missionário Adelino de Carvalho.
1: 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Prepare o seu coração, porque a oração que você vai receber agora foi feita no alto do Monte Manaim.

lugar dos grandes milagres de Deus. Onde milhares de pessoas já foram curadas, tiveram visões de anjos, um lugar sagrado, onde o apóstolo sempre ora pelo povo.

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1: Esta é a prece da meia-noite. Quando os dois ponteiros do relógio apontam para os céus, milhares e milhares de católicos, espíritas, protestantes e evangélicos formam comigo a grande força espiritual, a prece da meia-noite. Pelos que choram, pelos carentes de amor e de afeto, pelos injustiçados e encarcerados, e por todos aqueles que, irmanados numa grande força do pensamento positivo, fazem comigo a poderosa oração da proteção.

Volta! Diante da Arca da Aliança, da estrela reveladora dos mistérios espirituais, do castiçal sagrado e da força espiritual, da espada do Arcanjo Miguel, invoco o poder mais alto.

chagas abertas, sagrado coração, todo amor e bondade, o sangue de nosso Senhor Jesus Cristo no meu corpo se derrame hoje e sempre. E eu andarei vestido e armado com as armas espirituais de Deus, para que meus inimigos, tendo pés, não me alcancem, tendo mãos, não me peguem, tendo olhos, não me enxerguem, e nem pensamentos eles possam ter para me fazer mal. Armas de fogo o meu corpo não alcançarão, facas e lanças se quebrem sem ao meu corpo chegar, cordas e correntes se arrebentem sem o meu corpo amarrar, o arcanjo Miguel derrube meus inimigos com o poder de sua espada de fogo. Jesus Cristo me proteja e me defenda com o poder de sua santa e divina graça. O Espírito Santo me cubra de luz e me guie na verdade. E Deus, com sua infinita misericórdia e grande poder, seja meu defensor contra as maldades e perseguições de meus inimigos. E eu, para sempre, saberei dizer graças a Deus.

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4: Ó Deus, tu és o meu Deus, de madrugada te buscarei, a minha alma tem sede de ti, a minha carne te deseja muito, em uma terra seca e cansada, onde não há água, para ver a tua força e a tua glória, como te vi no santuário. Porque a tua benignidade é melhor do que a vida. Os meus lábios te louvarão. Assim eu te bendirei enquanto viver. Em teu nome levantarei as minhas mãos. A minha alma se fartará como de tutano e de gordura. E a minha boca te louvará com alegres lábios. Quando me lembrar de ti na minha cama e meditar em ti nas vigílias da noite. Porque tu tens sido o meu auxílio. Então, à sombra das tuas asas me regozijarei. A minha alma te segue de perto. A tua destra me sustenta. Mas aqueles que procuram a minha alma para destruir irão para as profundezas da terra, cairão à espada, serão uma ração para as raposas, mas o rei se regozijará em Deus. Qualquer que por ele jurar se gloriará, porque se taparão as bocas dos que falam mentira. Olha, é muito forte quando a gente olha para um salmo intenso como esse, onde Davi diz para Deus: Senhor, a minha carne te deseja muito. Numa madrugada, buscando a Deus, ele revela a sua alma a Deus e diz: Deus, minha alma tem sede de ti. Eu estou sedento da tua provisão, do teu socorro na minha vida. Minha carne te deseja muito. A minha condição natural, meu emocional, minha realidade, humanamente falando, é de escassez, de sequidão, de cansaço, de estafa. Eu olho para o céu e peço: Senhor, me socorra. E Davi, na oração dele, nesse salmo lindo e forte, ele diz: eu quero ver a tua força e a tua glória na minha vida, como eu te vi no santuário. Olha que oração forte, né? Que pedido forte ele faz a Deus. E ele encerra dizendo: Deus, que os meus inimigos, aqueles que procuram a minha alma para destruir, que eles caiam nas profundezas da terra. A gente precisa discernir bem, sabe? Aquilo que é bom para nós e aquilo que faz mal para nós. Existem situações que aparecem na nossa vida que, se a gente olhar com os olhos humanos, a gente vai entender: isso aqui faz mal para mim, isso aqui veio para me destruir, isso aqui é meu fim. Mas se você olhar com os olhos da fé, você pode enxergar ali uma grande oportunidade de triunfar e de crescer. pela fé, com a ação de Deus. Uma grande oportunidade de experimentar na sua vida o poder de Deus. Como disse Davi, a força e a glória de Deus que ele manifesta no santuário, sendo manifestado na sua vida. Davi, ele pensava assim, ele vivia assim. Ele, quando viu o gigante Golias, todo mundo fugindo, com medo, com razão, porque humanamente falando, ele era mais forte que todos os outros. Mas Davi, ele olhava para a vida com os olhos da fé. E é assim que a gente tem que viver. Mas Davi sabia que, pela fé, ele poderia mudar aquela realidade da vida dele. Davi, sendo perseguido pelo inimigo, ele sabia que aquilo era só temporário, porque ele estava agindo a fé, obedecendo a Deus, tendo temor a Deus e respeitando o tempo de Deus para a vida dele, o forjar de Deus na vida dele para ser rei de Israel. E então, Davi, ele sabia que o deserto que ele estava era temporário e sabia o destino que esperava por ele pela fé em Deus, para ele, Davi, como rei, mas também para os seus inimigos destruídos. Uma coisa que Davi fala também, que me estremece muito, é quando ele diz assim que a força de Deus fará com que os inimigos dele se tornem estrado debaixo dos seus pés. Então Davi, ele é muito intenso, né, nas coisas que ele fala, e a gente tem que ser assim também. Quaisquer que sejam os seus inimigos, você não tem que desejar que eles continuem na sua vida em hipótese alguma, que nem que eles tenham a menor possibilidade de voltar para destruir sua vida e tramar contra você. Eu não sei se o seu inimigo é uma doença, sabe? Meu irmão, minha irmã. Se o seu inimigo é um vício, se o seu inimigo é um casamento malogrado, se o seu inimigo é uma família à beira da destruição ou já até destruída pelo inimigo que destruiu sua casa. Não sei se seu inimigo são as dívidas que aumentam a cada dia vira um bolo de neve. Ou se o seu inimigo é a miséria, se o seu inimigo é o fracasso, se o seu inimigo são portas fechadas há muito tempo e isso te impede de vencer, de construir sua carreira, realizar os seus sonhos. Eu não sei se o seu inimigo é emocional, é uma depressão, é uma angústia na alma. Eu não sei se o seu inimigo é uma falta de força para perdoar quem um dia te fez tão mal e você carrega amargura no seu interior por essa falta de força para perdoar. Eu não sei qual é o seu inimigo, se é a inveja de alguém que caminha junto com você e que tem secado a sua vida, o olhar do invejoso. Talvez sejam palavras feiticeiras que lançaram sobre você e que tem amarrado a sua vida. Talvez tenha sido pessoas que não gostam de você e não medem esforços para buscarem nas trevas formas de te destruir. Eu não sei qual é o seu inimigo hoje. Eu sei que o Deus de Davi é o Deus do hoje, que opera no hoje como ele operou no passado. Davi também tinha inimigos terríveis, perversos, cruéis, mas ele era firmado e focado na fé dele em Deus. E Deus fazia dos inimigos dele piso para ele pisar, estrado para os seus pés.

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2: Eu sei que às vezes você se sente sozinho na luta desta vida, no enfrentamento dos seus desafios, nos aborrecimentos causados pelos inimigos ocultos, sozinho e com tantos problemas dos outros para resolver, com tanto sofrimento, com tanta lembrança triste e com tanta dor. O que fazer? Onde buscar ajuda? Onde buscar socorro? Como encontrar forças para seguir avante diante de aborrecimentos que te enfraquecem? Davi, o rei Davi, aquele que recebeu a unção do profeta, e pela unção do profeta ele derrubou gigantes, um dia disse assim: elevo os meus olhos para os montes e pergunto: de onde me virá o socorro? O meu socorro vem do Senhor, que fez os céus e a terra. Eu sei que tem hora que não adianta dar conselhos. Tem horas que também não adianta você esperar que a solução venha do homem ou da mulher. Tem horas que você procura um lugar em lugar algum. Porque as incertezas da vida e os momentos são tão incertos que você se sente como uma ilha no meio do mar, rodeado de problemas, de pessoas, rodeado de pensamentos, mas sozinho. Não tem um sentimento pior do que a solidão. Porque solidão não é estar só. Estar só é ser solitário. Solidão é se sentir só, ainda que rodeado de pessoas. Deus me colocou no seu caminho. Não foi à toa, não. Deus não faz nada por fazer. Tudo que Deus faz tem um propósito. Eu estou aqui com um propósito. Eu sou a resposta da sua oração, do seu clamor, das vezes que você pediu: Deus, me ajude. Eu estou aqui para indicar a você a saída do seu sofrimento, a solução do seu problema, a cura da sua enfermidade. A porta aberta para que você possa sair dessa vida de aflições, de tristezas e de injustiças. Injustiças, e como você já foi injustiçado, traído, machucado. Quando Jesus veio ao mundo, ele disse: ide e anunciai a todos, é chegado o reino dos céus. O que é reino dos céus? Reino dos céus é paz, é saúde, é força interior, é vigor, é alegria, é vitória, é a sua salvação.

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1: Às vezes tem épocas na nossa vida que nós necessitamos muito de ouvir uma palavra de levante espiritual, uma palavra de Deus que encaixe dentro de nós, uma palavra revelada que entre para dentro da nossa alma, do nosso espírito, do nosso ser. Sabe por quê? Palavra negativa, palavra de desânimo, mensagem pessimista, gente para jogar você para baixo, é que não falta. Toda hora, todo momento você encontra alguém que te puxa para baixo, que te puxa para trás, que tenta atrapalhar você, que tenta desanimar você, que tenta roubar de você aquilo que há de mais sagrado na sua alma, que é a sua fé. A Bíblia diz que essa é a vitória que vence o mundo: a minha fé. A minha fé vence o mundo. E não tem nem homem nem mulher, me perdoe a palavra, não tem desgraçado algum que roube a minha fé. Só que de maneira sutil, porque o diabo não é burro, ele vai usando pessoas da sua casa, da sua parentela, da sua igreja, vai te decepcionando com um, te decepcionando com outro. Vem outro, fala uma coisa na sua cabeça, seu ouvido, e de repente você se vê fraco na fé, em frangalhos, desanimado, sem alento, sem vontade de viver, sem força interior. Você se vê numa situação que os seus inimigos queriam que você estivesse fraco, para que eles pudessem se apoderar de você, se apoderar do que você tem, se apoderar da sua mente, se apoderar da sua alma, se apoderar do seu caminho, se apoderar da sua família, se apoderar dos seus sonhos e roubar de você tudo aquilo que Deus te deu, tudo aquilo que Deus preparou para te dar. E é nessa hora que você tem que levantar sua cabeça e bater o pé e dizer: está amarrado e destruído em nome de Jesus. Eu posso todas as coisas naquele que me fortalece. Eu vou vencer, eu vou em frente, eu vou conseguir, porque Ele me garante a vitória. Deus me colocou no seu caminho para você se revoltar contra o mal. Deus me colocou no seu caminho para você partir para cima. Deus me colocou no seu caminho para dizer: levanta-te e resplandece, porque eis que vem sobre ti a luz do Senhor. Esta é a obra da revelação do Espírito Santo, para revolucionar a sua vida.

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2: A dinâmica do nosso programa em trazer quadros e participações importantes de pessoas que somam muito com esta obra que é apaixonante. O reino dos céus na terra é apaixonante, o santuário é apaixonante, o poder da fé é apaixonante e nos joga para frente, para cima, para acreditar, para sonhar, para esperar de Deus aquilo que só Deus é capaz de nos dar. É maravilhoso, é maravilhoso, é um sonho. Esta obra é um sonho de Deus, um sonho na minha vida, um sonho na sua vida. Vamos agora a mais um quadro do nosso programa.
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3: A sabedoria edificou sua casa e lavrou suas sete colunas. Provérbios 9:1.
0: Quando Salomão, filho de Davi, assumiu o reino de Israel, ele pegou um reino falido, empobrecido pelas derrotas sofridas por inimigos que tomaram do povo de Deus. Falido, empobrecido pelas derrotas sofridas por inimigos que

0: Coração do Pai, que desceu do céu e disse a Salomão para lhe fazer um pedido. Salomão então pediu a Deus sabedoria e conhecimento. Mas Deus lhe deu mais. Deus deu a Salomão muito mais do que ele pediu: saúde, riqueza, longevidade e vitória sobre todos os inimigos. Bárbara Barcelos agora traz para você as sete colunas da sabedoria.
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2: Três conselhos. Um casal de jovens recém-casados eram muito pobres e viviam de favor num sítio do interior. Um dia, o marido fez uma proposta para a esposa: querida, eu vou sair de casa e vou viajar para bem distante. Vou arrumar um emprego e trabalhar, até que eu tenha condições de voltar e dar para você uma vida digna e confortável. Não sei quanto tempo eu vou ficar longe de casa. Só peço a você uma coisa: que você me espere e, enquanto eu estiver fora, seja fiel a mim, porque eu serei fiel a você. Assim sendo, o jovem saiu e andou muitos dias a pé, até que encontrou um fazendeiro que estava precisando de alguém para o ajudar na fazenda. E ele ofereceu trabalho para aquele jovem, e assim foi feito. E o jovem propôs então um pacto ao patrão, assim dizendo: patrão, eu peço que o senhor me deixe trabalhar pelo tempo que eu quiser, e quando eu achar que devo ir embora, o senhor me dispensa e me dá as minhas obrigações. Não quero receber meu salário. Quero que o senhor coloque numa poupança até o dia que eu sair daqui. E no dia em que eu sair, o senhor me dá o dinheiro do meu trabalho e eu sigo então o meu caminho. Tudo combinado, e aquele jovem trabalhou muito durante muitos anos, sem férias, sem descanso. E depois de 20 anos, ele chegou para o patrão e disse: patrão, eu quero o meu dinheiro, pois estou voltando hoje para minha casa. O patrão então lhe disse: tudo bem, nós fizemos um pacto e eu vou cumprir. Só que antes eu quero lhe fazer uma proposta. Curioso, ele pergunta qual a proposta e o patrão lhe responde: eu lhe dou o seu dinheiro e você vai embora. Ou eu lhe dou três conselhos e não lhe dou dinheiro nenhum e você vai embora. Se eu lhe der o dinheiro, eu não lhe dou os conselhos. Se eu lhe der os conselhos, eu não lhe dou o dinheiro. Vá para o seu quarto, pense e depois me dê a resposta. O jovem pensou durante 2 dias e depois procurou o patrão e disse-lhe: eu quero receber os três conselhos. Se eu lhe der três conselhos, eu não lhe dou dinheiro, respondeu o patrão. E o jovem aceitou da mesma forma, dizendo: eu quero receber os três conselhos. Então, o patrão lhe falou: primeiro conselho, nunca tome atalhos em sua vida. Caminhos mais curtos e desconhecidos podem lhe custar uma vida. Segundo conselho, nunca seja curioso para aquilo que é mal, pois a curiosidade para o mal

0: pode ser mortal. Terceiro e último conselho: nunca tome decisões em momentos de ódio e dor, pois você pode se arrepender mais tarde. Após dar os três conselhos, o patrão disse ao rapaz que já não era tão jovem assim: aqui você tem 3 pães. 2 são para você comer durante a viagem, e o terceiro para você comer com a sua esposa quando chegar em casa. O rapaz então seguiu seu caminho e, de volta para casa, depois de 20 anos longe de casa e da família e da esposa que tanto ele amava, ele andou durante o primeiro dia e encontrou um viajante no meio do caminho que o parou e lhe perguntou para onde ele ia. Ele explicou que a caminhada dele era longa e que ele ia demorar uns 20 dias na estrada. O viajante então disse: rapaz, esse caminho é muito longo. Eu conheço um atalho e é 10 vezes menor do que este caminho que você está pegando. Você vai chegar lá em poucos dias. O rapaz ficou muito contente e, ao começar a seguir pelo atalho, ele se lembrou do primeiro conselho do patrão: nunca tome atalhos na vida. Então, ele decidiu voltar para trás e abandonou aquele atalho, voltando então para o caminho. Bem mais tarde, dias depois, ele soube que ali, por aquele atalho, havia uma grande emboscada contra a sua própria vida. Depois de mais alguns dias de caminhada, ele achou uma pensão na beira da estrada. Ao se hospedar, no meio da madrugada, ele ouviu muitos barulhos e uma pessoa gritando. Sentiu curiosidade, vontade de saber o que estava acontecendo, mas se lembrou mais uma vez do conselho do seu patrão, que dizia para não ter curiosidade para as coisas do mal. Então, o rapaz decidiu voltar a dormir e não procurar saber o que estava acontecendo. No dia seguinte, quando ele estava saindo, o dono da pensão disse: você não ouviu um barulho ontem à noite? E o rapaz respondeu que sim, mas que não quis sair para fora para saber o que era. Então o dono da pensão lhe respondeu: sorte a sua, porque passou por aqui um louco e acabou com todos os hóspedes que aqui estavam, e você é o único que sai daqui vivo hoje. O rapaz então seguiu seu caminho, muitos dias e muitas noites de caminhada. Já ao entardecer, ele viu árvores e uma fumaça que saíam da chaminé de sua casinha, aquela antiga casinha de onde ele havia saído e deixado a sua esposa há 20 anos atrás. Olhando por entre as árvores, ele percebeu que ali estava sua esposa. O dia estava escurecendo e ele não pôde enxergar muito bem, mas ele viu que ela estava ali e junto a ela havia um homem, um outro rapaz, a quem ela acariciava os cabelos. Ao ver aquela cena, o seu coração se encheu de ódio e de amargura, e ele decidiu então matar os dois sem piedade. Apressou os passos quando, de repente, se lembrou do terceiro conselho: nunca tome decisões em momentos de ódio e de dor. Você pode se arrepender mais tarde. Ele então parou, refletiu e decidiu dormir e esperar até o dia seguinte. Ao amanhecer, já com a cabeça fria, ele bateu na porta de sua casa. A sua esposa lhe recebeu com um abraço caloroso, mas logo ele a olhou nos olhos, segurou pelos braços e perguntou: quem é este amante seu? Quem é este homem com quem você me traiu, e eu que trabalhei durante 20 anos para hoje poder lhe dar uma vida mais digna. Ele estava muito nervoso, mas a esposa disse para ele, olhando em seus olhos e com muita doçura: "Meu amor, há 20 anos atrás, quando você saiu de casa, você me deixou grávida, mas eu só descobri depois. Este rapaz não é outro homem, senão o seu filho, nosso filho." Aquele homem então reconheceu os seus próprios traços no rosto daquele rapaz, abraçou sua família, reconheceu seu filho e se sentou à mesa para comer o último pão que havia restado da sua longa viagem. E ele disse para a esposa: "Meu patrão me deu 3 conselhos, não me deu dinheiro algum e me deu 3 pães. 2 eu comi na estrada e este ele falou para trazer para minha esposa. Então aqui está." E no momento em que eles abriram e rasgaram o pão pelo meio para repartir entre os 3, no intuito apenas de fazer um lanche, ele percebeu que dentro do pão havia o salário de 20 anos de trabalho. Ali ele recebeu 3 grandes conselhos para a vida e a provisão para que ele pudesse se manter firme financeiramente. Meu amigo, minha amiga, pense e reflita sobre esses 3 conselhos. Os atalhos não fazem bem. É preciso você estar no caminho. A curiosidade, como diz o ditado popular, a curiosidade matou o gato e mata mesmo. E o terceiro conselho e mais importante: dê lugar à ira, deixe ela passar. Não haja com raiva, seja paciente, tolerante, para que você possa ter uma vida mais saudável e feliz. Deus abençoe você, paz e luz.
1: Neste louvor eu vou cantar a história da ovelha perdida no deserto, porque deixou de ouvir a voz do seu pastor.

0: espada de fogo. O primeiro a usar a espada de fogo para proteger o caminho da árvore da vida foi o próprio Deus.
1: Diz a palavra de Deus em Gênesis 3:24 que Deus, no princípio, quando o homem caiu, derrubado pelo príncipe das trevas, o próprio Deus, para guardar o caminho do homem e proteger a árvore da vida, ele colocou uma espada de fogo que se revolvia em defesa do paraíso.
0: Deus quer transformar o seu lar em um paraíso de paz, amor, compaixão e harmonia, onde as pessoas têm prazer em conviver umas com as outras.
1: Diz a palavra de Deus em Provérbios 14:30. A inveja entra na vida da pessoa e atinge a área sentimental, familiar, profissional e financeira. A inveja atinge até os ossos.
0: Não permita que a inveja dos parentes e vizinhos invejosos, o feitiço dos inimigos ocultos, o desejo de vingança dos rancorosos e de quem não gosta de você, venha entrar para dentro da sua casa e destruir sua família. Coloque na sala de sua casa uma espada de fogo. Fisicamente, ela parece uma obra de arte. Espiritualmente, ela faz uma blindagem na sua casa para o inimigo não entrar.
2: Aqui não!
0: Espada de fogo! Espada de fogo! Até Deus Todo-Poderoso usou para proteger o caminho da árvore da vida. Espada de fogo. Missionário Adelino de Carvalho.
3: Paz e luz a todos os nossos irmãos e irmãs, todos os ouvintes desta programação, com a bênção do Pai, do Filho e do Espírito Santo. Vamos à reflexão de hoje.
4: Se fiel em qualquer circunstância. É impressionante que ser fiel quando tudo está difícil é fácil. É fácil. Porque o sufoco do mundo, o desespero, o sofrimento, a dor nos jogam para os braços de Deus. Ser fiel em meio à luta é fácil. Ser fiel em meio às dificuldades é fácil. Quando a pessoa chega no santuário, ela chega saindo do mundão de sofrimento, ela chega com o coração aberto. Ela oferta para ajudar o rádio, ela sacrifica, porque o sacrifício gera milagres. Ela está com o coração aberto até para cantar. Ela canta mais alto sem saber a letra da música, mesmo assim ela canta. Bate palmas. Mas quando tudo melhora e ela passa a ganhar de 1.000 para 5.000, ou de 5.000 para 50.000, quando melhora a parte financeira, quando melhora a saúde, quando melhora na área sentimental, aí ela troca o dono da bênção, que é Deus, pela bênção. Ela troca o dono da bênção pela bênção. Ela fica com a bênção e dá as costas para Deus. Fica com o amor da vida dela e não tem tempo para Deus. Fica com um bom salário que ela ganha, mas deixa de ser fiel a Deus. Fica com um carro bacana que ela comprou, e este carro leva ela para qualquer lugar, menos para a casa de Deus. Fica com a casa ou apartamento dela, com a bela televisão, com todo o conforto que Deus deu para ela, mas esquece que ela chegou sofrendo no santuário. Esquece de Deus. Dá para Deus o pior que uma pessoa pode dar para outra pessoa, que é o desprezo. Desprezo. E aí tudo começa a dar para trás na vida dela. E aí tudo começa a dar para trás na vida dela, porque ela desprezou a casa do pai. Foi assim com o filho pródigo. Depois que deixou a casa do pai, ele perdeu tudo que tinha. Ele perdeu tudo que tinha. Olha aí, olha o que está acontecendo com você. O filho pródigo só voltou a ter depois que ele retornou à casa do pai. Esta palavra é para você. Dentre as milhares que me ouvem, eu digo: alguém em algum lugar precisava ouvir esta palavra.

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1: Assim diz a palavra de Deus, no livro de Gênesis, capítulo 22, versículos de 3 a 13.
0: Então se levantou Abraão pela manhã de madrugada, e albardou o seu jumento, e tomou consigo dois de seus moços, e Isaque seu filho, e cortou lenha para o holocausto, e levantou-se, e foi ao lugar que Deus lhe dissera. Ao terceiro dia levantou Abraão os seus olhos, e viu o lugar de longe, e disse Abraão a seus moços: Ficai-vos aqui com o jumento, e eu e o moço iremos até ali. E havendo adorado, tornaremos a vós. E tomou Abraão a lenha do holocausto, e pôs-la sobre Isaque seu filho. E ele tomou o fogo e o cutelo na sua mão, e foram ambos juntos. Então falou Isaque a Abraão seu pai, e disse: Meu pai. E ele disse: Eis-me aqui, meu filho. E ele disse: Eis aqui o fogo e a lenha, mas onde está o cordeiro para o holocausto? 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Assim caminharam ambos juntos. 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E estendeu Abraão a sua mão, e tomou o cutelo para imolar o seu filho. Mas o anjo do Senhor lhe bradou desde os céus e disse: Abraão, Abraão. E ele disse: Eis-me aqui. Então disse: Não estendas a tua mão sobre o moço, e não lhe faças nada, porquanto agora sei que temes a Deus, e não me negaste o teu filho, o teu único filho. 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
1: A gratidão é, sobretudo, uma forma inteligente de cativar as pessoas, cativar a presença de Deus, porque o grato recebe mais. O ingrato nunca mais recebe. É uma vez só. O grato recebe mais de Deus. E de você, né? Quando uma pessoa é grata a você, você faz. Quando uma pessoa não é grata, você não faz mais. É a vida, né? É a vida. Nós vamos agora a mais um quadro do nosso programa, e esses quadros são maravilhosos porque eles trazem o conhecimento, são companheiros e companheiras que se preparam para trazer aqui para você o conhecimento espiritual, a visão de reino, a visão espiritual, para que você possa evoluir espiritualmente e na evolução aumentar a sua luz. E quanto mais forte a luz, mais longe de você estarão os espíritos das trevas. Porque os espíritos das trevas, assim como o peixe depende da água para andar, eles se movem. Os espíritos das trevas se movem somente na densa escuridão das trevas. Lógico, por isso que eles são chamados espíritos das trevas. E a luz, ela aumenta com o conhecimento espiritual. Entender isso é tão simples, mas é tão importante e decisivo na sua vida. Vamos agora a mais um quadro do nosso programa.
0: Diz a palavra de Deus:
2: a sabedoria edificou sua casa e lavrou suas sete colunas. Provérbios 9:1.
0: Quando Salomão, filho de Davi, assumiu o reino de Israel, ele pegou um reino falido, empobrecido pelas derrotas sofridas por inimigos que tomaram do povo de Deus suas riquezas. Diante das dificuldades e sem ver a saída, Salomão convocou todo o povo a fazer um grande sacrifício a Deus. Ao ver o sacrifício perfeito no altar, Deus viu a fé de Salomão no sacrifício oferecido no altar. E aquele sacrifício tocou no coração do pai, que desceu do céu e disse a Salomão para lhe fazer um pedido. Salomão então pediu a Deus sabedoria e conhecimento. Mas Deus lhe deu mais. Deus deu a Salomão muito mais do que ele pediu: saúde, riqueza, longevidade e vitória sobre todos os inimigos. Bárbara Barcelos agora traz para você as sete colunas da sabedoria.
3: O temor do Senhor é o princípio da sabedoria.

casal de jovens recém-casados. Eram muito pobres e viviam de favor num sítio do interior. Um dia, o marido fez uma proposta para a esposa. Querida, eu vou sair de casa e vou viajar para bem distante. Vou arrumar um emprego e trabalhar, até que eu tenha condições de voltar e dar para você uma vida digna e confortável. Não sei quanto tempo eu vou ficar longe de casa. Só peço a você uma coisa: que você me espere e, enquanto eu estiver fora, seja fiel a mim, porque eu serei fiel a você. Assim sendo, o jovem saiu e andou muitos dias a pé, até que encontrou um fazendeiro que estava precisando de alguém para o ajudar na fazenda. E ele ofereceu trabalho para aquele jovem, e assim foi feito. E o jovem propôs então um pacto ao patrão, assim dizendo: patrão, eu peço que o senhor me deixe trabalhar pelo tempo que eu quiser. E quando eu achar que devo ir embora, o senhor me dispensa e me dá as minhas obrigações. Não quero receber meu salário. Quero que o senhor coloque numa poupança até o dia que eu sair daqui. E no dia em que eu sair, o senhor me dá o dinheiro do meu trabalho e eu sigo então o meu caminho. Tudo combinado, e aquele jovem trabalhou muito durante muitos anos, sem férias, sem descanso. E depois de 20 anos, ele chegou para o patrão e disse: patrão, eu quero o meu dinheiro, pois estou voltando hoje para minha casa. O patrão então lhe disse: tudo bem, nós fizemos um pacto e eu vou cumprir. Só que antes eu quero lhe fazer uma proposta. Curioso, ele pergunta qual a proposta e o patrão lhe responde: eu lhe dou o seu dinheiro e você vai embora. Ou eu lhe dou 3 conselhos e não lhe dou dinheiro nenhum e você vai embora. Se eu lhe der o dinheiro, eu não lhe dou os conselhos. Se eu lhe der os conselhos, eu não lhe dou o dinheiro. Vá para o seu quarto, pense e depois me dê a resposta. O jovem pensou durante 2 dias e depois procurou o patrão e disse-lhe: eu quero receber os 3 conselhos. Se eu lhe der 3 conselhos, eu não lhe dou dinheiro, respondeu o patrão. E o jovem aceitou da mesma forma, dizendo: eu quero receber os 3 conselhos. Então, o patrão lhe falou: primeiro conselho, nunca tome atalhos em sua vida. Caminhos mais curtos e desconhecidos podem lhe custar uma vida. Segundo conselho, nunca seja curioso para aquilo que é mal, pois a curiosidade para o mal pode ser mortal. Terceiro e último conselho, nunca tome decisões em momentos de ódio e dor, pois você pode se arrepender mais tarde. Após dar os 3 conselhos, o patrão disse ao rapaz que já não era tão jovem assim: aqui você tem 3 pães. 2 são para você comer durante a viagem, e o terceiro para você comer com a sua esposa quando chegar em casa. O rapaz então seguiu seu caminho e, de volta para casa, depois de 20 anos longe de casa e da família e da esposa que tanto ele amava, ele andou durante o primeiro dia e encontrou um viajante no meio do caminho, que o parou e lhe perguntou para onde ele ia.
Ele explicou que a caminhada dele era longa e que ele ia demorar uns 20 dias na estrada. O viajante então disse: "Rapaz, esse caminho é muito longo. Eu conheço um atalho e é 10 vezes menor do que este caminho que você está pegando. Você vai chegar lá em poucos dias." O rapaz ficou muito contente e, ao começar a seguir pelo atalho, ele se lembrou do primeiro conselho do patrão: nunca tome atalhos na vida. Então, ele decidiu voltar para trás e abandonou aquele atalho, voltando então para o caminho. Bem mais tarde, dias depois, ele soube que ali, por aquele atalho, havia uma grande emboscada contra a sua própria vida. Depois de mais alguns dias de caminhada, ele achou uma pensão na beira da estrada. Ao se hospedar, no meio da madrugada, ele ouviu muitos barulhos e uma pessoa gritando, gritando, gritando. Sentiu curiosidade, vontade de saber o que estava acontecendo, mas se lembrou mais uma vez do conselho do seu patrão, que dizia para não ter curiosidade para as coisas do mal. Então, o rapaz decidiu voltar a dormir e não procurar saber o que estava acontecendo. No dia seguinte, quando ele estava saindo, o dono da pensão disse: "Você não ouviu um barulho ontem à noite?" E o rapaz respondeu que sim, mas que não quis sair para fora para saber o que era. Então o dono da pensão lhe respondeu: "Sorte a sua, porque passou por aqui um louco e acabou com todos os hóspedes que aqui estavam. E você é o único que sai daqui vivo hoje." O rapaz então seguiu seu caminho, muitos dias e muitas noites de caminhada. Já ao entardecer, ele viu árvores e uma fumaça que saíam da chaminé de sua casinha, aquela antiga casinha de onde ele havia saído e deixado a sua esposa há 20 anos atrás. Olhando por entre as árvores, ele percebeu que ali estava a sua esposa. O dia estava escurecendo e ele não pôde enxergar muito bem, mas ele viu que ela estava ali e junto a ela havia um homem, um outro rapaz, a quem ela acariciava os cabelos. Ao ver aquela cena, o seu coração se encheu de ódio e de amargura, e ele decidiu então matar os dois sem piedade. Apressou os passos quando de repente se lembrou do terceiro conselho: nunca tome decisões em momentos de ódio e de dor. Você pode se arrepender mais tarde. Ele então parou, refletiu e decidiu dormir e esperar até o dia seguinte. Ao amanhecer, já com a cabeça fria, ele bateu na porta de sua casa. A sua esposa lhe recebeu com um abraço caloroso, mas logo ele a olhou nos olhos, segurou pelos braços e perguntou: "Quem é este amante seu? Quem é este homem com quem você me traiu e eu que trabalhei durante 20 anos para hoje poder lhe dar uma vida mais digna?" Ele estava muito nervoso, mas a esposa disse para ele, olhando em seus olhos e com muita doçura: "Meu amor, há 20 anos atrás, quando você saiu de casa, você me deixou grávida, mas eu só descobri depois. Este rapaz não é outro homem, senão o seu filho, nosso filho." Aquele homem então reconheceu os seus próprios traços no rosto daquele rapaz, abraçou sua família, reconheceu seu filho e se sentou à mesa para comer o último pão que havia restado da sua longa viagem. E ele disse para a esposa:
Meu patrão me deu 3 conselhos. Não me deu dinheiro algum. E me deu 3 pães. 2 eu comi na estrada. E este ele falou para trazer para minha esposa. Então aqui está. E no momento em que eles abriram e rasgaram o pão pelo meio para repartir entre os 3, no intuito apenas de fazer um lanche, ele percebeu que dentro do pão havia o salário de 20 anos de trabalho. Ali ele recebeu 3 grandes conselhos para a vida e a provisão para que ele pudesse se manter firme financeiramente. Meu amigo, minha amiga, pense e reflita sobre esses 3 conselhos. Os atalhos não fazem bem. É preciso você estar no caminho. A curiosidade, como diz o ditado popular, a curiosidade matou o gato. E mata mesmo. E o 3º conselho e mais importante. Dê lugar à ira. Deixe ela passar. Não haja com raiva, seja paciente, tolerante, para que você possa ter uma vida mais saudável e feliz. Deus abençoe você, paz e luz.

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2: Paz e luz a todos os nossos irmãos e irmãs, todos os ouvintes desta programação, com a bênção do Pai, do Filho e do Espírito Santo. Vamos à reflexão de hoje.
3: Ser fiel em qualquer circunstância. É impressionante que ser fiel quando tudo está difícil é fácil. É fácil. Porque o sufoco do mundo, o desespero, o sofrimento, a dor nos jogam para os braços de Deus. Ser fiel em meio à luta é fácil. Ser fiel em meio às dificuldades é fácil. Quando a pessoa chega no santuário, ela chega saindo do mundão de sofrimento, ela chega com o coração aberto. Ela oferta para ajudar o rádio, ela sacrifica, porque o sacrifício gera milagres. Ela está com o coração aberto até para cantar. Ela canta mais alto, sem saber a letra da música. Mesmo assim ela canta. Bate palmas. Mas quando tudo melhora, e ela passa a ganhar de 1.000 para 5.000, ou de 5.000 para 50.000, quando melhora a parte financeira, quando melhora a saúde, quando melhora na área sentimental, aí ela troca o dono da bênção, que é Deus, pela bênção. Ela troca o dono da bênção pela bênção. Ela fica com a bênção e dá as costas para Deus. Fica com o amor da vida dela e não tem tempo para Deus. Fica com um bom salário que ela ganha, mas deixa de ser fiel a Deus. Fica com um carro bacana que ela comprou, e este carro leva ela para qualquer lugar, menos para a casa de Deus. Fica com a casa ou apartamento dela, com a bela televisão, com todo o conforto que Deus deu para ela, mas esquece que ela chegou sofrendo no santuário. Esquece de Deus. Dá para Deus o pior que uma pessoa pode dar para outra pessoa, que é o desprezo. Desprezo. E aí tudo começa a dar para trás na vida dela. E aí tudo começa a dar para trás na vida dela, porque ela desprezou a casa do pai. Foi assim com o filho pródigo. Depois que deixou a casa do pai, ele perdeu tudo o que tinha. Ele perdeu tudo o que tinha. Olha aí. Olha o que está acontecendo com você. O filho pródigo só voltou a ter depois que ele retornou à casa do pai. Esta palavra é para você. Dentre as milhares que me ouvem, eu digo, alguém em algum lugar precisava ouvir esta palavra.

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1: 3:22.

0: Espada de Fogo. O primeiro a usar a espada de fogo para proteger o caminho da árvore da vida foi o próprio Deus.
1: Diz a palavra de Deus em Gênesis 3:24 que Deus, no princípio, quando o homem caiu, derrubado pelo príncipe das trevas, o próprio Deus, para guardar o caminho do homem e proteger a árvore da vida, ele colocou uma espada de fogo que se revolvia em defesa do paraíso.
0: Deus quer transformar o seu lar em um paraíso de paz, amor, compaixão e harmonia, onde as pessoas têm prazer em conviver umas com as outras.
1: Diz a palavra de Deus em Provérbios 14:30. A inveja entra na vida da pessoa e atinge a área sentimental, familiar, profissional e financeira. A inveja atinge até os ossos.
0: Não permita que a inveja dos parentes e vizinhos invejosos, o feitiço dos inimigos ocultos, o desejo de vingança dos rancorosos e de quem não gosta de você, venha entrar para dentro da sua casa e destruir sua família. Coloque na sala de sua casa uma espada de fogo. Fisicamente, ela parece uma obra de arte. Espiritualmente, ela faz uma blindagem na sua casa para o inimigo não entrar.
2: Aqui não!
0: Espada de fogo. Espada de fogo. Até Deus Todo-Poderoso usou para proteger o caminho da árvore da vida. Espada de fogo.

sua vida. Que você estava rodeado de inimigos, num beco sem saída. Mas naquele momento que você

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1: Quando eu vou fazer trabalhos fortes, sexta-feira forte, oração forte, eu preparo a equipe, porque eu sei que vai manifestar espíritos atrasados, espíritos obsessores, espíritos de enfermidades, espíritos de amarração, espíritos das trevas. E caem muitas pessoas. Porque os espíritos, eles não resistem ao poder da presença dos anjos de Deus, do Espírito de Deus, e da presença do comandante do exército dos céus, com a espada desembainhada, para libertar as pessoas cativas, escravizadas pela feitiçaria, magia negra, vodu, bruxaria, satanismo, e escravizadas por elas mesmas, porque tem pessoas que carregam pensamentos satânicos a vida inteira. Pessoas que, e eu conheci muitas, muitas, em todas as religiões, em todas as igrejas, pessoas que pensam que tem que sofrer aqui na terra para depois que morrer ser feliz no céu. Quem crê na vida eterna, como eu creio, no céu. Quem crê em outras doutrinas, crê também que tem que sofrer aqui para ter alguma coisa boa depois. Então a mente da pessoa, o pensamento da pessoa, puxa, atrai, magnetiza como um imã todo tipo de males e sofrimentos para a vida dela aqui na terra. Porque se ela sofrer aqui, ela vai ser feliz depois. Quem aguenta uma coisa dessa? Ora e pede, ó Deus, me abençoa, mas eu tenho que sofrer. Ó Deus, me cura, mas eu tenho que sofrer. Ó Deus, me liberta, mas eu tenho que sofrer. Quem que aguenta uma incoerência dessa? Faz uma prece. Pai nosso que estás nos céus, santificado seja o vosso nome. Venha a nós o vosso reino, mas eu tenho que sofrer. Ora, se dentro de você foi plantada uma semente do avesso, ou da fé do avesso, onde você crê, dentro de você, lá no fundo, você acredita que tem que sofrer para poder, depois da morte, você merecer de Deus alguma coisa boa? Então não adianta você orar, não adianta você ir na igreja, não adianta você entregar o dízimo, não adianta você ser fiel a Deus, não adianta você praticar o bem, não adianta seguir a Jesus, não adianta Jesus ter morrido na cruz por você, não adianta eu orar por você, não adianta nada, tá tudo perdido. Você vai a sofrer mesmo, pronto, acabou, depois que morrer, você vai para um bom lugar. Então por que que Jesus veio ao mundo? Para que Jesus veio ao mundo? Sofrer como ele sofreu? E ele sofreu por nós, para nos dar o perdão. E Paulo, ele diz num texto maravilhoso, que eu preciso encerrar com o horário, maravilhoso, que eu quero ler para vocês. Paulo diz assim, é fantástico esse texto, é fantástico, é poderoso demais. Romanos capítulo 8, Paulo diz assim, portanto, Romanos capítulo 8, versículo 1, portanto, agora nenhuma condenação há para os que estão em Cristo Jesus, que não andam segundo a carne, mas segundo o Espírito, porque a lei do Espírito de vida em Cristo Jesus me livrou da lei do sofrimento do pecado e da morte.

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profissão. E ainda que você tenha profissão diferente do seu irmão, ainda que você tenha um sobrenome diferente, ainda que você seja diferente, e claro, todos nós somos diferentes uns dos outros, mas a nossa alma, ela tem a marca da bondade, do amor, da fraternidade, e o nosso coração precisa exercer a fé com compaixão pelos que sofrem. Não é verdade? Às vezes a gente é egoísta, só pensa na gente, mas tem muita gente sofrendo, e uma pessoa que você leva para o santuário, uma pessoa que você ajuda a chegar diante de Deus, é um bem que você faz muito grande à pessoa e a você mesmo. Porque para colher tem que plantar. Não tem como você querer colher sem plantar. E temos que plantar a boa semente do Evangelho de Jesus.

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1: Paz e luz a todos os nossos irmãos e irmãs, todos os ouvintes desta programação, com a bênção do Pai, do Filho e do Espírito Santo. Vamos à reflexão de hoje.
2: A palavra revelada hoje para uma pessoa dentre as milhares que me ouvem é: ser fiel em qualquer circunstância. É impressionante que ser fiel quando tudo está difícil é fácil. É fácil. Porque o sufoco do mundo, o desespero, o sofrimento, a dor nos jogam para os braços de Deus. Ser fiel em meio à luta é fácil. Ser fiel em meio às dificuldades é fácil. Quando a pessoa chega no santuário, ela chega saindo do mundão de sofrimento, ela chega com o coração aberto, ela oferta para ajudar o rádio, ela sacrifica, porque o sacrifício gera milagres, ela está com o coração aberto até para cantar, ela canta mais alto, sem saber a letra da música, mesmo assim ela canta. Bate palmas. Mas quando tudo melhora e ela passa a ganhar de 1.000 para 5.000 ou de 5.000 para 50.000, quando melhora a parte financeira, quando melhora a saúde, quando melhora na área sentimental, aí ela troca o dono da bênção, que é Deus, pela bênção. Ela troca o dono da bênção pela bênção. Ela fica com a bênção e dá as costas para Deus. Fica com o amor da vida dela e não tem tempo para Deus. Fica com um bom salário que ela ganha, mas deixa de ser fiel a Deus. Fica com um carro bacana que ela comprou, e esse carro leva ela para qualquer lugar, menos para a casa de Deus. Fica com a casa ou apartamento dela, com a bela televisão, com todo o conforto que Deus deu para ela, mas esquece que ela chegou sofrendo no santuário. Esquece de Deus. Dá para Deus o pior que uma pessoa pode dar para outra pessoa, que é o desprezo. Desprezo. E aí, tudo começa a dar para trás na vida dela. E aí, tudo começa a dar para trás na vida dela. Porque ela desprezou a casa do pai. Foi assim com o filho pródigo. Depois que deixou a casa do pai, ele perdeu tudo que tinha. Ele perdeu tudo que tinha. Olha aí. Olha o que está acontecendo com você. O filho pródigo só voltou a ter depois que ele retornou à casa do pai. Esta palavra é para você. Dentre as milhares que me ouvem, eu digo: alguém em algum lugar precisava ouvir esta palavra.

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0: 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Ao terceiro dia levantou Abraão os seus olhos, e viu o lugar de longe, e disse Abraão a seus moços: Ficai-vos aqui com o jumento, e eu e o moço iremos até ali. E havendo adorado, tornaremos a vós. 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E ele tomou o fogo e o cutelo na sua mão, e foram ambos juntos. 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Mas o anjo do Senhor lhe bradou desde os céus e disse: Abraão, Abraão. 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
1: Ó Deus, Tu és o meu Deus. De madrugada Te buscarei. A minha alma tem sede de Ti. A minha carne Te deseja muito, em uma terra seca e cansada, onde não há água. Para ver a Tua força e a Tua glória, como Te vi no santuário. Porque a Tua benignidade é melhor do que a vida. Os meus lábios Te louvarão. Assim eu Te bendirei enquanto viver. Em Teu nome levantarei as minhas mãos. A minha alma se fartará como de tutano e de gordura, e a minha boca Te louvará com alegres lábios. Quando me lembrar de Ti na minha cama e meditar em Ti nas vigílias da noite. Quando me lembrar de Ti na minha cama e meditar em Ti nas vigílias

para as raposas. Mas o rei se regozijará em Deus. Qualquer que por ele jurar se gloriará, porque se taparão as bocas dos que falam mentira. Olha, é muito forte quando a gente olha para um salmo intenso como esse, onde Davi diz para Deus: Senhor, a minha carne te deseja muito. Numa madrugada, buscando a Deus, ele revela a sua alma a Deus e diz: Deus, minha alma tem sede de ti. Eu estou sedento da tua provisão, do teu socorro na minha vida. Minha carne te deseja muito. A minha condição natural, meu emocional, minha realidade, humanamente falando, é de escassez, de sequidão, de cansaço, de estafa. Eu olho para o céu e peço: Senhor, me socorra. E Davi, na oração dele, nesse salmo lindo e forte, ele diz: eu quero ver a tua força e a tua glória na minha vida, como eu te vi no santuário. Olha que oração forte, né? Que pedido forte ele faz a Deus. E ele encerra dizendo: Deus, que os meus inimigos, aqueles que procuram a minha alma para destruir, que eles caiam nas profundezas da terra. A gente precisa discernir bem, sabe? Aquilo que é bom para nós e aquilo que faz mal para nós. Existem situações que aparecem na nossa vida que, se a gente olhar com os olhos humanos, a gente vai entender: isso aqui faz mal para mim, isso aqui veio para me destruir, isso aqui é meu fim. Mas se você olhar com os olhos da fé, você pode enxergar ali uma grande oportunidade de triunfar e de crescer pela fé, com a ação de Deus. Uma grande oportunidade de experimentar na sua vida o poder de Deus. Como disse Davi, a força e a glória de Deus que ele manifesta no santuário, sendo manifestado na sua vida. Davi, ele pensava assim, ele vivia assim. Ele, quando viu o gigante Golias, todo mundo fugindo, com medo, com razão, porque humanamente falando, ele era mais forte que todos os outros. Mas Davi, ele olhava para a vida com os olhos da fé. E é assim que a gente tem que viver. Mas Davi sabia que, pela fé, ele poderia mudar aquela realidade da vida dele. Davi, sendo perseguido pelo inimigo, ele sabia que aquilo era só temporário, porque ele estava agindo a fé, obedecendo a Deus, tendo temor a Deus e respeitando o tempo de Deus para a vida dele, o forjar de Deus na vida dele para ser rei de Israel. E então, Davi, ele sabia que o deserto que ele estava era temporário e sabia o destino que esperava por ele pela fé em Deus, para ele, Davi, como rei, mas também para os seus inimigos destruídos. Uma coisa que Davi fala também, que me estremece muito, é quando ele diz assim que a força de Deus fará com que os inimigos dele se tornem estrado debaixo dos seus pés. Então, Davi, ele é muito intenso, né, nas coisas que ele fala, e a gente tem que ser assim também. Quaisquer que sejam os seus inimigos, você não tem que desejar que eles continuem na sua vida em hipótese alguma, e que nem que eles tenham a menor possibilidade de voltar para destruir sua vida e tramar contra você. Eu não sei se o seu inimigo é uma doença, sabe? Meu irmão, minha irmã. Se o seu inimigo é um vício, se o seu inimigo é um casamento malogrado, se o seu inimigo é uma família à beira da destruição ou já até destruída pelo inimigo que destruiu sua casa. Não sei se seu inimigo são as dívidas que aumentam a cada dia vir um bolo de neve. Ou se o seu inimigo é a miséria, se o seu inimigo é o fracasso, se o seu inimigo são portas fechadas há muito tempo. E isso te impede de vencer, de construir sua carreira,
realizar os seus sonhos.

Eu não sei se o seu inimigo emocional é uma depressão, é uma angústia na alma. Eu não sei se o seu inimigo é uma falta de força para perdoar quem um dia te fez tão mal. E você carrega amargura no seu interior por essa falta de força para perdoar. Eu não sei qual é o seu inimigo, se é a inveja de alguém que caminha junto com você e que tem secado a sua vida, o olhar do invejoso. Talvez sejam palavras feiticeiras que lançaram sobre você e que tem amarrado a sua vida. Talvez tenha sido pessoas que não gostam de você e não medem esforços para buscarem nas trevas formas de te destruir. Eu não sei qual é o seu inimigo hoje. Eu sei que o Deus de Davi é o Deus do hoje, que opera no hoje como ele operou no passado. Davi também tinha inimigos terríveis, perversos, cruéis, mas ele era firmado e focado na fé dele em Deus. E Deus fazia dos inimigos dele piso para ele pisar, estrado para os seus pés.

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1: Paz e luz a todos os nossos irmãos e irmãs, todos os ouvintes desta programação, com a bênção do Pai, do Filho e do Espírito Santo. Vamos à reflexão de hoje.
2: Ser fiel em qualquer circunstância. É impressionante que ser fiel quando tudo está difícil é fácil. É fácil. Porque o sufoco do mundo, o desespero, o sofrimento, a dor nos jogam para os braços de Deus. Ser fiel em meio à luta é fácil. Ser fiel em meio às dificuldades é fácil. Quando a pessoa chega no santuário, ela chega saindo do mundão de sofrimento, ela chega com o coração aberto. Ela oferta para ajudar o rádio, ela sacrifica, porque o sacrifício gera milagres. Ela está com o coração aberto até para cantar. Ela canta mais alto, sem saber a letra da música. Mesmo assim ela canta. Bate palmas. Mas quando tudo melhora, e ela passa a ganhar de 1.000 para 5.000, ou de 5.000 para 50.000, quando melhora a parte financeira, quando melhora a saúde, quando melhora na área sentimental, aí ela troca o dono da bênção, que é Deus, pela bênção. Ela troca o dono da bênção pela bênção. Ela fica com a bênção e dá as costas para Deus. Fica com o amor da vida dela e não tem tempo para Deus. Fica com um bom salário que ela ganha, mas deixa de ser fiel a Deus. Fica com um carro bacana que ela comprou, e este carro leva ela para qualquer lugar, menos para a casa de Deus. Fica com a casa ou apartamento dela, com a bela televisão, com todo o conforto que Deus deu para ela, mas esquece que ela chegou sofrendo no santuário. Esquece de Deus. Dá para Deus o pior que uma pessoa pode dar para outra pessoa, que é o desprezo. Desprezo. E aí tudo começa a dar para trás na vida dela. E aí tudo começa a dar para trás na vida dela, porque ela desprezou a casa do pai. Foi assim com o filho pródigo. Depois que deixou a casa do pai, ele perdeu tudo o que tinha. Ele perdeu tudo o que tinha. Olha aí. Olha o que está acontecendo com você. O filho pródigo só voltou a ter depois que ele retornou à casa do pai. Esta palavra é para você. Dentre as milhares que me ouvem, eu digo, alguém em algum lugar precisava ouvir esta palavra.

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0: Espada de Fogo. O primeiro a usar a Espada de Fogo para proteger o caminho da Árvore da Vida foi o próprio Deus.
1: Diz a palavra de Deus em Gênesis 3:24 que Deus, no princípio, quando o homem caiu, derrubado pelo príncipe das trevas, o próprio Deus, para guardar o caminho do homem e proteger a árvore da vida, ele colocou uma espada de fogo que se revolvia em defesa do paraíso.
0: Deus quer transformar o seu lar em um paraíso de paz, amor, compaixão e harmonia, onde as pessoas têm prazer em conviver umas com as outras.
1: Diz a palavra de Deus em Provérbios 14:30. A inveja entra na vida da pessoa e atinge a área sentimental, familiar, profissional e financeira. A inveja atinge até os ossos.
0: Não permita que a inveja dos parentes e vizinhos invejosos, o feitiço dos inimigos ocultos, o desejo de vingança dos rancorosos e de quem não gosta de você, venha entrar para dentro da sua casa e destruir sua família. Coloque na sala de sua casa uma espada de fogo. Fisicamente, ela parece uma obra de arte. Espiritualmente, ela faz uma blindagem na sua casa para o inimigo não entrar.
2: Aqui não!
0: Espada de fogo. Espada de fogo. Até Deus Todo-Poderoso usou para proteger o caminho da Árvore da Vida. Espada de fogo.

a sua vida. Que você estava rodeado de inimigos, num beco sem saída. Mas naquele momento que você...

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1: Quando eu vou fazer trabalhos fortes, sexta-feira forte, oração forte, eu preparo a equipe, porque eu sei que vai manifestar espíritos atrasados, espíritos obsessores, espíritos de enfermidades, espíritos de amarração, espíritos das trevas. E caem muitas pessoas. Porque os espíritos, eles não resistem ao poder da presença dos anjos de Deus, do Espírito de Deus, e da presença do comandante do exército dos céus, com a espada desembainhada, para libertar as pessoas cativas, escravizadas pela feitiçaria, magia negra, vodu, bruxaria, satanismo, e escravizadas por elas mesmas, porque tem pessoas que carregam pensamentos satânicos a vida inteira. Pessoas que, e eu conheci muitas, muitas, em todas as religiões, em todas as igrejas, pessoas que pensam que tem que sofrer aqui na terra para depois que morrer ser feliz no céu. Quem crê na vida eterna, como eu creio, no céu. Quem crê em outras doutrinas, crê também que tem que sofrer aqui para ter alguma coisa boa depois. Então a mente da pessoa, o pensamento da pessoa, puxa, atrai, magnetiza como um imã todo tipo de males e sofrimentos para a vida dela aqui na terra. Porque se ela sofrer aqui, ela vai ser feliz depois. Quem aguenta uma coisa dessa? Ora e pede. Oh Deus, me abençoa, mas eu tenho que sofrer. Ó Deus, me cura, mas eu tenho que sofrer. Ó Deus, me liberta, mas eu tenho que sofrer. Quem que aguenta uma incoerência dessa? Faz uma prece. Pai nosso que estás nos céus, santificado seja o vosso nome, venha a nós o vosso reino, mas eu tenho que sofrer. Ora, se dentro de você foi plantada uma semente do avesso, ou da fé do avesso, onde você crê, dentro de você, lá no fundo, você acredita que tem que sofrer para poder, depois da morte, você merecer de Deus alguma coisa boa? Então não adianta você orar, não adianta você ir na igreja, não adianta você entregar o dízimo, não adianta você ser fiel a Deus, não adianta você praticar o bem, não adianta seguir a Jesus, não adianta Jesus ter morrido na cruz por você, não adianta eu orar por você, não adianta nada, tá tudo perdido. Você vai a sofrer mesmo, pronto, acabou, depois que morrer, você vai para um bom lugar. Então por que que Jesus veio ao mundo? Para que que Jesus veio ao mundo? Sofrer como ele sofreu? E ele sofreu por nós, para nos dar o perdão. E Paulo, ele diz num texto maravilhoso, que eu preciso encerrar com o horário, maravilhoso, que eu quero ler para vocês. Paulo diz assim, é fantástico esse texto. É fantástico, é poderoso demais. Romanos capítulo 8, Paulo diz assim, portanto, Romanos capítulo 8, versículo 1, portanto, agora nenhuma condenação há para os que estão em Cristo Jesus, que não andam segundo a carne, mas segundo o Espírito. Porque a lei do Espírito de vida em Cristo Jesus me livrou da lei do sofrimento do pecado e da morte.

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profissão. E ainda que você tenha profissão diferente do seu irmão, ainda que você tenha um sobrenome diferente, ainda que você seja diferente, e claro, todos nós somos diferentes uns dos outros, mas a nossa alma, ela tem a marca da bondade, do amor, da fraternidade, e o nosso coração precisa exercer a fé com compaixão pelos que sofrem. Não é verdade? Às vezes a gente é egoísta, só pensa na gente, mas tem muita gente sofrendo, e uma pessoa que você leva para o santuário, uma pessoa que você ajuda a chegar diante de Deus, é um bem que você faz muito grande à pessoa e a você mesmo. Porque para colher tem que plantar. Não tem como você querer colher sem plantar. E temos que plantar a boa semente do Evangelho.

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1: Paz e luz a todos os nossos irmãos e irmãs, todos os ouvintes desta programação, com a bênção do Pai, do Filho e do Espírito Santo. Vamos à reflexão de hoje.
2: A palavra revelada hoje para uma pessoa dentre as milhares que me ouvem é: ser fiel em qualquer circunstância. É impressionante que ser fiel quando tudo está difícil é fácil. É fácil. Porque o sufoco do mundo, o desespero, o sofrimento, a dor nos jogam para os braços de Deus. Ser fiel em meio à luta é fácil. Ser fiel em meio às dificuldades é fácil. Quando a pessoa chega no santuário, ela chega saindo do mundão de sofrimento, ela chega com o coração aberto, ela oferta para ajudar o rádio, ela sacrifica, porque o sacrifício gera milagres, ela está com o coração aberto até para cantar, ela canta mais alto sem saber a letra da música, mesmo assim ela canta, bate palmas. Mas quando tudo melhora e ela passa a ganhar de 1.000 para 5.000 ou de 5.000 para 50.000, quando melhora a parte financeira, quando melhora a saúde, quando melhora na área sentimental, aí ela troca o dono da bênção, que é Deus, pela bênção. Ela troca o dono da bênção pela bênção. Ela fica com a bênção e dá as costas para Deus. Fica com o amor da vida dela e não tem tempo para Deus. Fica com um bom salário que ela ganha, mas deixa de ser fiel a Deus. Fica com um carro bacana que ela comprou, e esse carro leva ela para qualquer lugar, menos para a casa de Deus. Fica com a casa ou apartamento dela, com a bela televisão, com todo o conforto que Deus deu para ela, mas esquece que ela chegou sofrendo no santuário. Esquece de Deus. Dá para Deus o pior que uma pessoa pode dar para outra pessoa, que é o desprezo. Desprezo. E aí, tudo começa a dar para trás na vida dela. E aí, tudo começa a dar para trás na vida dela. Porque ela desprezou a casa do Pai. Foi assim com o filho pródigo. Depois que deixou a casa do pai, ele perdeu tudo o que tinha. Ele perdeu tudo o que tinha. Olha aí. Olha o que está acontecendo com você. O filho pródigo só voltou a ter depois que ele retornou à casa do pai. Esta palavra é para você. Dentre as milhares que me ouvem, eu digo: alguém em algum lugar precisava ouvir esta palavra.

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1: 6h50.
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2: Ó Deus, Tu és o meu Deus, de madrugada te buscarei. A minha alma tem sede de ti, a minha carne te deseja muito, em uma terra seca e cansada, onde não há água, para ver a tua força e a tua glória, como te vi no santuário. Porque a tua benignidade é melhor do que a vida. Os meus lábios te louvarão. Assim eu te bendirei enquanto viver. Em teu nome levantarei as minhas mãos. A minha alma se fartará como de tutano e de gordura, e a minha boca te louvará com alegres lábios. Quando me lembrar de ti na minha cama, e meditar em ti nas vigílias da noite. Porque tu tens sido o meu auxílio. Então, à sombra das tuas asas me regozijarei. A minha alma te segue de perto. A tua destra me sustenta. Mas aqueles que procuram a minha alma para destruir irão para as profundezas da terra, cairão à espada, serão uma ração para as raposas. Mas o rei se regozijará em Deus. Qualquer que por ele jurar se gloriará, porque se taparão as bocas dos que falam mentira. Olha, é muito forte quando a gente olha para um salmo intenso como esse, onde Davi diz para Deus: Senhor, a minha carne te deseja muito. Numa madrugada, buscando a Deus, ele revela a sua alma a Deus e diz: Deus, minha alma tem sede de ti. Eu estou sedento da tua provisão, do teu socorro na minha vida. Minha carne te deseja muito. A minha condição natural, meu emocional, minha realidade, humanamente falando, é de escassez, de sequidão, de cansaço, de estafa. Eu olho para o céu e peço: Senhor, me socorra. E Davi, na oração dele, nesse salmo lindo e forte, ele diz: eu quero ver a tua força e a tua glória na minha vida, como eu te vi no santuário. Olha que oração forte, né? Que pedido forte ele faz a Deus. E ele encerra dizendo: Deus, que os meus inimigos aqueles que procuram a minha alma para destruir, que eles caiam nas profundezas da terra. A gente precisa discernir bem, sabe? Aquilo que é bom para nós e aquilo que faz mal para nós. Existem situações que aparecem na nossa vida que, se a gente olhar com os olhos humanos, a gente vai entender: isso aqui faz mal para mim, isso aqui veio para me destruir, isso aqui é meu fim. Mas se você olhar com os olhos da fé, você pode enxergar ali uma grande oportunidade de triunfar e de crescer pela fé, com a ação de Deus. Uma grande oportunidade de experimentar na sua vida o poder de Deus. Como disse Davi, a força e a glória de Deus, e ele manifesta no santuário, sendo manifestado na sua vida. Davi, ele pensava assim, ele vivia assim. Ele, quando viu o gigante Golias, todo mundo fugindo, com medo, com razão, porque humanamente falando, ele era mais forte que todos os outros. Mas Davi, ele olhava para a vida com os olhos da fé. E é assim que a gente tem que viver. Mas Davi sabia que, pela fé, ele poderia mudar aquela realidade da vida dele. Davi, sendo perseguido pelo inimigo, ele sabia que aquilo era só temporário, porque ele estava agindo a fé, obedecendo a Deus, tendo temor a Deus e respeitando o tempo de Deus para a vida dele, o forjar de Deus na vida dele para ser rei de Israel. E então, Davi, ele sabia que o deserto que ele estava era temporário e sabia o destino que esperava por ele pela fé em Deus, para ele, Davi, como rei, mas também para os seus inimigos destruídos. Uma coisa que Davi fala também, que me estremece muito, é quando ele diz assim que a força de Deus fará com que os inimigos dele se tornem estrado debaixo dos seus pés. Então Davi, ele é muito intenso, né, nas coisas que ele fala, e a gente tem que ser assim também. Quaisquer que sejam os seus inimigos, você não tem que desejar que eles continuem na sua vida em hipótese alguma, e que nem que eles tenham a menor possibilidade de voltar para destruir sua vida e tramar contra você. Eu não sei se o seu inimigo é uma doença, sabe? Meu irmão, minha irmã. Se o seu inimigo é um vício, se o seu inimigo é um casamento malogrado, se o seu inimigo é uma família à beira da destruição ou já até destruída pelo inimigo que destruiu sua casa. Não sei se seu inimigo são as dívidas que aumentam a cada dia vir um bolo de neve. Ou se o seu inimigo é a miséria, se o seu inimigo é o fracasso, se o seu inimigo são portas fechadas há muito tempo e isso te impede de vencer, de construir sua carreira, realizar os seus sonhos. Eu não sei se o seu inimigo é emocional, é uma depressão, é uma angústia na alma. Eu não sei se o seu inimigo é uma falta de força para perdoar quem um dia te fez tão mal, e você carrega amargura no seu interior por essa falta de força para perdoar. Eu não sei qual é o seu inimigo, se é a inveja de alguém que caminha junto com você e que tem secado a sua vida, o olhar do invejoso. Talvez sejam palavras feiticeiras que lançaram sobre você e que tem amarrado a sua vida. Talvez tenha sido pessoas que não gostam de você e não medem esforços para buscarem nas trevas formas de te destruir. Eu não sei qual é o seu inimigo hoje. Eu sei que o Deus de Davi é o Deus do hoje, que opera no hoje como ele operou no passado. Davi também tinha inimigos terríveis, perversos, cruéis, mas ele era firmado e focado na fé dele em Deus. E Deus fazia dos inimigos dele piso para ele pisar, estrado para os seus pés.

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1: Eu sei que às vezes você se sente sozinho na luta desta vida, no enfrentamento dos seus desafios, nos aborrecimentos causados pelos inimigos ocultos, sozinho e com tantos problemas dos outros para resolver, com tanto sofrimento, com tanta lembrança triste e com tanta dor. O que fazer? Onde buscar ajuda? Onde buscar socorro? Como encontrar forças para seguir avante diante de aborrecimentos que te enfraquecem? Davi, o rei Davi, aquele que recebeu a unção do profeta, e pela unção do profeta ele derrubou gigantes, um dia disse assim: elevo os meus olhos para os montes e pergunto: de onde me virá o socorro? O meu socorro vem do Senhor, que fez os céus e a terra. Eu sei que tem hora que não adianta dar conselhos. Tem horas que também não adianta você esperar que a solução venha do homem ou da mulher. Tem horas que você procura um lugar em lugar algum. Porque as incertezas da vida e os momentos são tão incertos que você se sente como uma ilha no meio do mar, rodeado de problemas, de pessoas, rodeado de pensamentos, mas sozinho. Não tem um sentimento pior do que a solidão. Porque solidão não é estar só. Estar só é ser solitário. Solidão é se sentir só, ainda que rodeado de pessoas. Deus me colocou no seu caminho. Não foi à toa, não. Deus não faz nada por fazer. Tudo que Deus faz tem um propósito. Eu estou aqui com um propósito. Eu sou a resposta da sua oração, do seu clamor, das vezes que você pediu: Deus, me ajude. Eu estou aqui para indicar a você a saída do seu sofrimento, a solução do seu problema, a cura da sua enfermidade. A porta aberta para que você possa sair dessa vida de aflições, de tristezas e de injustiças. Injustiças, e como você já foi injustiçado, traído, machucado. Quando Jesus veio ao mundo, ele disse: ide e anunciai a todos, é chegado o reino dos céus. O que é reino dos céus? Reino dos céus é paz, é saúde, é força interior, é vigor, é alegria, é vitória, é a sua salvação.

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1: E a palavra que Deus colocou na minha boca para falar com uma pessoa, dentre as milhares, no dia de hoje, é uma revelação muito profunda, e que essa pessoa está esperando de Deus uma resposta. Ela já questionou, inclusive, se Deus não está olhando para ela. Por que que Deus não está olhando para ela? E eu vou dizer para você com muita firmeza, muita clareza também, o que você não gostaria de ouvir, mas precisa ouvir. Deus está olhando para você, sim. Coisas muito piores já eram para ter acontecido com você. Deus está olhando para você, sim. O problema não está em Deus, está em você. Porque você quer que seja do seu jeito, e não vai ser do seu jeito. Ele é Deus, Ele é Senhor, e nós não somos nada, eu não sou nada, você não é nada. Quem somos nós para querer impor para Deus o que queremos da forma que queremos? Deus vai fazer por nós se Ele quiser fazer. Deus vai fazer por você se Ele quiser fazer. Se você provocar o milagre vai acontecer e você vai receber. Se você não provocar o milagre, não adianta esperar, porque o milagre não vai acontecer, você não vai receber nada de Deus e sua situação vai continuar piorando. Entendeu a resposta? Pegou a revelação? Porque o mundo espiritual, ele é uma dinâmica, ele não fica parado. Ou hoje você estará melhor do que ontem, ou pior. Não fica a mesma coisa. Observa a sua vida. De uns tempos para cá, vem descendo o morro. As coisas vêm piorando. E aí você pergunta, por quê? Por que que vem piorando? Por quê? Porque você, ao invés de usar as suas armas espirituais, a sua fé, a sua capacidade de provocar o milagre de Deus a seu favor, você está tratando com desleixo o que você deveria colocar em primeiro lugar. Eu vou exemplificar. Eu tenho um problema para resolver na vida do meu filho. A primeira coisa que eu tenho que fazer, antes de falar, Deus, eu tenho um problema com meu filho, preciso que o Senhor resolva o problema do meu filho para mim. A primeira coisa que eu tenho que fazer é me apresentar a Deus. Lógico, e dizer: Senhor, eis-me aqui. Eis aqui a minha fé. Eis aqui meu sacrifício. Eis aqui minha adoração. Primeiro eu agrado a Deus, para depois de provocar, de chamar a atenção de Deus, de provocar o milagre, eu pedi o que eu quero. É impossível você querer receber alguma coisa de Deus impondo a Deus as suas condições, o seu jeito, o seu formato. Ele é Senhor. Eu não sou nada, nem você. A Bíblia diz: humilhai-vos. Humilhai-vos, não é os outros te humilhar, não, é você. Humilhai-vos perante a potente mão de Deus, e Ele vos exaltará. Se eu me humilho, Ele me levanta. Se eu me exalto, Ele me abate. Você está distante, afastado, afastada, volte. A primeira coisa, volte ao primeiro amor. Não adianta dar murro em ponta de faca, vai machucar sua mão. Não vai adiantar. Volte ao primeiro amor. Essa revelação é para uma pessoa, antes que seja tarde. Volte.

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1: Paz e luz, aqui é a profetisa Elane do Santuário de Franca, eu estou aqui com a...
2: Carmelita Nascimento de Jesus.
1: Dona Carmelita, eu quero que a senhora me conte aqui como que a senhora chegou aqui hoje no Vale do Sal, para poder passar no Vale do Sal. Como que a senhora chegou aqui hoje no santuário? O que é que a senhora estava sentindo?
2: Olha, eu estava sentindo muita dor no corpo inteiro, no ombro, cansaço nas pernas, e também eu sentia nos pés formigando, né? Aí as pessoas, todo mundo dizia que era diabetes, que era por causa da diabetes, e no fim eu tive que chegar até a igreja para Deus me ajudar que eu consegui tirar essas dores do meu corpo.
1: Então, hoje a senhora chegou aqui hoje sentindo dor, a senhora já tinha tomado medicação e já muitos dias já a senhora já estava, então, sentindo esse desconforto, esse mal-estar, essas dores no corpo.
2: Exatamente. Eu sentia muita dor, muito desconforto, na cabeça, eu estava esquecendo tudo. Um problema muito sério, eu já não sabia mais o que fazer, porque remédio não estava adiantando nada. Aí eu peguei esse panfleto com as meninas lá no centro e me dirigi à igreja. E foi lá que eu achei apoio e estou feliz.
1: Então depois a senhora chegou aqui hoje sentindo várias dores no corpo, formigação nas mãos, nos pés, um peso nas pernas. E a senhora, depois de passar no Vale do Sal, o que, que aconteceu?
2: Graças a Deus, não senti mais dores, estou ótima. E agradeço de ter sido bem recebida e vou continuar.
1: Amém, glória a Deus. Então que força que tem, né? A senhora disse que não estava conseguindo, desanimada, queria ficar só deitando. Só não conseguiu. O que, que a senhora não conseguia antes fazer, que a senhora me falou? A senhora disse que não conseguia nem levantar os braços.
2: Não, eu não conseguia nem levantar os braços, porque eu sentia dor. O meu único conforto era deitar e dormir para poder o tempo passar mais rápido.
1: Curada no Vale do Sal, e ela está aqui. E meu irmão, minha irmã, você que está vendo esse áudio agora, venha, passe no Vale do Sal. Você passa, mas os seus inimigos, eles ficam.
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que você esteja. Não se sinta só. Eu estou do seu lado e quero agora dar a você um abraço. Um abraço, um abraço abençoador, um afetuoso abraço, e fortalecer o seu corpo, sua alma e seu espírito, e lhe dizer: estou aqui do seu lado nesta luta, e juntos vamos vencer.

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1: Às vezes tem épocas na nossa vida que nós necessitamos muito de ouvir uma palavra de levante espiritual, uma palavra de Deus que encaixe dentro de nós, uma palavra revelada que entre para dentro da nossa alma, do nosso espírito, do nosso ser. Sabe por quê? Palavra negativa, palavra de desânimo, mensagem pessimista, gente para jogar você para baixo, é que não falta. Toda hora, todo momento você encontra alguém que te puxa para baixo, que te puxa para trás, que tenta atrapalhar você, que tenta desanimar você, que tenta roubar de você aquilo que há de mais sagrado na sua alma, que é a sua fé. A Bíblia diz que essa é a vitória que vence o mundo. A minha fé. A minha fé.

Igreja, sua igreja. Vai te decepcionando com um, te decepcionando com outro. Vem outro, fala uma coisa na sua cabeça, seu ouvido, e de repente você se vê fraco na fé, em frangalhos, desanimado, sem alento, sem vontade de viver, sem força interior. Você se vê numa situação que os teus inimigos queriam que você estivesse fraco, para que eles pudessem se apoderar de você, se apoderar do que você tem, se apoderar da sua mente, se apoderar da sua alma, se apoderar do seu caminho, se apoderar da sua família, se apoderar dos seus sonhos e roubar de você tudo aquilo que Deus te deu, tudo aquilo que Deus preparou para te dar. E é nessa hora que você tem que levantar sua cabeça e bater o pé e dizer: está amarrado e destruído em nome de Jesus. Eu posso todas as coisas naquele que me fortalece. Eu vou vencer, eu vou em frente, eu vou conseguir, porque Ele me garante a vitória. Deus me colocou no seu caminho para você se revoltar contra o mal. Deus me colocou no seu caminho para você partir para cima. Deus me colocou no seu caminho para dizer: levanta-te e resplandece, porque eis que vem sobre ti a luz do Senhor. Esta é a obra da revelação do Espírito Santo para revolucionar a sua vida.

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2: A dinâmica do nosso programa em trazer quadros e participações importantes de pessoas que somam muito com esta obra que é apaixonante. O reino dos céus na terra é apaixonante, o santuário é apaixonante, o poder da fé é apaixonante e nos joga para frente, para cima, para acreditar, para sonhar, para esperar de Deus aquilo que só Deus é capaz de nos dar. É maravilhoso, é maravilhoso, é um sonho. Esta obra é um sonho de Deus, um sonho na minha vida, um sonho na sua vida. Vamos agora a mais um quadro do nosso programa.
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3: A sabedoria edificou sua casa e lavrou suas sete colunas. Provérbios 9:1.
0: Quando Salomão, filho de Davi, assumiu o reino de Israel, ele pegou um reino falido, empobrecido pelas derrotas sofridas por inimigos que tomaram do povo de Deus suas riquezas. Diante das dificuldades e sem ver a saída, Salomão convocou todo o povo a fazer um grande sacrifício a Deus. Ao ver o sacrifício perfeito no altar, Deus viu a fé de Salomão no sacrifício oferecido no altar. E aquele sacrifício tocou no coração do Pai, que desceu do céu e disse a Salomão para lhe fazer um pedido. Salomão então pediu a Deus sabedoria e conhecimento. Mas Deus lhe deu mais. Deus deu a Salomão muito mais do que ele pediu: saúde, riqueza, longevidade e vitória sobre todos os inimigos. Bárbara Barcelos agora traz para você as sete colunas da sabedoria.
4: O temor do Senhor é o princípio da sabedoria.

0: casal de jovens recém-casados eram muito pobres e viviam de favor num sítio do interior. Um dia, o marido fez uma proposta para a esposa. Querida, eu vou sair de casa e vou viajar para bem distante. Vou arrumar um emprego e trabalhar, até que eu tenha condições de voltar e dar para você uma vida digna e confortável. Não sei quanto tempo eu vou ficar longe de casa. Só peço a você uma coisa: que você me espere e, enquanto eu estiver fora, seja fiel a mim, porque eu serei fiel a você. Assim sendo, o jovem saiu e andou muitos dias a pé, até que encontrou um fazendeiro que estava precisando de alguém para o ajudar na fazenda. E ele ofereceu trabalho para aquele jovem, e assim foi feito. E o jovem propôs então um pacto ao patrão, assim dizendo: patrão, eu peço que o senhor me deixe trabalhar pelo tempo que eu quiser, e quando eu achar que devo ir embora, o senhor me dispensa e me dá as minhas obrigações. Não quero receber meu salário. Quero que o senhor coloque numa poupança até o dia que eu sair daqui. E no dia em que eu sair, o senhor me dá o dinheiro do meu trabalho e eu sigo então o meu caminho. Tudo combinado, e aquele jovem trabalhou muito durante muitos anos, sem férias, sem descanso. E depois de 20 anos, ele chegou para o patrão e disse: patrão, eu quero meu dinheiro, pois estou voltando hoje para minha casa. O patrão então lhe disse: tudo bem, nós fizemos um pacto e eu vou cumprir. Só que antes eu quero lhe fazer uma proposta. Curioso, ele pergunta qual a proposta e o patrão lhe responde: eu lhe dou o seu dinheiro e você vai embora. Ou eu lhe dou 3 conselhos e não lhe dou dinheiro nenhum e você vai embora. Se eu lhe der o dinheiro, eu não lhe dou os conselhos. Se eu lhe der os conselhos, eu não lhe dou o dinheiro. Vá para o seu quarto, pense e depois me dê a resposta. O jovem pensou durante 2 dias e depois procurou o patrão e disse-lhe: eu quero receber os 3 conselhos. Se eu lhe der 3 conselhos, eu não lhe dou dinheiro, respondeu o patrão. E o jovem aceitou da mesma forma, dizendo: eu quero receber os 3 conselhos. Então, o patrão lhe falou: primeiro conselho, nunca tome atalhos em sua vida. Caminhos mais curtos e desconhecidos podem lhe custar uma vida. Segundo conselho, nunca seja curioso para aquilo que é mal, pois a curiosidade para o mal pode ser mortal. Terceiro e último conselho, nunca tome decisões em momentos de ódio e dor, pois você pode se arrepender mais tarde. Após dar os 3 conselhos, o patrão disse ao rapaz, que já não era tão jovem assim: aqui você tem 3 pães. 2 são para você comer durante a viagem, e o terceiro para você comer com a sua esposa quando chegar em casa. O rapaz então seguiu seu caminho e, de volta para casa, depois de 20 anos longe de casa e da família e da esposa que tanto ele amava, ele andou durante o primeiro dia e encontrou um viajante no meio do caminho, que o parou e lhe perguntou para onde ele ia. Ele explicou que a caminhada dele era longa e que ele ia demorar uns 20 dias na estrada. O viajante então disse: "Rapaz, esse caminho é muito longo. Eu conheço um atalho e é 10 vezes menor do que este caminho que você está pegando. Você vai chegar lá em poucos dias." O rapaz ficou muito contente e, ao começar a seguir pelo atalho, ele se lembrou do primeiro conselho do patrão: nunca tome atalhos na vida. Então, ele decidiu voltar para trás e abandonou aquele atalho, voltando então para o caminho. Bem mais tarde, dias depois, ele soube que ali, por aquele atalho, havia uma grande emboscada contra a sua própria vida. Depois de mais alguns dias de caminhada, ele achou uma pensão na beira da estrada. Ao se hospedar, no meio da madrugada, ele ouviu muitos barulhos e uma pessoa gritando. Sentiu curiosidade, vontade de saber o que estava acontecendo, mas se lembrou mais uma vez do conselho do seu patrão, que dizia para não ter curiosidade para as coisas do mal. Então, o rapaz decidiu voltar a dormir e não procurar saber o que estava acontecendo. No dia seguinte, quando ele estava saindo, o dono da pensão disse: "Você não ouviu um barulho ontem à noite?" E o rapaz respondeu que sim, mas que não quis sair para fora para saber o que era. Então o dono da pensão lhe respondeu: "Sorte a sua, porque passou por aqui um louco e acabou com todos os hóspedes que aqui estavam. E você é o único que sai daqui vivo hoje." O rapaz então seguiu seu caminho, muitos dias e muitas noites de caminhada. Já ao entardecer, ele viu árvores e uma fumaça que saíam da chaminé de sua casinha, aquela antiga casinha de onde ele havia saído e deixado a sua esposa há 20 anos atrás. Olhando por entre as árvores, ele percebeu que ali estava a sua esposa. O dia estava escurecendo e ele não pôde enxergar muito bem, mas ele viu que ela estava ali e junto a ela havia um homem, um outro rapaz, a quem ela acariciava os cabelos. Ao ver aquela cena, o seu coração se encheu de ódio e de amargura, e ele decidiu então matar os dois sem piedade. Apressou os passos quando de repente se lembrou do terceiro conselho: nunca tome decisões em momentos de ódio e de dor. Você pode se arrepender mais tarde. Ele então parou, refletiu e decidiu dormir e esperar até o dia seguinte. Ao amanhecer, já com a cabeça fria, ele bateu na porta de sua casa. A sua esposa lhe recebeu com um abraço caloroso, mas logo ele a olhou nos olhos, segurou pelos braços e perguntou: "Quem é este amante seu? Quem é este homem com quem você me traiu e eu que trabalhei durante 20 anos para hoje poder lhe dar uma vida mais digna?" Ele estava muito nervoso, mas a esposa disse para ele, olhando em seus olhos e com muita doçura: "Meu amor, há 20 anos atrás, quando você saiu de casa, você me deixou grávida, mas eu só descobri depois. Este rapaz não é outro homem senão o seu filho, nosso filho." Aquele homem então reconheceu os seus próprios traços no rosto daquele rapaz, abraçou sua família, reconheceu seu filho e se sentou à mesa para comer o último pão que havia restado da sua longa viagem. E ele disse para a esposa: Meu patrão me deu 3 conselhos. Não me deu dinheiro algum. E me deu 3 pães. 2 eu comi na estrada. E este ele falou para trazer para minha esposa. Então aqui está. E no momento em que eles abriram e rasgaram o pão pelo meio para repartir entre os 3, no intuito apenas de fazer um lanche, ele percebeu que dentro do pão havia o salário de 20 anos de trabalho. Ali ele recebeu 3 grandes conselhos para a vida e a provisão para que ele pudesse se manter firme financeiramente. Meu amigo, minha amiga, pense e reflita sobre esses 3 conselhos. Os atalhos não fazem bem. É preciso você estar no caminho. A curiosidade, como diz o ditado popular, a curiosidade matou o gato. E mata mesmo. E o 3º conselho e mais importante. Dê lugar à ira. Deixe ela passar. Não haja com raiva, seja paciente, tolerante, para que você possa ter uma vida mais saudável e feliz. Deus abençoe você, paz e luz.
1: Neste louvor eu vou cantar a história da ovelha perdida no deserto, porque deixou de ouvir a voz do seu pastor. Assobei.

0: Espada de Fogo. O primeiro a usar a Espada de Fogo para proteger o caminho da Árvore da Vida foi o próprio Deus.
1: Diz a palavra de Deus em Gênesis 3:24 que Deus, no princípio, quando o homem caiu, derrubado pelo príncipe das trevas, o próprio Deus, para guardar o caminho do homem e proteger a árvore da vida, ele colocou uma espada de fogo que se revolvia em defesa do paraíso.
0: Deus quer transformar o seu lar em um paraíso de paz, amor, compaixão e harmonia, onde as pessoas têm prazer em conviver umas com as outras.
1: Diz a palavra de Deus em Provérbios 14:30. A inveja entra na vida da pessoa e atinge a área sentimental, familiar, profissional e financeira. A inveja atinge até os ossos.
0: Não permita que a inveja dos parentes e vizinhos invejosos, o feitiço dos inimigos ocultos, o desejo de vingança dos rancorosos e de quem não gosta de você, venha entrar para dentro da sua casa e destruir sua família. Coloque na sala de sua casa uma espada de fogo. Fisicamente, ela parece uma obra de arte. Espiritualmente, ela faz uma blindagem na sua casa para o inimigo não entrar.
2: Aqui não!
0: Espada de fogo! Espada de fogo! Até Deus Todo-Poderoso usou para proteger o caminho da Árvore da Vida. Espada de fogo. Missionário Adelino de Carvalho.
3: Paz e luz a todos os nossos irmãos e irmãs, todos os ouvintes desta programação, com a bênção do Pai, do Filho e do Espírito Santo. Vamos à reflexão de hoje.
4: Ser fiel em qualquer circunstância. É impressionante que ser fiel quando tudo está difícil é fácil. É fácil. Porque o sufoco do mundo, o desespero, o sofrimento, a dor nos jogam para os braços de Deus. Ser fiel em meio à luta é fácil. Ser fiel em meio às dificuldades é fácil. Quando a pessoa chega no santuário, ela chega saindo do mundão de sofrimento, ela chega com o coração aberto. Ela oferta para ajudar o rádio, ela sacrifica, porque o sacrifício gera milagres. Ela está com o coração aberto até para cantar, ela canta mais alto sem saber a letra da música, mesmo assim ela canta. Bate palmas. Mas quando tudo melhora e ela passa a ganhar de 1.000 para 5.000, ou de 5.000 para 50.000, quando melhora a parte financeira, quando melhora a saúde, quando melhora na área sentimental, aí ela troca o dono da bênção, que é Deus, pela bênção. Ela troca o dono da bênção pela bênção. Ela fica com a bênção e dá as costas para Deus. Fica com o amor da vida dela e não tem tempo para Deus. Fica com um bom salário que ela ganha, mas deixa de ser fiel a Deus. Fica com um carro bacana que ela comprou, e este carro leva ela para qualquer lugar, menos para a casa de Deus. Fica com a casa ou apartamento dela, com a bela televisão, com todo o conforto que Deus deu para ela, mas esquece que ela chegou sofrendo no santuário. Esquece de Deus. Dá para Deus o pior que uma pessoa pode dar para outra pessoa, que é o desprezo. Desprezo. E aí, tudo começa a dar para trás na vida dela. E aí, tudo começa a dar para trás na vida dela. Porque ela desprezou a casa do pai. Foi assim com o filho pródigo. Depois que deixou a casa do pai, ele perdeu tudo que tinha. Ele perdeu tudo que tinha. Olha aí. Olha o que está acontecendo com você. O filho pródigo só voltou a ter depois que ele retornou à casa do pai. Esta palavra é para você. Dentre as milhares que me ouvem, eu digo, alguém em algum lugar precisava ouvir esta palavra.
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Oi, nós começamos bem, né? Catira logo pela manhã. Oi, muito bom. 9:05. Bom dia, minha gente linda. Estamos chegando com alegria nessa terça-feira, 8 de setembro de 2026. Com muita saúde, com muita paz, com muita alegria, com muita vontade de celebrar a vida. E aqui estamos nós. Eu de cá, você de lá e essa festa linda brilhando no ar.

A gente canta só pra ele que a gente louva, só pra ele que a gente rende. Toda glória, todo louvor, toda exaltação só pra ele, para o nosso Deus. O meu abraço e o meu carinho pra você que comemora comigo essa festa linda, que tem esse pensamento positivo pra um dia lindo que o nosso Deus nos dá. O meu abraço e o meu carinho pra você em casa, no trabalho, no trânsito, e Deus te abençoe de montão, tá certo? Se você está no trânsito indo ou voltando, o importante é que você tenha a cobertura de Deus na sua vida, assim como estando em qualquer lugar, você é um abençoador, uma abençoadora. O meu abraço e o meu carinho a todos os jovens, baixinhos que me acompanham, bom dia criança, Deus abençoe você. E é assim que nós começamos a nossa festa nessa terça-feira. Um abraço com muito carinho para Sueli. Um abraço com muito carinho para Diana, um abraço com muito carinho para o Ed Matos, o meu abraço com muito carinho para o João Vitor em Campinas e o meu abraço com muito carinho lá em Goiânia para Janaíra. E é assim, nessa festa maravilhosa, começando no Pique Total pela 94.

agora ele sabe. Agora ele sabe que eu tenho 9h08, 9h08, e agora com alegria nessa organização espiritual que eu e você agora temos. O meu abraço e o meu carinho pra você. Eu e você juntinhos agora abraçamos, cumprimentamos com um bom dia ao nosso comandante, o comandante do áudio do nosso programa, responsável por tudo aquilo que vai pro ar, é responsabilidade dele. O meu abraço e o meu carinho para você. Está conosco o diretor da Rede do Coração, Emerson.

aí, o bom dia de Emerson Oliveira, 9 horas 9 minutos, 9:09. Agora nós vamos abrir o musical do nosso programa e é ela que chega cantando pra gente lindamente. Um abraço com muito carinho a todos que me acompanham e que gostam de ouvir Célia Meirelles cantando. Quem tem? Tem. Eita! Joga, Emerson Oliveira, essa canção linda no ar. São 9 horas agora, 9 minutos, 9:09. Bom dia pra você.

0: Célia Meirelles cantou pra gente lindamente, abrindo o musical do nosso programa. Quem tem, tem. Cântaro cheio foi pro ar. 9 horas 14 minutos, 9:14.
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Sertanejo no ar, no nosso programa. Gente, que delícia, né? Que bom é ouvir canções maravilhosas, é nos encher da unção de Deus, da alegria de Deus, é nos preparar para abençoar. É isso que é importante, nos preparar para abençoar. Abençoar aquele que está perto ou longe fisicamente, mas que está representado pela nossa fé. O meu abraço e o meu carinho para você. Deus te abençoe, Deus ilumine seu dia, que a sua terça-feira seja uma terça-feira produtiva, uma terça-feira cheia de unção, de alegria, de muita paz, tá certo? Um abraço com carinho para você e daqui a pouquinho tem muito mais aqui no nosso programa. Agora quem vem cantando pra gente, chega aí fazendo pra gente essa canção linda, linda acontecer no ar, é o missionário Adelino de Carvalho, essa canção maravilhosa que você nesse momento curte comigo. Deus não se esqueceu de você. Linda canção no ar.

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Período de colher chegou. Daqui a pouco vou falar um pouquinho sobre colheita. É tão bom colher, né? Por isso que é importante a gente escolher a semente, para que a gente possa colher um fruto agradável, um fruto bom. É muito importante que na hora da plantação a gente escolha o que plantar. Porque na hora de colher não temos oportunidade da escolha. Pense nisso. Enquanto a terra está esperando a semente, nós temos a oportunidade da escolha. Qual semente eu vou lançar nessa terra? Porque quando ela germinar, quando ela frutificar, o que é que eu vou receber? O que é que eu vou colher? Mas quando semeia, lança semente na terra, aí o fruto é certeiro. Pense nisso. Pense nisso. Precisamos pensar no que nós estamos semeando, no que nós estamos plantando. São 9:28, 9:28. Quero mandar um abraço com muito carinho aqui para Geni Pereira e para o filho dela, o Reginaldo, que estão lá em Sete Lagoas, Minas Gerais, curtindo o nosso programa. O meu abraço e o meu carinho para você, Geni. Obrigada, Geni, pelo carinho. Deus abençoe você, abençoe o Reginaldo. Obrigada aí pela companhia e que Deus alcance vocês, tá bom? Com toda sorte de bênçãos. Às 11 horas tem a oração, a prece com o missionário Adelino de Carvalho. Toda a audiência se junta para receber essa oração, essa prece que vai ao ar para nos abençoar. Quero mandar meu abraço para o Eduardo Esteves, o Eduardo no bairro Santo Antônio, BH, Minas Gerais. O meu abraço, o meu carinho para você, Eduardo. Deus abençoe você, abençoe sua casa, abençoe sua família. Obrigada pelo carinho da companhia. Olha que bacana ter você aí, ó, sintonizado com a gente. E que a partir de agora, então, participe sempre, Eduardo. Obrigada mesmo pela companhia. Quero mandar o meu abraço para Renilda, a Renilda do bairro Justinópolis, cidade Ribeirão das Neves, Minas Gerais. O meu abraço, Renilda. Obrigada pelo carinho, minha linda. Deus abençoe sua vida, sua casa e a sua família, Renilda. Jesus.

profetizo em nome de Jesus, eu profetizo na sua vida um dia lindo, um dia maravilhoso, um dia de muita saúde, de muita paz, de muita coisa maravilhosa acontecendo na sua vida. Que você seja abençoador por onde passar, abençoadora, tá certo? Quero mandar meu abraço para Eliane Maria. Eliane, um beijo, Eliane. A Eliane tá lá na cidade de Ibirité, Minas Gerais. Um abração para você, Eliane. Obrigada pelo carinho. Deus te abençoe. Abençoe sua família, sua casa. Também mando meu abraço para Maria Aparecida Rodrigues, na cidade de São José da Lapa, Minas Gerais. Olha que legal. Obrigada pelo carinho. A você, Maria Aparecida, a sua família, a sua casa, Deus abençoe de forma especial. E a todos da cidade também, de São José da Lapa, Minas Gerais, o meu abraço e o meu carinho. Também mando meu abraço para o Alisson Ângelo, no bairro Santa Inês. Obrigada pelo carinho, Alisson. Deus abençoe você, Deus abençoe sua casa, sua família. Obrigada pela companhia, pela participação. E eu mando também meu abraço para a Kátia Rodrigues. A Kátia está lá na cidade de Ribeirão das Neves, ligadinha com a gente. Obrigada pelo carinho, Kátia. Para você e para sua família, o meu abraço. Deus te abençoe. Deus ilumine você e tudo que você fizer, tá certo? Obrigada mesmo aí pela companhia. E eu quero agradecer também a Sueli, com muito carinho, que me manda aqui as participações. Ô, Sueli, obrigada pelo carinho. Deus te abençoe. Deus ilumine você, sua casa, Sueli, sua família, todos os dias, com esse trabalho lindo que você realiza, né, Su? O meu abraço. O telefone da Sueli, para você também ligar e participar, deixar o seu recadinho, é o 31 98379 4517. Vou repetir: 31 98379 4517. Você fala com Sueli ou deixa lá o seu recadinho, o seu abraço, o seu carinho lá, tá certo? O meu abraço pra você. Esse telefone é um WhatsApp. Bom, agora terça-feira, 8 de setembro, nós vamos então prosseguindo com muita alegria, com muita paz, com muita luz. E a próxima canção chega aí pra gente curtir juntinhos, comemorar, celebrar essa vida maravilhosa que o nosso Deus nos deu. Rodrigo Carvalho Maria chega aí cantando Dia de Glória. Eita! No ar!

0: canção linda! Emerson, ele preparou hoje o musical do nosso programa, assim, ó, com excelência, em Dia de Glória, com Rodrigo Carvalho Maria. Canção belíssima, linda demais. É isso aí, cantar para louvar a Deus. Dia de Glória, primavera chega, flor que anuncia fruto. É tudo de bom. Parece uma história, né? Contar uma história. E não é isso. Não é. É que na realidade, quando você olha para uma planta que está florida, você logo imagina mesmo, né? Que o melhor daquela planta está chegando. É lindo demais isso. É maravilhoso. É uma coisa, assim, real. Então, a primavera é esse tempo. E a canção é maravilhosa. Que Deus seja louvado, glorificado, exaltado, porque só Ele é, né? Só Ele é Deus. O meu abraço e o meu carinho para você e na sintonia. Que Deus te abençoe.
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0: quando Deus vai à frente, o milagre é o começo. É verdade, porque a pessoa, quando ela está numa situação sem saída, e ela chega no santuário, e hoje é terça-feira, é um dia especial para você ir ao santuário. E eu digo isso porque a missão desse programa é levar você à oportunidade de uma vida melhor, entre canções, louvores, músicas que a gente canta, que a gente dança, que a gente faz festa. O objetivo mesmo é fazer você acordar para a vida, é você buscar o melhor para a sua vida, é você ter uma transformação, uma cura, uma libertação. Então, quando Deus vai à frente, o milagre acontece, mas precisa que você dê o primeiro passo. Faça isso hoje. Em todos os santuários, Reino dos Céus do Brasil, hoje tem corrente de cura, de libertação, para você ter aí a sua saúde restaurada, tá certo? O meu abraço e o meu carinho para você. E nós vamos agora ouvir um testemunho. Esse testemunho é da Elaine. A Elaine vai contar que ela sofria com hemorragia. E aí ela ouviu uma palavra como você ouve hoje. Ela ouviu uma orientação como hoje você ouve. E aí ela foi pro santuário. E aí ela chegou no santuário. E aí o profeta ou a profetisa orientou a Elaine e a vida dela foi mudada porque ela seguiu a orientação. Vamos ouvir? Emerson, por favor, joga no ar o testemunho da Elaine, por gentileza.
1: Pare e reflita agora em tudo que você vai ouvir neste momento. Pois pessoas que por meio de uma fé sacrificial obtiveram o seu resultado e alcançaram o milagre de Deus na sua vida. O que você vai ouvir agora é uma prova viva que Deus, que operou ontem, opera hoje e sempre. Vamos agora acompanhar mais um resultado de quem usou a fé e recebeu o seu milagre.
2: Elaine, meu nome é Elaine.
3: Você mora onde, Elaine?
2: É Zona Sul, Santo Amaro.
3: E através da sua fé aqui dentro do santuário, com propósito, com atitude, o que já vem acontecendo na sua vida?
2: Porque do fluxo de sangue que eu tinha...
3: Você tinha um fluxo de sangue? Quanto tempo?
2: Há anos, né? E no outro ministério não acontecia nada.
3: Você estava numa outra igreja?
2: Na outra igreja.
3: E a sua vida não andava para frente?
2: Não, não andava.
3: Doente?
2: Doente, briga, eu tinha mágoa no coração, ficava com aquele peso. Eu falei, o que é que eu estou fazendo aqui? Dando dízimo e o que é que eu estou fazendo aqui?
3: E a sua vida só indo para baixo?
2: Só indo para baixo.
3: Está errado isso?
2: Está errado. Aí eu vim, aí eu agradeço as profetisas, a Isabel, eu conversei com ela, a Maura... A mulher de Deus, a profetisa Maria dos Anjos também.
3: E elas se orientaram?
2: Me orientaram, entendeu? Com banho e tudo, me orientaram e
3: graças. Hoje está curado do fluxo de sangue?
2: Eu usava fralda.
3: Usava fralda?
2: Usava fralda.
3: Para poder conter, porque era muito.
2: Era muito. Eu não aguentava, eu não saía para lugar nenhum.
3: Que isso?
2: Mas bênção Deus vai me dar.
3: Está curado?
2: Sou curada.
3: E a sua família no santuário?
2: E a família, e mais vai vir, a minha irmã vai vir ainda com o cunhado. Em nome de Jesus.
3: O santuário é forte?
2: É forte.
3: Tem resultado?
2: Tem.
3: Graças a Deus. Muito mais Deus vai fazer na tua vida, mulher.

você encontra com Deus, é no deserto, é na hora da dor, é na hora do sofrimento que você encontra com Deus, que eu encontrei com Deus, foi na hora da dor, na hora do sofrimento, quando eu achava que não tinha mais jeito pra mim. Aí Deus falou, peraí, Suzana, vem aqui, eu vou cuidar de você. É assim que Deus fala pra você hoje. Vem aqui, ele te chama pelo seu nome. A palavra de Deus diz que Deus chama a gente pelo nome. Por isso eu amo o meu nome. Pense nisso. Deus te chama pelo seu nome. E fala assim, vem cá que eu vou te curar. Vem cá que eu vou te libertar. Deus é maravilhoso, né? Olha que coisa linda. Elaine contando que ela sofria com hemorragia, constrangimento, dor, sofrimento, tristeza, angústia. Imagina o coração dessa mulher no sofrimento. E ela não tinha só esse sofrimento, é porque um gera outro, o outro gera outro. E é assim, né? Não tem um sofrimento sozinho, único. O resto é tudo bom. Como diz a Luberaba, né? É tudo bom e só um é ruim, só uma área. Não. Não. Então ela foi curada, ela foi liberta quando ela chegou no santuário. Liga lá para a Sueli, se informa do endereço mais pertinho de você, porque hoje tem corrente no santuário e sexta-feira tem corrente do Vale do Sal. Sexta-feira será um dia muito forte em todos os santuários, reino dos céus no Brasil. Se informe, se prepare a partir de hoje. Esse sofrimento que você enfrenta, a partir de hoje, ele está com data marcada para ele sair, desaparecer da sua vida, do seu corpo, do corpo dessa pessoa que você representa pela fé. 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

0: coisa linda, gente. 9 horas e 52 minutos, 8 faltando aí pras 10. Quero mandar um abraço a todos que estão na sintonia comigo. Lembrando a você, meu amigo, a você, minha amiga, que ao meio-dia tem a prece comissionária de Elino de Carvalho todos os dias, mas que nessa temporada da propaganda gratuita, na eleitoral gratuita, a prece vai para o ar 11h45, tá bom? Tem gente aí nem entendendo, né, por que a prece está entrando 11h45, é por isso. Então, nessa temporada vai entrar 11h45, mas é a prece do meio-dia que você vai receber a unção, a bênção do nosso Deus e vai abençoar aquela pessoa que você representa pela fé. Aquela pessoa que não tem a fé que você tem, não tem a oportunidade que você tem, mas você por ela faz e ela recebe. Pensa nisso, pense nisso. Fulano não tem a fé que eu tenho. Fulana não tem a fé que eu tenho, mas eu vou representar pela minha fé. E essa pessoa vai ser alcançada. Logo você vê a transformação na vida dessa pessoa. Porque Deus ouve você. O seu compromisso com Deus vale ouro. Pense nisso. A sua fé vale ouro. O meu abraço e o meu carinho pra você. Deus te abençoe.
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0: O telefone da Diana, vou deixar aqui no ar o telefone, que é um WhatsApp também, pra deixar o nome na prece do meio-dia, é o 31-3283-5796. Repito, 31-3283-5796, por esse número, que também é um WhatsApp. Você deixa lá o seu nome, o nome daquela pessoa que você representa pela fé, para essa pessoa ser alcançada às 11h45 na prece do meio-dia. É muito engraçado isso, mas a força de Deus, a espiritualidade, a unção é a mesma, gente, é a mesma. O telefone é o 31-3283-5796.

Bolsonaro! Eita, Deus lindo e maravilhoso! Eu amo esse Deus, gente. Eu amo ele. Eu amo. Eu amo, porque o meu Deus é aquele que coloca pertinho de mim pessoas maravilhosas e tira de pertinho de mim aquelas pessoas que não vão contribuir, não vão causar alegria maior na minha vida. Deus é maravilhoso demais. Ele é lindo demais. Eu confio nesse Deus. Eu acredito nele. A minha vida é guardada por ele. Então, que você tenha essa fé. Que a sua casa seja envolvida por essa fé, tá certo? Gente, 5 minutos faltando aí para as 10, já vem chegando uma canção linda pra gente curtir aqui pela 94.1 Rede do Coração. Mas antes, quero deixar para você que amanhã, quarta-feira, a Berenice Costa vai estar lá na Rua dos Tupinambás, 841. Vou repetir o endereço. Rua dos Tupinambás, 841. Ela vai estar no horário das 7 da manhã, 9 da manhã, 3 da tarde, 7 horas da noite. Amanhã, quarta-feira, porque amanhã ela realiza a terceira passagem pelo Vale do Sal nesse endereço, porque na sexta-feira ela estará em outro santuário. Então é importante você que já começou não quebrar, não deixar de ir, para a bênção acontecer na sua vida. E você que ainda não foi e quer ir amanhã com a Berenice Costa, então o endereço é esse, ó. Rua dos Tupinambás, 841, no centro de Belo Horizonte. Você aí, ó, 7 da manhã, 9 da manhã, 3 da tarde, 7 horas da noite, à esquina com a Avenida Paraná, tá certo? O meu abraço e o meu carinho pra você, 9h56. Vem chegando aí uma canção linda e nós vamos curtir juntinhos aqui pela 94.1. E que Deus abençoe sua vida, abençoe sua casa, abençoe sua família. Agora chega aí, Sirlene Cristina, ela que apresenta o programa 11 horas da manhã, daqui a pouco, aqui pela 94.1. Canta pra gente. Verdadeiros Adoradores no ar. São 9 horas e 57 minutos, 9h57. Bom dia pra você.

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Deus maravilhoso, hein, gente? Fala sério, fala sério. Ser feliz é bom demais da conta, é muito bom. O meu abraço e o meu carinho pra você. Que esse azeite, que essa unção desça sobre a sua cabeça, sobre a sua vida, te envolva. Faça de você uma pessoa iluminada, feliz. Uma pessoa que reconhece a graça de Deus na sua vida. Uma pessoa que louva a Deus por tudo que Ele faz. É maravilhoso. Quanto mais agradecemos a Deus, quanto mais dedicamos o nosso tempo a Deus, muito mais dEle recebemos. Às vezes falhamos muito nisso. Deixamos de buscar a Deus, de tirar um tempinho para Ele e falar: Deus, eu estou aqui, ó, eu te reconheço o que o Senhor faz na minha vida. Obrigada, Deus, o Senhor é maravilhoso. E é assim que Ele se agrada da nossa oração, do nosso amor, e a alegria dEle é a nossa força. Pense nisso. A alegria de Deus é a nossa força. Quando nós alegramos o coração do nosso Deus, a alegria que nós provocamos nele é a força que desce sobre nós. Então depende de nós para nós termos força, mesmo porque Deus não falou: eu vou te dar força. Ele não falou isso. Ele disse: tenhais coragem, tenhais fé. Então, essa força que eu recebo é porque eu agrado a Deus. E nesse agrado que eu faço a Ele, desce sobre mim a força espiritual. Pense nisso. Pense e agrade a Deus. Procure fazer para Ele aquilo que agrada o coração dEle. Seja uma pessoa linda, limpa, de um coração bonito, que olha para o próximo e abrace com amor. Não é esse abraço físico, não. Não estou falando desse. Se você quiser dar um abraço físico e tiver oportunidade, dê. Mas eu não estou falando desse abraço físico. Eu estou falando de abraçar a causa dessa pessoa pertinho de você. De você levar o seu carinho para essa pessoa e dizer: olha, eu conheço um caminho que pode fazer sua vida ser muito melhor. Eu estou aqui evangelizando você. Não importa se a pessoa tem uma placa de igreja, se ela tem uma religião, se ela não tem, não importa. Importa seu amor por ela. Pense nisso. Pense. Hoje, ao meio-dia, tem a prece que vai entrar no ar devido às circunstâncias de tempo, né? Da atualidade, vai entrar às 11h45. Mas é o momento de oração que o missionário Adelino de Carvalho faz. Então, busque a Deus para que o seu caminho, o caminho dessa pessoa que você ama, seja aberto. Não briga com a pessoa, não. Briga no mundo espiritual para destruir, para derrotar o que tem feito essa pessoa não ser tão bacana como você gostaria que ela fosse. Pense nisso. Pense. Você pode estar lutando contra a pessoa, a carne, e deixando o mundo espiritual de lado. Mas se você for na causa, porque a causa é o mundo espiritual, se você for lá na causa, trabalhar a causa, essa pessoa vai mudar. Pense nisso. Pense. Busque a Deus. Seja você e Deus. Você e Deus. O meu abraço e o meu carinho para você. Deus te abençoe. Amanhã, quarta-feira, tem corrente na Berenice Costa. Hoje ela entra no ar depois da prece do meio-dia. Acompanhe a Berenice. O programa entra no ar logo após a prece do meio-dia. E aí você recebe também uma palavra, uma orientação direcionada exatamente por ela. Porque amanhã ela estará na Rua dos Tupinambás, 841, esquina com a Avenida Paraná. Amanhã, quarta-feira, às 7 da manhã, 9 da manhã, 3 da tarde e às 7 horas da noite. Como é bom.

Gente, não, Suzana, 11 minutos, né? Depois das 10. 10 horas, 11 minutos, 10 e 11. O meu abraço e o meu carinho pra você. Deus te abençoe, Deus ilumine você. Ninguém merece uma Suzana de Paiva no ar, né? Ninguém. O meu abraço, gente, o meu carinho. A Sueli me mandou aqui, ó, pra mandar um abraço com muito carinho. Eu quero abraçar você que está aí na sintonia comigo. Deus te abençoe, Deus ilumine você, Deus guarde você, proteja você de maneira poderosa e de maneira especial. Quero mandar o meu abraço aqui lá para o Deusdete Donizete. Deusdete Donizete, da cidade de Divinópolis, Minas Gerais, ligadinho com a gente. Que maravilha, gente, crescendo aí a nossa audiência, se espalhando, né, que coisa boa, alcançando mais e mais. O meu abraço e o meu carinho, Donizete, pra você e pra sua família. Também mando o meu abraço pra Adrian Arcanjo de Oliveira. Arcanjo de Oliveira, do bairro São Francisco. Meu abraço e o meu carinho para você. Deus te abençoe, Deus ilumine você. Obrigada pelo carinho aí da companhia e também da participação. Deus abençoe vocês. Também mando meu abraço para Maria Margarida, da cidade Betim, Minas Gerais. O meu abraço e o meu carinho. Margarida, beijão pra você, obrigada pela companhia, Deus te abençoe, abençoe sua casa e sua família. Para o Nilton Eusébio, ô Nilton, meu abraço pra você, Deus te abençoe, no bairro Ouro Preto. Aqui tá bairro, pode ser cidade Ouro Preto, mas aqui a Sueli escreveu bairro de Ouro Preto, é isso mesmo. O meu abraço e o meu carinho pra você, Nilton. Deus abençoe você aí no bairro Ouro Preto, em Belo Horizonte, Minas Gerais. O meu abraço e o meu carinho pra você, com muita alegria, com muita saúde. Deus envolva você e a sua casa e a sua família. E é assim que a gente chega, com mais uma canção linda. Daqui a pouco tem mais alguém contando testemunho, mudança na vida, através de viver a fé com intensidade, com alegria, com prazer. Agora quem chega aí cantando pra gente uma canção muito bonita também é o Carlinhos Mendes. Carlinhos Mendes vai cantar pra gente Na Pisadinha. 10 e 14 no ar.

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amiguinho por ele. Ai de mim se eu me guiasse pelo que eu vejo. Ai de mim, pois é, ai de mim. Eu sou esse, eu sou essa que me guio pelo que eu creio, pelo que eu espero. Eu não posso me guiar pelo que eu vejo. O que eu vejo me desanima. O que eu vejo me entristece. O que eu vejo, a barreira que eu vejo, não deixa meu sonho prosperar. Mas eu não vejo a barreira porque eu quero que ele prospere. Eu não vejo nada que me barre, porque eu acredito. E é assim que nós caminhamos, meu amigo. Não veja, não creia, não acredite em nada que aparecer na sua frente tentando tirar a sua fé. Pense nisso. Às vezes falamos do mundo espiritual. E as pessoas, às vezes, ou você, talvez, não sei, tem dificuldade de entender. Mas se você julgar na prática, no mundo físico, você entende com facilidade. Você entende sem barreiras. As escamas dos olhos caem. E você enxerga. E você vê além. Além daquela barreira. Como que você vê? Não sei. Deus é que sabe como que vai ser depois da barreira. Eu só sei que a barreira não interessa. Eu só sei que depois dela eu tenho uma vitória.

Como? Não sei. Eu não sei como que é. Mas Deus sabe. Pense nisso. Pense nisso. Deus sabe como fazer e como dar a você a sua vitória. Deus sabe como fazer e entregar na sua mão aquilo que você espera. Só Ele pode. Por isso que Deus é Deus. Por isso que Ele é Deus. Ele é maravilhoso demais. Ele é o nosso Deus. Ele é o Todo-Poderoso. A Ele toda glória, toda honra, né? Somente a Ele. Então, nessa fé, nessa alegria, vamos praticar no mundo físico a nossa fé. Sexta-feira é dia de passar pelo Vale do Sal pela terceira vez. Sexta-feira é um dia especial. Pense nisso. Preste atenção. Sexta-feira é um dia em que você vai levar para sua casa o sal. Porque até então você está passando pelo Vale do Sal. Ah, Suzana, então se eu for na sexta-feira que vem, eu não vou passar pelo Vale do Sal? Você vai passar pelo Vale do Sal. E você vai levar para casa o sal. Que está numa embalagem consagrado lá no Monte Manaim, pelo missionário Adelino de Carvalho, pela apóstola Sol. E você vai levar para casa. Por que que você leva esse sal? Sem fanatismo. Por que que você leva? Porque o sal, ele representa purificação. A palavra de Deus diz que as águas eram amargas e o sal fez com que as águas voltassem a ser doce. Pela palavra, nós seguimos, nós caminhamos, nós confiamos, nós cremos. Então você vai levar esse sal para casa e você, orientado pelo profeta, pela profetisa, vai fazer uma limpeza dentro da sua casa. Você passa pelo Vale do Sal, seus inimigos ficam, aqueles que estão no seu corpo, aqueles que tentam tirar a sua força, aqueles que colocam mal-estar no seu corpo, aqueles que de alguma forma interferem no seu caminhar. De alguma forma, eles caem lá no Vale do Sal. Mas lá na sua casa, ou aí na sua casa, precisa da limpeza também. Quantas pessoas entram aí e você não sabe qual é a intenção delas? Não é verdade? Então, você levando esse sal, a sua vida, a sua casa será abençoada ainda mais. Nessa sexta-feira é esse dia. Pense nisso. Se encha dessa fé, dessa força, dessa vontade, dessa convicção, dessa segurança e vá ao santuário sexta-feira. E você vai voltar para casa munido de força espiritual. Deus vai dar para você munição de autoridade, de poder, de unção. Deus vai capacitar você para abençoar sua casa. Nessa sexta-feira, em todos os santuários, reino dos céus, no Brasil, vai acontecer a passagem pelo Vale do Sal e você vai levar para sua casa o sal para a limpeza dentro da sua casa. Liga lá para a Sueli, se informe do endereço mais perto de você, aquele que você terá a oportunidade de chegar no santuário para fazer esse ato profético tão forte, tão especial. O telefone da Sueli é o 31 98379 45 17. Eu vou repetir o número. 31 98379 45 17.

Deus lindo, hein? Esse Deus é lindo demais. Dá conta, 10h30. E por falar no Vale do Sol, amanhã a Berenice Costa está nesse endereço, Rua dos Tupinambás, 841. A Berenice vai atender amanhã, 7 da manhã, 9 da manhã, 3 da tarde e 7 horas da noite. Berenice Costa amanhã. Esse trabalho que eu estou anunciando na sexta-feira, em todos os santuários, Reino dos Céus, no Brasil, amanhã a Berenice Costa realiza neste endereço. Rua dos Tupinambás, 841, no centro de Belo Horizonte, esquina com a Avenida Paraná. Por quê? Porque sexta-feira ela estará em outro endereço também realizando esse trabalho forte. O meu abraço e o meu carinho para você. E 11 horas, gente, 45 minutos, vai entrar no ar a prece do meio-dia.

Ai, ai. 10 horas 33 minutos, 10h33. Essa cobra tem que converter. Ai, que coisa boa. É muito bom, né? Bom, gente, são 10 horas 33 minutos, 10h33. O meu abraço e o meu carinho pra você que tá na sintonia. Eu quero abraçar o Reginaldo lá de Nova Lima. Reginaldo, o meu abraço pra você, Reginaldo. Obrigada pelo carinho, Reginaldo. Deus te abençoe. Deus ilumine você, sua casa, sua família, Reginaldo. Obrigada pela companhia. Quero aí agradecer, porque todos os dias ele tá ligadinho com a gente, né, Reginaldo? Fazendo aí companhia pra Suzana de Paiva. Deus te abençoe de montão, você e tudo que você fizer nesse dia. Deus abençoe, Deus prospere na sua vida. Quero mandar meu abraço pra Viviane também, lá do Lago, sempre ligadinha comigo, mandando suas mensagens lindas, maravilhosas pra Suzana de Paiva. Obrigada, Viviane. Deus te abençoe, Deus ilumine você. Tá bom? Sueli me mandou também aqui o abraço e o carinho que cada um aí, o Zenilton, né? O Zenilton ligadinho com a gente. Ô Zenilton, meu abraço, meu carinho pra você, Deus te abençoe, Deus ilumine você, Zenilton. Amanhã eu atendo aí você, faça aí no ar acontecer o seu pedido musical, tá certo? Um abraço com muito carinho pra você, Zenilton, que todos os dias tá ligadinho com a gente, participando nessa audiência maravilhosa. Deus te abençoe. 10 horas 34 minutos, 10h34.

você, Vitória. Eita, Deus! 10h36, o meu abraço e o meu carinho pra você. Deus te abençoe, Deus ilumine você com toda sorte de bênçãos. Deus ilumine você, Conceição Aparecida. O meu abraço, o meu carinho pra você em Amarantina, Minas Gerais. De Suzana, todo dia eu tô ligadinha com você, hein? Um abraço e o meu carinho pra você, Conceição. Pra você, pro Israel, pros seus filhos, pra Lídia, sua neta. O meu abraço e o meu carinho, Deus abençoe com toda a sorte de bênçãos. E obrigada, assim, ó, do meu coração pro seu, gratidão pelo carinho da companhia, tá certo? Nós vamos aí de mais canção chegando pra gente. O meu abraço e o meu carinho pra você que me acompanha. Deus te abençoe, Deus ilumine você com toda a sorte de bênção todos os dias. Daqui a pouquinho tem um testemunho. Vamos agora ouvir aí, ó, a canção linda com Wellington Ribeiro, Vale do Fogo, no ar.

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0: fogo no altar, né? Pra queimar o holocausto, né? É, Jeová, o nosso Deus lindo e maravilhoso, que nos concede aquilo que nós precisamos, aquilo que nós buscamos nele. O nosso Deus, você que está no trabalho, curtindo a 94.1, você que está em casa com a sua família também, curtindo esta emissora, você na rua, no seu carro, meu amigo, minha amiga, curtindo aí a programação da 94.1, o meu abraço e o meu carinho para você. A você, patrocinador dessa programação, o nosso abraço, o nosso carinho, a nossa gratidão por estarmos aqui tendo a oportunidade de levar essa mensagem no ar. Mas antes, gratidão ao nosso Deus, porque só Ele é, e é Ele que abençoa você para ter esse amor aí, ó, na evangelização. Porque se eu estou aqui, se o Emerson está ali, se toda essa equipe da 94.1 da Rede do Coração está toda aí, ó, pontualizando esse momento tão especial para levar para você a evangelização, graças ao patrocinador, graças ao nosso Deus que dá ao patrocinador essa oportunidade. Maravilhoso demais estarmos juntos. 10h46, 14 faltando para as 11 horas, tem Sirlene Cristina, a profetisa que apresenta o programa, né? Pega audiência e conduz até a prece do meio-dia, que entra no ar 11h45 nessa temporada, tá certo? O meu abraço e o meu carinho pra você. Agora vem chegando um testemunho. Agora o testemunho é do Jorge. Ele vai contar que ele sofria com depressão. Imagina, uma pessoa que sofre com depressão. Tudo que ela olha tá feio. Ela olha pra cá, tá feio. Ela olha pra cá, tá feio. Ela não consegue enxergar beleza na vida. Ela não tem entusiasmo. Ela não tem nada que impulsiona ela a viver o dia de amanhã melhor do que o hoje, né? A depressão é terrível. Apaga da pessoa toda a esperança do melhor que Deus tem para ela. E o Jorge vai contar como era a vida dele. Vamos ouvir um testemunho maravilhoso que o Jorge conta pra gente. Ele, inclusive, né, sofreu aí com tentativas de suicídio, tirar a própria vida. Gente, isso é muito triste, terrível. Emerson, por favor, joga o testemunho do Jorge no ar.
1: Pare e reflita agora em tudo que você vai ouvir neste momento. Pois pessoas que por meio de uma fé sacrificial obtiveram o seu resultado e alcançaram o milagre de Deus na sua vida. O que você vai ouvir agora é uma prova viva que Deus, que operou ontem, opera hoje e sempre. Vamos agora acompanhar mais um resultado de quem usou a fé e recebeu o seu milagre.
2: Fala seu nome aqui.
3: Jorge.
2: Você mora onde, Jorge?
3: Jardim Brasil.
2: E através de você ter vindo para o santuário, estar na corrente, o que já vem acontecendo? Qual a mudança que já vai acontecendo na sua vida?
3: Bispo, eu cheguei aqui arrasado, né? Através daquela benção ali, né? E eu cheguei aqui chorando igual uma criança, né? Totalmente...
2: Deprimido
3: de tudo, né? E querendo me matar, né?
2: Pensava em tirar a sua vida.
3: Exatamente, queria destruir mesmo, porque eu achava que não tinha mais jeito na minha vida. E eu, graças a Deus, vem.
2: Você jovem, né? Jovem. E perdeu, assim, o prazer em viver.
3: Perdi. Eu não vou citar.
2: Vários problemas.
3: Não vou citar o lugar que eu estava, que é uma falta de ética.
2: Estava numa igreja.
3: Estava numa igreja e não.
2: Ele estava dentro de uma igreja, buscando a Deus, orando. E com a sua fé lá embaixo, porque se a fé, se ela estivesse lá em cima, viva, você não estaria dessa forma. Com a sua fé morta, né?
3: Com certeza, né? Morta mesmo. E depois que eu cheguei aqui, graças a Deus, houve várias transformações. É quando nós passamos a ouvir, obedecer e colocar em prática, e ouvir um homem de Deus, nós conseguimos subir, né? E buscar a nossa vitória. E é hoje que eu estou buscando. Deus abrindo as portas para mim, cada vez mais. 6 semanas que eu estou aqui e estou me sentindo totalmente transformado.
4: Curado da depressão, liberto, agora sua fé restaurada, ressuscitada.
3: Com certeza, graças a Deus.
4: E vencendo.
3: E vencendo.
4: As portas se abrindo para você.
3: Com certeza,
4: para a glória de Deus, profissionalmente, chegou aqui arrasado no fundo da lama, nem do poço não, da lama mesmo, e querendo morrer, querendo tirar a própria vida, com a vida toda destruída. E olha o que, que Deus fez, o libertou, abriu portas. Hoje você tem o seu negócio próprio, né?
3: Com certeza. Eu até antes de chegar aqui, as torres da Eletropaulo eu queria subir, peguei corda, peguei minha arma, queria me matar, né? Tudo isso vinha acontecendo, mas graças a Deus, aqui recebi esse carinho de todos vocês, né? E estou sendo transformado e quero subir cada vez mais e mudar cada vez mais a minha vida.
4: Graças a Deus, muito mais Deus vai fazer na

acrescentar nesse testemunho, ele é maravilhoso demais. Graças a Deus, né? Jovem, com depressão, mas encontrou o santuário e Deus mudou a sorte dele. Jorge hoje é uma pessoa feliz, alegre, cheia de vida, firme no santuário. Que coisa linda, linda, linda é ver o que Deus faz na vida de uma pessoa, né? A pessoa queria morrer, Deus fala, você vai viver. Da boca pra fora, chega Tarcísio cantando pra gente. A gente curte aqui pela 94.

amor pelo meu Senhor. Eu quero falar pro meu Senhor que eu te amo. Eu te amo. Que eu te adoro. É isso que eu quero. Faça isso. Estamos chegando ao final do nosso programa de hoje, né? Com alegria. É claro que é de hoje, né, Suzana? É lógico que o programa é de hoje, né? Estamos chegando ao final do nosso programa. Eu quero agradecer a você que me acompanhou, que me fez companhia, né? De casa, do trabalho, do carro, da rua, onde você esteve acompanhando Suzana de Paiva. Obrigado do meu coração pro seu, gratidão. Deus te abençoe. Amanhã estaremos juntinhos às 9 horas da manhã aqui pela 94.1. Aos meus colegas de trabalho, meu abraço, meu carinho. Sueli, o meu abraço. Também o Ed, a Diana. O Ed feliz, ô, né, Ed? Eita, hein, Vitória, vitorioso. O meu abraço, o meu carinho pra você. Um abraço também para o João Vitor, também pra Janaíra em Goiânia. Obrigado de verdade, gente. De verdade. Um abraço com muito carinho. Deus abençoe a todos nós nessa tarde que tá chegando. Agora vai entrar no ar Sirlene Cristina apresentando o programa até o meio-dia, até 11h45, né? Porque 11h45 entra a prece do meio-dia no ar. O meu abraço e o meu carinho para você. Esteve comandando o áudio do nosso programa com excelência, o diretor da Rede do Coração, Emerson.

apenas para você, minha irmã, para você que está acompanhando aí a nossa programação aqui na Web Rádio Reino. Que Deus venha abençoar rica e abundantemente a sua casa e a sua família, em nome de Jesus. Lembrando a você que você pode estar enviando o seu nome ou da sua família para serem inclusos ao momento de oração. Adicione o nosso número 62, nosso WhatsApp é o 62985834609. 62985834609. Ou dentro do nosso aplicativo ou no nosso site, o www.radioreino.com, ou nosso aplicativo baixado aí na sua Play Store, o aplicativo Web Rádio Reino. Nele você pode deixar aí o seu pedido de oração na aba de pedido de oração ou de recados. Que Deus abençoe a sua vida. Mais uma vez aí, o nosso WhatsApp, 62985834609. Paz e luz para você.

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Há momentos na vida que é preciso parar. Parar para refletir, refletir para recomeçar. Recomeçar e ser feliz. 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
1: 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Essas pessoas têm colocado copo com água, fotografias, peças de roupas e documentos em favor das pessoas que elas amam e recebem a prece do meio-dia com o missionário Adelino de Carvalho.

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1: Nós estamos caminhando na fé nesse mês, no trabalho forte do Vale do Sal. A expectativa das pessoas agora para fazer a limpeza espiritual da sua casa, do seu apartamento. E elas vão estar recebendo um pouco desse sal. Por isso que é importante você falar com o profeta de Deus, com a profetisa. E sexta-feira passada, domingo, ontem, muitos irmãos procurou os profetas de Deus durante a semana também para serem preparados, receber orientação, para examinar espiritualmente a sua casa, porque esse sal ele vai revelar coisas que estão ocultas, coisas que estão escondidas, que os seus olhos não vê. Todos os dias você faz uma limpeza na sua casa, um ambiente limpo é agradável, uma casa limpa é agradável, mas uma casa suja, uma casa que a pessoa às vezes não tem força para limpar, fica muito desagradável, fica pesado, tenso. Mas tem pessoas que vivem isto, tem pessoas que gostam de viver no meio de bagunças, o quarto é bagunçado, a casa dela é bagunçada, muita coisa amontoada em cima de outras coisas. Eu lembro de uma senhora que ela falou assim: eu não consigo arrumar minha casa, eu não consigo organizar minha casa. E às vezes quando eu começo a organizar minha casa, eu sinto dores, meus braços dói, minha cabeça dói, aí eu fico desanimado e não consigo organizar as coisas dentro de casa. E era problema espiritual. Uma casa bonita, mas a casa dela tinha um mau cheiro terrível. Terrível. As coisas desorganizadas, os filhos desorganizados, o marido também não ajudava. Quer dizer, toda a família estava sendo atingida dentro daquela casa. Pessoas que não tinham conhecimento espiritual, não tinham força espiritual para vencer aqueles inimigos. Eu me lembro que foi feito esse trabalho, ela recebeu um pouquinho do sal, fez o trabalho na casa dela e apareceu muitas coisas que estavam lá ocultas, escondidas. E depois desse trabalho da limpeza espiritual, hoje essa mulher tem saúde, a família dela hoje tem uma saúde maravilhosa e a casa dela hoje é organizada. A vida dela se organizou. Tem pessoas que enfrentam problemas espirituais muito sérios. E às vezes na casa que ela mora, no apartamento que ela comprou, ela não tem alegria, não tem paz.
2: Às vezes a pessoa ela prepara tudo. Prepara a casa, põe piso novo, móveis novos, mas esqueceu do espiritual. Aí os filhos adoecem. Filhos que não eram viciados passam a se tornar pessoas viciadas na bebida, nas drogas, em coisas erradas, perde totalmente a visão das coisas de Deus, passa a não ter compromisso mais. E a luta só vai aumentando, só aumentando. Você precisa entender qual que é a sua necessidade. O que que eu preciso? E o profeta de Deus, a profetisa, é um instrumento de Deus na sua vida para te dar direção, para ajudar você, te orientar, te acompanhar, para que você possa fazer certo e as coisas dar certo. Então, sexta-feira, a terceira passagem pelo Vale do Sal, e muitos irmãos que estão sendo preparados vão receber o sal espiritualizado consagrado no Monte Manaim pelos apóstolos para você fazer a limpeza espiritual do ambiente onde você mora. Isso é muito forte. Nós estamos aí no mês de setembro, mês da primavera, e sei que tem muitos irmãos, grupos, ministérios de dança, Valente Davi, os Jaés, as Marias se preparando para a abertura da primavera, onde vai acontecer também atos proféticos, 7 mergulhos, né? A última oportunidade para a pessoa abrir o 7 mergulho e fechar em novembro, esse ciclo do 7 mergulho desse ano de 2026. Vai acontecer troca de raízes com a apóstola Sol Daniela Carvalho, quebra de demanda com a Berenice Costa, bispa Débora Rocha. Então, os atos proféticos que vão acontecer no Monte Manaim. Prepare-se. Nós estamos preparando para ter um ano novo, diferente. Sei que esse ano tem sido um ano de muitas batalhas, de muitas lutas. Mas se não tiver luta, não tem vitórias. Vamos que vamos, na fé, para vencer

Santuário de Goiânia, sede, Rua 59, número 105, Setor Central, em frente ao Colégio José Honorato. WhatsApp 62 98583 4609. 62 98583 4609. Santuário Jardim Cristalino, Avenida Independência, quadra C1, lote 14, setor Jardim Cristalino, em frente ao Autopeças Fabrini, em Aparecida de Goiânia. Avenida Independência, quadra C1, lote 14, setor Jardim Cristalino, em frente ao Autopeças Fabrini, em Aparecida de Goiânia. Santuário da Graça do Jardim Novo Mundo, Rua Santiago, com a Avenida Buenos Aires, ao lado do terminal do Jardim Novo Mundo, em frente à Escola Joaquim Edson de Camargo, na quadra 232, lote 20. Santuário Jardim Novo Mundo, 62 981008738.

0: É, no quadro Sete Mergulhos, eu tenho procurado trazer aqui sempre para você uma palavra, um testemunho, falando da importância dos sete mergulhos. Eu estava ouvindo um testemunho maravilhoso. Esse ano foi um ano de muitos testemunhos para muitas pessoas. Todos os dias tem chegado pessoas novas em todos os santuários espalhados pelo Brasil. Eu estou no estado de Goiás, no santuário de Goiânia, e a responsabilidade ali por aquela região toda. Eu tenho visto, conversando com os pastores, missionários, profetas, as pessoas que têm chegado no santuário para buscar por Deus. E cada pessoa, quando chega, tem um problema, tem uma questão para ser resolvida. Então ela começa a sua corrente na sexta-feira, passa por um atendimento espiritual com o profeta, com a profetisa, recebe orientação espiritual do que precisa fazer. Este ano o Monte Manaim recebeu multidões. Muitas pessoas foram no Monte Manaim esse ano para fazer atos proféticos, quebra de demanda, quebra de maldição, abertura de caminhos. E você não pode terminar o ano de qualquer jeito não, viu? O segredo de um ano de vitória, um ano vitorioso, o segredo de um ano vitorioso é a preparação espiritual. Porque tem pessoas, o que muda na vida delas é o calendário. Mas a história de vida é a mesma, o sofrimento é a mesma, a doença é a mesma, a dor é a mesma, o desgosto é o mesmo, a amarração é a mesma, porque ela não faz nada para mudar. Se você não fizer nada diferente para ter uma mudança, vai ficar do mesmo jeito, aquela mesmice de sempre. E eu estava ouvindo um testemunho de um irmão, que esse ano ele foi no Monte Manaim, foi difícil para ele ir lá, foi difícil. E ele estava conversando comigo e falou assim: quanto mais luta, quanto maior a luta, né, maior é a vitória. E ele recebeu uma vitória tão grande na vida dele agora, na família, na vida financeira. E eu falei: tá vendo o resultado? Se você não tivesse obedecido o profeta, você não teria alcançado o que o Senhor alcançou. O Senhor está dando testemunho hoje porque o Senhor obedeceu. A palavra de Deus fala em 2 Crônicas, capítulo 20, versículo 20: crê no Senhor vosso Deus, estareis seguros, crê nos seus profetas e prosperareis. E falou: graças a Deus, Deus me deu força, Deus me deu condições, Deus me deu a saúde, e ano que vem eu quero poder estar vindo aqui mais vezes ainda, porque eu tive essa experiência com Deus. Então, os atos proféticos que acontecem no Monte Manaim, e o sacrifício que gera milagres, a Santa Ceia no domingo, a corrente na sexta-feira, são trabalhos espirituais. Aí vem o conhecimento. Cada livro que o apóstolo lança é carregado de segredos espirituais. O povo está comentando agora do novo livro. Tem irmãos que estão lendo e quer que a família toda lê também, seu colega de trabalho lê, os evangelistas envolvidos em levar a mensagem que está nesse livro para as pessoas. Isso é importante, a luz da revelação, a luz para aquela pessoa que está buscando uma esperança, uma palavra de fé. Que Deus abençoe nossos evangelistas, né? Presbítero, diácono, diaconisa, jovens, até crianças que são usadas por Deus para fazer o trabalho de evangelização. Mas vamos ouvir no quadro Sete Mergulhos o que Deus tem feito na vida das pessoas? Vamos ouvir mais um testemunho de fé? Põe aí, vamos ouvir.
1: Pare e reflita agora em tudo que você vai ouvir neste momento. Pois pessoas que por meio de uma fé sacrificial obtiveram o seu resultado e alcançaram o milagre de Deus na sua vida. O que você vai ouvir agora é uma prova viva que Deus, que operou ontem, opera hoje e sempre. Vamos agora acompanhar mais um resultado de quem usou a fé e recebeu o seu milagre. Recebeu o seu milagre.

0: quanto tempo você estava lutando para realizar esse sonho, né, de ter a sua casa própria, de sair do aluguel?
1: Ah, já tinha mais ou menos 10 anos.
0: 10 anos de luta?
1: 10 anos de luta.
0: Você fez um propósito com Deus aqui no Monte Manaim, passou pelos mergulhos, fez esse pedido do milagre, e o que aconteceu?
1: Aí nós conseguimos comprar o material para poder estar levantando o alicerce da casa. Nós conseguimos já estar assim com o quarto já pronto. A casa praticamente está faltando pouca coisa para acabar de ficar pronta.
0: A sua vida financeira mudou a ponto de você conseguir construir a sua casa, que é a realização do seu sonho.
1: Sim. Esse ano ainda ela já está pronta, porque está bem adiantado.
0: Existem muitas pessoas que estão ouvindo você agora e que também tem um sonho, que está com a vida financeira amarrada, vítima de inveja e perseguições espirituais. O que, que você fala para essa pessoa que nunca veio no Monte Manaim?
1: Eu falo com ela que é para ela ter fé e vir conhecer o Monte Manaim, que ela vai gostar muito. E a partir dela conhecer o Monte Manaim, o Rio Jordão, ela, no Rio Sagrado, ela vai ficar assim admirada e vai conseguir fazer, ela tendo fé, ela vai conseguir fazer o sonho dela, realizar o sonho dela.

Olha aí que maravilha. Olha aí. São tantos e tantos testemunhos do poder de Deus, como que Deus operou grandemente na vida das pessoas que não perderam a simplicidade da fé. Então, Monte Manaim, cada ano que passa, vai acumulando mais brasas, mais força de poder, de unção, e quando você vai, você vê algo diferente e como que Deus trata com seu povo. E Deus seja louvado por essa revelação, pela vida do apóstolo, pela vida da apóstola Sol, dos profetas e do povo de fé do reino dos céus, e as pessoas que estão chegando no santuário, que estão recebendo a revelação grandiosa desta obra forte. Que Deus abençoe. Leva aqui, ó, eu levo aqui no meu coração a minha fé. Eu envio uma bênção para você em nome de Jesus. E vamos sempre nos encontrar lá no Monte Manaim, o lugar dos grandes milagres de Deus, aonde estarei sempre ali junto ao Rio Sagrado, no ato profético dos sete mergulhos, a purificação do corpo, da alma e do espírito. Paz e luz, que Deus abençoe.

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1: É madrugada, paz e luz para você, meu irmão, minha irmã de fé, meu companheiro, minha companheira da oração da madrugada. É madrugada de terça-feira. Que Deus te abençoe rica e abundantemente. Ontem, dia 7 de setembro, aconteceu o grande santuário de Vitória, o Santuário das Sete Colunas da Sabedoria, a festa da Santa Ceia. Como é importante a Santa Ceia na nossa vida. Jesus disse na sua palavra, no livro de João, capítulo 6, 53, que aquele que não comer da minha carne, não beber do meu sangue, não tem vida. Jesus morreu na cruz por nós. Nos deu a graça, nos deu a alegria de todos os domingos participarmos da Santa Ceia em todos os nossos santuários espalhados pelo Brasil. Vitória do Espírito Santo foi aonde o apóstolo Adelino de Carvalho recebeu a revelação da Santa Ceia, o pão asmo e o vinho. Jesus reunia com seus apóstolos, participavam da Santa Ceia e eles eram renovados, fortalecidos através da Santa Ceia. As pessoas comentam muito e falam: esta obra é forte, a corrente na sexta-feira é forte, os atos proféticos que acontecem no Monte Manaim são fortes, os trabalhos espirituais. Mas tudo isso a gente lembra que teve um início, quando Deus deu seu Filho amado Jesus, que morreu na cruz, derramou teu sangue, e o sangue de Jesus tem poder e nos garante a vitória. As pessoas hoje no santuário têm uma experiência muito profunda com Deus, a sua vida antes da Santa Ceia, de você participar todos os domingos da Santa Ceia, e a sua vida depois que você recebeu a revelação e passou a participar da Santa Ceia todos os domingos no santuário. Então você vê hoje pessoas alegres, fortalecidas, abençoadas por Deus, contando testemunhos do que Deus tem feito.

tem a vida de família, ser fiel nas suas ofertas. É aquela pessoa que passa a ter uma visão do evangelismo, porque ela pensa, se Deus fez por mim, Ele pode fazer por outras pessoas também através da minha vida. Quando você conta o seu testemunho e leva uma pessoa até Jesus, Jesus curou um homem e disse para ele, não conte para ninguém. Faz o que Moisés mandou, apresenta sua oferta como testemunho. E depois que ele fez, todas as pessoas que conheciam a trajetória de vida daquele homem, que era uma vida de fracasso, doenças, passaram a ver uma mudança. E aquela mudança despertou em algumas pessoas uma fé. Quem é esse homem? Se ele pôde curá-lo, pode me curar também. Porque deparamos hoje nesse mundo com várias pessoas necessitadas. Pessoas que precisam ter um encontro com Deus. Não é somente você ir na igreja cantar, falar em mistérios. Não, a pessoa tem um compromisso com Deus, de seguir o caminho, de ser fiel e poder ajudar o próximo. Se você pode fazer o bem e não faz, você comete pecados. Eu vejo o trabalho que os nossos irmãos presbíteros, diáconos, o grupo de irmãos da igreja que faz o trabalho de evangelismo, que é um trabalho maravilhoso. Pegar a visão do evangelismo. Amai uns aos outros como eu vos amei. Então você passa a amar o próximo, você passa a cuidar do próximo, ajudar as pessoas que estão sofrendo e trazer elas para o caminho que você encontrou e que você viu uma mudança em todos os aspectos da sua vida, seja sentimental, financeiro, profissional, porque são muitos testemunhos. O que, que Deus fez na sua vida? O que, que Ele pode fazer ainda mais por você, pela sua família, por alguém que está sofrendo? Às vezes tem pessoa que está dentro da igreja, ela pode fazer mais e não faz. Ela pode fazer um trabalho de evangelismo e levar as pessoas que estão sofrendo para o santuário, na corrente forte de sexta-feira, que é a corrente de libertação. Nós estamos aí passando pelo Vale do Sal, a última passagem pelo Vale do Sal agora nessa sexta-feira, e muitas pessoas sendo preparadas para receber um pouco do sal espiritualizado, consagrado pelo apóstolo Adelino de Carvalho no Monte Manaim, para você fazer o uso e fazer a limpeza espiritual do ambiente, da casa que você mora. Quando você sente paz dentro da sua casa, paz para viver, paz para lutar, paz para conquistar, tudo caminha, tudo é diferente. Mas tem casas que as pessoas sentem a presença de espíritos oprimindo, tirando a alegria, a saúde, a paz, até mesmo a vontade de viver. Então, sexta-feira é o dia da corrente forte de batalha espiritual. E essa semana muitos irmãos estão procurando os profetas, profetiza, para serem preparados para sexta-feira você receber uma porção desse sal espiritualizado, consagrado, para fazer a limpeza espiritual na sua casa. Faça o que tiver de fazer, mas não fica aí sofrendo não. Eu estou do seu lado e, como homem de Deus, eu quero abençoar você nessa madrugada para que você venha ter um dia feliz, abençoado por Deus, em nome de Jesus. Vamos orar.

Obrigado, meu Deus, é madrugada, estamos aqui em mais um momento de oração, depois da festa linda, maravilhosa da Santa Ceia. E te louvamos, te agradecemos pela revelação que temos hoje de poder participar do corpo e do teu sangue todos os domingos. E que esta revelação, Pai, ela venha chegar no coração de cada pessoa que necessita, que precisa dessa força espiritual. Eu te peço em nome de Jesus, que assim seja. Amém. E graças a Deus. Graças a Deus. Que Deus abençoe. Deus abençoe a sua casa. Deus abençoe a sua família. E nós vamos ouvir um louvor em nome de Jesus. Música.

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0: E vamos agora à inclusão, à prece de hoje. Eu incluo a poderosa prece, o Magno Oliveira e família, Eduarda Neves e família, João Teodoro e família, Arildo e família, Juliano Oliveira Gonçalves e família, Araíde José e família, Juliano e família, Joelma Assis e família, também com a poderosa prece, o Thomas e família, o Ademir Lima e família, Anthony Rodrigues e família, Kleber Leite e família, Camila Tourino e família, Heitor Gael e família, Israel Lima e família, Emily Santos e família, Daiane Rocha e família, Samuel Matos e família, e Emanuel Matos e família, Graciele Ferreira e família, também aqui o Matheus Jesus e família, Paulo Henrique Nunes e família, Rosa Glória Galvão e família, também incluo a poderosa prece, Luiz Paulo e família, também aqui incluo a poderosa prece, Cauã Costa e família, Paula Menezes e família, Gabriele Macedo e família, Giovanni Costa e família, Alexandre Vitor e família, Jorge Ribeiro e família, Givaldo Pedro e família, Janete Nascimento e família, Rafael Peixoto e família, Jéssica Barbosa e família, Márcia Lima e família, a Andréia Nogueira e família, Jéssica Adriane e família, Cida Pires e família, Marília Vanessa e família, John Morgan e família, também com a poderosa prece, o Reinaldo Lima e família, também com a poderosa prece, a Luana Santos e família, Beatriz Santos e família, Ana Lúcia Cândido e família, Olga Silva e família, e Emanuela Silva e família. Esses foram os nomes inclusos à prece de hoje.
1: Um homem com uma força sobrenatural. No Monte Manaim, todos viram ele orar no altar do castiçal e a chuva de milagres descer. Muita gente foi curada na hora com a chuva sobrenatural. Ele sempre foi chamado de o homem dos milagres.

0: Ele viaja pelo Brasil recolhendo cadeira de rodas, muletas e aparelhos de pessoas curadas através da sua oração. Impressionante o poder sobrenatural que Deus lhe concedeu. Uma certa vez, ele mandou as pessoas comprarem nas lojas da cidade um lenço branco comum, que nunca tivesse sido usado. Mandou as pessoas colocarem o lenço no local da enfermidade. E orou pedindo a Jesus que curasse as pessoas e tocasse no lenço com suas mãos ensanguentadas. Quando terminou a oração, ele mandou as pessoas olharem para o lenço e lá estava a marca do sangue, como sinal do toque das mãos ensanguentadas de Jesus. No Monte Manaim, onde esse homem ora, os anjos aparecem. De forma sobrenatural, as pessoas veem a olhos nus os anjos de Deus que moram ali, na montanha sagrada de Manaim. Lá também foi fotografada uma porta misteriosa, junto ao rio sagrado, num lugar onde não há construção. Que mistério há nesse homem? Como explicar a oração que ele fez pelo rádio, mandando os espíritos que se escondem dentro das casas se manifestarem nas garrafas d'água? E sem tocar em nenhuma garrafa, apenas orando pelo rádio, muitas garrafas estouraram. Outras entortaram como se tivessem sido levadas ao fogo. E em outras apareceram terra de cemitério e bichos. Como explicar esses fenômenos sobrenaturais realizados através da simplicidade desse homem de Deus? A oração que ele faz para quem está com feitiçaria nas mãos, fazendo travar as mãos das pessoas de tal forma que elas não conseguem separar uma mão da outra. A oração de Manassés, que faz a pessoa esquecer completamente o passado de sofrimento dela. E mesmo que ela tente lembrar, ela não consegue mais. As pessoas que vão ao Monte Manaim perguntam: como pode um homem ter tanto poder assim? E às vezes que vimos ele tirar dores com a mão e ainda mostrar para as pessoas ao dizer: a dor dela está aqui na minha mão. E perguntar à pessoa: parou de doer? E a pessoa responder: sumiu a dor. Ele mostra na mão dele: a sua dor está aqui. Que mistério há nesse homem? Quem é ele para fazer isso? Por que ele é tão simples? A resposta é uma só. Estamos diante de um verdadeiro apóstolo de Cristo. O apóstolo Davi, missionário Adelino de Carvalho.
1: 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Prepare o seu coração, porque a oração que você vai receber agora foi feita no alto do Monte Manaim.

lembrar dos grandes milagres de Deus. Onde milhares de pessoas já foram curadas, tiveram visões de anjos, um lugar sagrado, onde o apóstolo sempre ora pelo povo.

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1: Esta é a prece do meio-dia. Quando os dois ponteiros do relógio apontam para os céus, milhares e milhares de católicos, espíritas, protestantes e evangélicos formam comigo a grande força espiritual da prece do meio-dia. Pelos que choram, pelos carentes de amor e de afeto, pelos injustiçados e encarcerados, e por todos aqueles que, irmanados numa grande força do pensamento positivo, fazem comigo a poderosa oração da proteção.

大diante da Arca da Aliança, da estrela reveladora dos mistérios espirituais, do castiçal sagrado e da força espiritual, da espada do Arcanjo Miguel, invoco o poder mais alto

Chagas abertas, Sagrado Coração, todo amor e bondade, o sangue de Nosso Senhor Jesus Cristo no meu corpo se derrame hoje e sempre. E eu andarei vestido e armado com as armas espirituais de Deus, para que meus inimigos, tendo pés, não me alcancem, tendo mãos, não me peguem, tendo olhos, não me enxerguem, e nem pensamentos eles possam ter para me fazer mal. Armas de fogo o meu corpo não alcançarão, facas e lanças se quebrem sem ao meu corpo chegar, cordas e correntes se arrebentem sem o meu corpo amarrar. O arcanjo Miguel derrube meus inimigos com o poder de sua espada de fogo. Jesus Cristo me proteja e me defenda com o poder de sua santa e divina graça. O Espírito Santo me cubra de luz e me guie na verdade. E Deus, com sua infinita misericórdia e grande poder, seja meu defensor contra as maldades e perseguições de meus inimigos. E eu, para sempre, saberei dizer: graças a Deus.

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1: Meio-dia e 16.
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3: Nós estamos caminhando na fé nesse mês, um trabalho forte do Vale do Sal. A expectativa das pessoas agora para fazer a limpeza espiritual da sua casa, do seu apartamento. E elas vão estar recebendo um pouco desse sal, pois que é importante você falar com o profeta de Deus, com a profetisa. E sexta-feira passada, domingo, ontem, muitos irmãos procurou os profetas de Deus durante a semana também para serem preparados, receber orientação, para examinar espiritualmente a sua casa, porque esse sal ele vai revelar coisas que estão ocultas, coisas que estão escondidas, que os seus olhos não vê. Todos os dias você faz uma limpeza na sua casa, um ambiente limpo é agradável, uma casa limpa é agradável, mas uma casa suja, uma casa que a pessoa às vezes não tem força para limpar, fica muito desagradável, fica pesado, tenso. Mas tem pessoas que vivem isto, tem pessoas que gostam de viver no meio de bagunças, o quarto é bagunçado, a casa dela é bagunçada, muita coisa amontoada em cima de outras coisas. Eu lembro de uma senhora que ela falou assim: eu não consigo arrumar minha casa, eu não consigo organizar minha casa. E às vezes quando eu começo a organizar minha casa, eu sinto dores, meus braços doem, minha cabeça dói, aí eu fico desanimado e não consigo organizar as coisas dentro de casa. E era problema espiritual. Uma casa bonita, mas a casa dela tinha um mau cheiro terrível. Terrível. As coisas desorganizadas, os filhos desorganizados, o marido também não ajudava. Quer dizer, toda a família estava sendo atingida dentro daquela casa. Pessoas que não tinham conhecimento espiritual, não tinham força espiritual para vencer aqueles inimigos. Eu me lembro que foi feito esse trabalho, ela recebeu um pouquinho do sal, fez o trabalho na casa dela, e apareceu muitas coisas que estavam lá, ocultas, escondidas. E depois desse trabalho da limpeza espiritual, hoje essa mulher tem saúde, a família dela hoje tem uma saúde maravilhosa, e a casa dela hoje é organizada. A vida dela se organizou. Tem pessoas que enfrentam problemas espirituais muito sérios. E às vezes na casa que ela mora, no apartamento que ela comprou, ela não tem alegria, não tem paz. Às vezes a pessoa ela prepara tudo. Prepara a casa, põe piso novo, móveis novos. mas esqueceu do espiritual. A casa põe piso novo, móveis novos, mas esqueceu do

Deus, a profetisa é um instrumento de Deus na sua vida para te dar direção, para ajudar você, te orientar, te acompanhar, para que você possa fazer certo e as coisas dar certo. Então, sexta-feira, a terceira passagem pelo Vale do Sal, e muitos irmãos que estão sendo preparados vão receber o sal espiritualizado consagrado no Monte Manaim pelos apóstolos, para você fazer a limpeza espiritual do ambiente onde você mora. Isso é muito forte. Nós estamos aí no mês de setembro, mês da primavera, e sei que tem muitos irmãos, grupos, ministérios de dança, Valente Davi, os Jaés, as Marias se preparando para a abertura da primavera, onde vai acontecer também atos proféticos, sete mergulhos, né? A última oportunidade para a pessoa abrir o sete mergulho e fechar em novembro, esse ciclo do sete mergulho desse ano de 2026. Vai acontecer troca de raízes com a apóstola Sol Daniela Carvalho, quebra de demanda com a Berenice Costa, bispa Débora Rocha. Então, os atos proféticos que vão acontecer no Monte Manaim. Prepare-se. Nós estamos preparando para ter um ano novo, diferente. Sei que esse ano tem sido um ano de muitas batalhas, de muitas lutas. Mas se não tiver luta, não tem vitórias. Vamos que vamos, na fé, para vencer

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0: Se você quer que tudo dê certo na sua vida, faça certo, que vai dar certo. Faça errado e vai dar errado. Se você quer ser feliz no amor e prosperar nos negócios, faça certo, que vai dar certo. 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
2: Jesus disse: pedi e não recebeis, porque não sabeis pedir. Até para orar é preciso saber. Até para pedir a Deus é preciso saber orar. Há um velho provérbio no interior que diz: quem não sabe rezar xinga a Deus. É engraçado, né? Mas verdadeiro. O conhecimento espiritual faz com que você tenha na sua vida o caminho de luz, o caminho de paz, o caminho da oração. A oração traz a força espiritual, mas o conhecimento traz a luz. Há muitas pessoas que não recebem porque oram errado. E oram de forma errada por falta de conhecimento espiritual. Dentro do nosso programa, vamos agora a mais um quadro importante, trazendo para você a luz do conhecimento espiritual, através da participação de companheiros e companheiras que enriquecem profundamente o nosso programa.
0: Diz a palavra de Deus:
3: a sabedoria edificou sua casa e lavrou suas sete colunas. Provérbios 9:1.
0: Quando Salomão, filho de Davi, assumiu o reino de Israel, ele pegou um reino falido, empobrecido pelas derrotas sofridas por inimigos que tomaram do povo de Deus suas riquezas. Diante das dificuldades e sem ver a saída, Salomão convocou todo o povo a fazer um grande sacrifício a Deus. Ao ver o sacrifício perfeito no altar, Deus viu a fé de Salomão no sacrifício oferecido no altar. E aquele sacrifício tocou no coração do Pai, que desceu do céu e disse a Salomão para lhe fazer um pedido. Salomão então pediu a Deus sabedoria e conhecimento. Mas Deus lhe deu mais. Deus deu a Salomão muito mais do que ele pediu: saúde, riqueza, longevidade e vitória sobre todos os inimigos.
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6: O bordado. Havia um menino que, quando era pequeno, sentava-se no chão e observava a mãe fazendo um bordado. Então ele perguntava: "Mamãe, o que você está fazendo?" E ela respondia: "Estou fazendo um bordado, meu filho." Ele observava o trabalho de uma posição mais baixa de onde a mãe estava sentada. E sempre lhe perguntava o que ela estava fazendo. E ele dizia que de onde ele estava, aquilo que ela fazia lhe parecia muito confuso. A mãe, pacientemente, sorria, olhava para baixo e respondia com gentileza: "Meu filho, saia um pouco para brincar. Quando eu terminar o bordado, eu chamarei você. Vou colocar você sentado em meu colo e te mostrar de cima para baixo este bordado. E aí você verá como é lindo daqui de cima." O menino perguntava-se por que ela usava então fios de cores escuras e por que eles pareciam tão desordenados de baixo para cima, e como aquilo tudo terminaria. E minutos mais tarde, ela o chamava, dizendo: "Filho, vem cá, senta aqui no meu colo e eu vou te mostrar como ficou o bordado." O menino correu e, de imediato, ansioso para ver como era, se sentou no colo da mãe e se surpreendeu emocionado ao ver a formosa flor e o belo entardecer que se tornou aquele bordado naquele pano simples. Ele mal podia acreditar que debaixo, aquilo que parecia tão confuso, linhas tão misturadas, então, olhando por cima, era um bordado tão lindo e cheio de flores. Aí a mãe, então, deu a ele a grande lição, dizendo: "Filho, de baixo para cima, tudo parece confuso, desordenado, porque estamos lá embaixo. Porém, quando você olhava de baixo para cima, não te ocorria que havia um plano acima disso tudo. Havia um desenho e eu estava apenas seguindo aquele desenho. E agora, olhando da posição que eu estou, você vê exatamente o que eu estou fazendo. Um lindo bordado, nada confuso." A moral desta história é que muitas vezes, ao longo dos anos e da nossa vida, olhamos tudo de baixo para cima, não sabendo aquilo que Deus está projetando, aquilo que Deus está bordando em nossas vidas. Às vezes tudo parece um pouco confuso e em desordem, mas os fios vão se entrelaçando e formando um lindo bordado, formando uma linda história. Confiança, fé. Confiança na Bíblia judaica tem o mesmo significado da palavra fé. Acredite, confie, vá em frente e conquiste as suas vitórias. Que Deus abençoe você. Paz e luz.

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preste atenção nessa palavra, no Salmo capítulo 112, no versículo 1. Louvai ao Senhor, porque só o Senhor é digno de ser louvado, só Ele, e a Ele a nossa adoração, o nosso louvor, a nossa celebração, é louvor a Deus. Agora, isso por quê? Porque bem-aventurado, feliz, é o homem que teme ao Senhor. E quem teme ao Senhor é fiel. Quem não é fiel, não teme ao Senhor. Então é feliz aquele que teme ao Senhor, aquele que é fiel ao Senhor. E se eu tenho que fazer alguma coisa para Deus, para a obra de Deus, para a casa de Deus, então eu faço com alegria, eu faço com felicidade, eu não faço com amargura, com tristeza. Então feliz o homem que teme ao Senhor, que em seus mandamentos tem grande prazer. Prazer deste homem e assim desta mulher não está em outra coisa a não ser nos mandamentos de Deus, na ordem de Deus para nós nessa terra, para sermos bem-sucedidos. Você já parou para pensar que toda pessoa que ela despreza os mandamentos de Deus, a ordem de Deus, ela é infeliz? Ela pode ter muito dinheiro, ela pode ter muitos bens, mas é infeliz, mas vive uma vida infeliz. Mas como, bispo? Pelo amor de Deus, uma pessoa cheia de dinheiro, viaja, curte, vai para um canto, vai para outro, não tem que trabalhar tanto, e vai para todos os lugares do mundo, como que essa pessoa é infeliz, é triste? Como? A tristeza, como também a alegria, a felicidade, não está nas coisas, nas viagens, nos bens materiais, mas sim na alma, no interior da pessoa. Quantas pessoas eu já vi e vejo até hoje, pessoas que elas viajam, postam na internet, que estão curtindo na praia, em vários lugares, e depois a pessoa acaba falando sobre a tristeza que tem na alma, o vazio que tem na alma. Então todo aquele lugar feliz, bonito, não passou só de mais uma forma de preencher aquilo que só o Espírito de Deus, só Deus, ele pode preencher. Aí sim, uma alma que é próspera, e eu falo isso no Jornal do Reino, na minha coluna, uma alma próspera é uma alma feliz, é uma alma realizada. A prosperidade da alma é a prosperidade da vida. Quem tem prosperidade na alma, tem prosperidade na vida, e essa prosperidade você não consegue de outra forma a não ser temendo a Deus, sendo fiel a Deus.

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1: Foi Deus quem me colocou no seu caminho e nós estamos para todo o Brasil levando uma mensagem inteligente para que você possa entender, através da fé racional, o que Deus pode e quer fazer por você. Os dois pilares da nossa salvação, os dois, estão no poder de Deus e no amor de Deus. No amor de Deus e no poder de Deus. Deus tem poder para resolver o seu problema, para curar a sua enfermidade, para libertar você da escravidão do vício, da amarração, da depressão, da tristeza, do vazio da alma. Deus tem poder para libertar seu filho do vício das drogas, a pessoa que você ama, mudar a história da sua casa. Mas Deus só vai fazer isso se Ele te amar. E Deus é amor. Segundo pilar, que seria o primeiro, Deus é amor. Deus te ama. Nada para Deus é mais importante do que você, do que sua vida, porque você é filho de Deus. Quando nós entendemos quem somos diante de Deus e o que Deus representa para nós e o poder infinito que Ele tem, e a liberdade que Deus nos dá para decidir o que queremos e o que não queremos para a nossa vida, nós damos o primeiro passo rumo ao milagre de Deus.

o milagre de Deus. O nosso Deus, nosso Pai, a glória do nosso Pai, a glória do nosso Deus está em realizar o impossível por você, para que todos possam enxergar que a sua fé, ela vence o mundo. Então, aquilo que eu acho impossível acontecer, aquilo que você acha impossível de acontecer, para Deus, tudo é possível. Você sabia que nós pecamos quando nós imaginamos como Deus vai fazer? Como será que Deus vai fazer para me curar? Como será que Deus vai fazer para me tirar dessa situação? Como será que Deus vai fazer para abrir a porta para o meu emprego, para minha empresa? Como será que Deus vai fazer para salvar meu casamento? Como será que Deus vai fazer para mudar minha situação? Eu não sei. Você não sabe. Ser humano nenhum sabe, porque os caminhos de Deus são infinitos. Agora, eu sei que Ele vai fazer. Eu sei que Ele vai operar. Eu sei que Ele vai agir. Porque diz a Bíblia que todas as coisas podem acontecer, menos Deus decepcionar a sua fé. Nosso Deus, Ele navega no mar da nossa fé. Ele não pode decepcionar a nossa fé. E se você tem fé, eu sei que você tem fé, Deus tem poder. Deus é todo poderoso. Ele é teu Pai. E pode ter certeza que Ele vai agir na sua vida. Vai. Teus inimigos vão ver o que Deus vai fazer na tua vida. Teus inimigos serão envergonhados diante do que Deus vai fazer na tua vida. Esta obra é forte. É a obra da revelação do Espírito. E ela chega até você para dar a você uma direção, uma saída, um grito de liberdade, um brado de vitória.

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1: A maior estratégia do inimigo é a soberba. Porque a soberba impede a pessoa de ouvir as coisas de Deus. Porque ele se sente acima dos outros, melhor do que os outros. Então ele não vai ouvir o pai, porque ele é soberbo, ele tem a razão. Ele não vai ouvir a mãe, porque ele tem a razão. Ele não vai ouvir o apóstolo, porque ele é cheio de razão. Ele não vai ouvir o pastor, o profeta, porque ele é cheio de explicação, cheio de razão. E ele vai para o buraco e vai caminhando para o buraco, porque ele não ouve ninguém.
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0: Espada de Fogo. O primeiro a usar a Espada de Fogo para proteger o caminho da Árvore da Vida foi o próprio Deus.
1: Diz a palavra de Deus em Gênesis 3:24 que Deus, no princípio, quando o homem caiu, derrubado pelo príncipe das trevas, o próprio Deus, para guardar o caminho do homem e proteger a árvore da vida, ele colocou uma espada de fogo que se revolvia em defesa do paraíso.
0: Deus quer transformar o seu lar em um paraíso de paz, amor, compaixão e harmonia, onde as pessoas têm prazer em conviver umas com as outras.
1: Diz a palavra de Deus em Provérbios 14:30. A inveja entra na vida da pessoa e atinge a área sentimental, familiar, profissional e financeira. A inveja atinge até os ossos.
0: Não permita que a inveja dos parentes e vizinhos invejosos, o feitiço dos inimigos ocultos, o desejo de vingança dos rancorosos e de quem não gosta de você, venha entrar para dentro da sua casa e destruir sua família. Coloque na sala de sua casa uma espada de fogo. Fisicamente, ela parece uma obra de arte. Espiritualmente, ela faz uma blindagem na sua casa para o inimigo não entrar.
2: Aqui não!
0: Espada de fogo! Espada de fogo! Até Deus Todo-Poderoso usou para proteger o caminho da Árvore da Vida. Espada de fogo.
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4: É, meu irmão, minha irmã, entender o mistério da fé é muito simples. É só você se lançar na fé e acreditar no poder de Deus, na força de Deus, na operação de Deus. Você tem fé, Deus tem o poder. É uma química completa. Porque a fé nos conduz ao triunfo, nos conduz à região espiritual do milagre. A fé nos conduz à vitória, à libertação. Então, quando nós nos lançamos na fé, nós cremos. Quando nós exercemos a nossa fé não pode ser apenas de palavras. Porque uma ação, uma atitude, uma ação de fé vale mais que mil palavras. Uma ação de fé vale mais que mil orações. E sem fé é impossível você conseguir qualquer coisa de Deus. Deus abençoe você, que carrega no peito um coração cheio de fé.

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1: 2:05.
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2: Paz e luz a todos os nossos irmãos e irmãs, todos os ouvintes desta programação, com a bênção do Pai, do Filho e do Espírito Santo. Vamos à reflexão de hoje.
3: Ser fiel em qualquer circunstância. É impressionante que ser fiel quando tudo está difícil é fácil. É fácil. Porque o sufoco do mundo, o desespero, o sofrimento, a dor nos jogam para os braços de Deus. Ser fiel em meio à luta é fácil. Ser fiel em meio às dificuldades é fácil. Quando a pessoa chega no santuário, ela chega saindo do mundão de sofrimento, ela chega com o coração aberto. Ela oferta para ajudar o rádio, ela sacrifica, porque o sacrifício gera milagres. Ela está com o coração aberto até para cantar. Ela canta mais alto, sem saber a letra da música, mesmo assim ela canta. Bate palmas. Mas quando tudo melhora e ela passa a ganhar de 1.000 para 5.000, ou de 5.000 para 50.000, quando melhora a parte financeira, quando melhora a saúde, quando melhora na área sentimental, aí ela troca o dono da bênção, que é Deus, pela bênção. Ela troca o dono da bênção pela bênção. Ela fica com a bênção e dá as costas para Deus. Fica com o amor da vida dela e não tem tempo para Deus. Fica com um bom salário que ela ganha, mas deixa de ser fiel a Deus. Fica com um carro bacana que ela comprou, e esse carro leva ela para qualquer lugar, menos para a casa de Deus. Fica com a casa ou apartamento dela, com a bela televisão, com todo o conforto que Deus deu para ela, mas esquece que ela chegou sofrendo no santuário. Esquece de Deus. Dá para Deus o pior que uma pessoa pode dar para outra pessoa, que é o desprezo. Desprezo. E aí, tudo começa a dar para trás na vida dela. E aí, tudo começa a dar para trás na vida dela. Porque ela desprezou a casa do Pai. Foi assim com o filho pródigo. Depois que deixou a casa do pai, ele perdeu tudo o que tinha. Ele perdeu tudo o que tinha. Olha aí. Olha o que está acontecendo com você. O filho pródigo só voltou a ter depois que ele retornou à casa do pai. Esta palavra é para você. Dentre as milhares que me ouvem, eu digo: alguém em algum lugar precisava ouvir esta palavra.

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O povo de Israel, por vários anos, décadas, por centênio, quatro centênio, o povo viveu como escravo. Você está entendendo? Existem pessoas que é escrava do vício da bebida alcoólica, não consegue parar. Está vendo que está acabando com a sua vida, mas não consegue parar. Escrava do cigarro, não consegue parar. Está vendo que vai dar um problema mais grave no pulmão, mas não consegue. Se torna escrava. Agora, por que isto? Desde o princípio, o mal sempre quis nos escravizarmos. Ele se perdeu ao invejar a Deus. Ele quis ser igual a Deus e foi expulso do céu. Ao cair na terra, ele perdeu a forma angelical e se tornou as trevas. Deixou de ser luz, deixou de ser um querubim de Deus e passou a ser Lúcifer, o antigo dragão, a serpente, Satanás, o diabo. Apocalipse fala sobre isso. E desde então ele começou a querer escravizar o homem, porque na criação adâmica o Senhor disse: crescei-vos, multiplicai-vos, povoai a terra e domine sobre ela. Nós fomos criados para dominar e não ser dominado. Mas acontece que quando a luta é espiritual, o inimigo sempre quer o quê? Nos dominar. Domina com situações que a mente da pessoa fica presa, escrava, dominar. Deus nos fez para dominar, para crescer, para multiplicar, para expandir. E o mal, sabendo disso, armou primeiro ciladas no falar, porque ele não sabe o que está em você, mas ele pergunta: foi isso que Deus disse? Não comei. O que é que Deus falou? Ele não sabe. Ele não sabe, mas ele perguntou. Então, uma das primeiras ciladas do inimigo é armar palavras negativas para tirar o positivo da sua vida. É armar palavras negativas para tirar o positivo da sua vida.

fazendo isso ficar no seu pensamento, porque o pensamento gera sentimento, e depois então ele foi com o olhar, fazendo a pessoa enxergar. Enxergar que está difícil, enxergar que está apertado, enxergar que não consegue. Aí ela passa a ver os problemas, passa a ver as dificuldades, e com isso perde completamente o direcionamento. É profundo isso, né? É forte. O inimigo não quer que você domine. Ele quer dominar você. Então tem pessoa que às vezes é dominada por um sentimento de tristeza, um sentimento de incapaz, um sentimento de infelicidade, um sentimento de angústia. E hoje o Espírito de Deus me põe no seu caminho para dizer para você: se liberte. Não deixe que sentimento, ou ainda que o seu olhar tenha enxergado dificuldade, não deixe que isso te atrapalhe, porque o Senhor te chamou para dominar. Coloque o Senhor na tua vida, coloca Deus na frente e você vai ver a sua vitória em nome de Jesus. Creia, Deus não quer que você seja um escravo.

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Se você quer que tudo dê certo na sua vida, faça certo, que vai dar certo. 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E lá em cima do monte, Deus vai contemplar a sua fé, vai te dar o que você precisa e o que só Ele pode fazer por você. 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
2: A todos os ouvintes do programa O Poder da Fé. Aqui quem fala é o missionário Júlio César, faço parte da equipe do missionário Adelino de Carvalho e apóstola Daniela Carvalho. Estamos vivendo um momento muito forte. Nós estamos vivendo a mesma forma que Davi viveu naquela época. Inimigos ocultos e declarados que vinha de todos os lados para afrontar Davi, arrancar tudo que ele tinha. O povo de Israel plantava e os inimigos vinham saqueando toda a plantação, tirando a paz, tirando o sossego, tirando a liberdade de ter uma vida transformada e abençoada, a qual Deus nos concedeu para cada um de nós. Uma mulher me procurou, e essa mulher, ela colocava um guarda-roupa na frente da janela, porque ela não suportava a claridade do dia, aquela claridade que bate na janela. Então aquilo incomodava muito ela, e ela precisava escurecer então a janela. Então não adiantava colocar cortina, que com uma fresta que tinha de claridade, aquilo levava a ela uma perturbação impressionante. Ela sentia um síndrome de pânico, achando que tinha algo, alguém, né, vigiando a vida dela. Então um dia ela chegou e teve a ideia de colocar o guarda-roupa na frente da janela para tirar toda a claridade, para que ela se sentisse segura. Então era aquela pessoa que ficava trancada dentro de casa, não conseguia sair para fora, não tinha prazer de sorrir para a vida. E foi quando ela chegou ao santuário e deu início à corrente forte de batalha espiritual. Ela saiu, foi ao santuário, seguiu a orientação do missionário e foi aonde ela começou a ter uma vida, a vida a qual Jesus nos concedeu. Ele um dia derramou sangue na cruz, morreu em nosso lugar, para que nós possamos ter uma vida abençoada e transformada, contarmos uma nova história, poder sorrir para a vida, poder levantar pela manhã e dar graças a Deus, abrir as janelas e o ar, né? O raiar do sol entrar para dentro de casa. Porque casa fechada é lugar propício para os inimigos territoriais fazer morada, aonde começa a dar mofo, mau cheiro dentro de casa, começa a aparecer mancha pelas paredes, porque a casa está escura, a casa está cheia de linhagem, de espíritos das trevas, para levar a doença para dentro de casa, a perturbação para dentro de casa, o vício para dentro de casa, a contenda para dentro de casa, para levar a insatisfação, para levar dentro de casa a falta de união, falta de paz. Então são sintomas que esses espíritos territoriais habita na casa da pessoa, aloja na casa da pessoa, faz morada na casa da pessoa, e ali precisa ser retirado para que possa você ter a vida a qual Deus deu para você. Então me procure nesta sexta-feira no santuário da cidade de Goiás, a partir das 9 horas da manhã, 3 horas da tarde e às 7 horas da noite. É importante você partir para a guerra espiritual e não aceitar o seu problema, porque aquela mulher que vivia perturbada dentro de casa, escondida dentro de casa, ela teve atitude de fé, foi ao santuário, deu início à corrente forte de batalha espiritual, e ela foi vencendo, cada sexta-feira ela foi vencendo, até ela poder abrir as janelas da casa dela, abrir as janelas da vida dela, abrir as janelas da mente dela, abrir as janelas dos olhos dela, para enxergar a vida maravilhosa e gloriosa, em nome de Jesus. Então você vai me procurar, você precisa me procurar, você precisa ir ao meu encontro no santuário da cidade de Goiás. Nesta sexta-feira eu estarei atendendo você, orientando você, conduzindo você a essa corrente forte de batalha espiritual.

Seus inimigos eram no Vale do Sal. Vale é um lugar de luta, de guerra. É um lugar de você levar os seus inimigos. Você irá passar pelo Vale do Sal, você vai ser preparado para levar uma porção do sal para dentro da sua casa, para você poder fazer a purificação, limpar a sua casa, tirar da sua casa toda a sujeira, tudo que não presta, tudo que não provém de Deus, toda perturbação, toda doença, enfermidade, amarração, feitiçaria, bruxaria, toda obra negativa, toda obra de satanismo, inveja, angústia, dor, doença, vício, enfermidade, tudo que não presta vai sair da sua casa, porque você vai fazer a faxina, a purificação, a faxina espiritual, usando sal purificador que foi preparado pelos nossos apóstolos lá no Monte Maraim para ser entregue nas tuas mãos. Você vai receber esse sal, você vai receber a preparação para receber esse sal purificador para que a sua vida venha mudar em nome de Jesus.

0: Estamos aqui no Monte Manaia, onde mais uma pessoa vai contar o seu testemunho de fé. Qual é o seu nome?
1: Eni.
0: Eni, de qual cidade a senhora veio?
1: Belo Horizonte.
0: O que a senhora recebeu aqui no Monte Manaí?
1: Eu recebi a cura do meu filho, né? Que o médico, que ele estava evacuando sangue, e o médico pediu ele para fazer os exames. E como o SUS demora demais, aí eu paguei tudo particular para ele, né? Mas aí no mesmo tempo que eu paguei particular, eu também já fiz meus... Vim no Reino do Céu e fiz meu pedido na Gruta dos Milagres. Aí, quando chegou no dia dele fazer a operação, o médico pegou, virou e falou assim: vamos fazer outros exames nele? E antes de operar, aí fez. Aí o médico chegou perto de mim e falou assim: ô mãe, seu filho não tem nada não. Eu falei: mas é claro, Jesus foi na frente e curou. Uai.
0: Graças a Deus.
1: Glória a Deus.
0: E há quanto tempo que ele ficou nessa situação?
1: Uai, ele ficou uns 3 meses assim.
0: E o médico deu diagnóstico de alguma coisa ou só falou, vai fazer a cirurgia e pronto?
1: Deu o diagnóstico, falou que era pra fazer a cirurgia, mas graças a Deus é importante.
0: Ele
1: que
0: tá curado.
1: Tá curado, graças a Deus.
0: E o que o Monte Manaí representa na vida da senhora?
1: Representa tudo. Tudo pra mim, graças a Deus.
0: Graças a Deus. O Monte Manaí é sim o lugar dos grandes milagres de Deus.
2: Santuário Cidade de Goiás. Rua Aeroporto, número 17, setor João Francisco, próximo à sorveteria Pingo de Mel, Cidade de Goiás. 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
3: Daqui a pouco você vai ouvir a palavra da nossa apóstola Sol, Daniela Carvalho. Essa palavra vai edificar muito a sua fé, passando força para você ter a força que você precisa para vir ao meu encontro no santuário da cidade de Goiás. Nesta sexta-feira, olha que data importante para você ter um encontro com o Senhor Jesus, ter um encontro com Deus, para que a sua vida venha mudar. Eu não estou falando de crença, não estou falando de religião, estou falando de solução do seu problema. Somente Deus pode fazer na sua vida o que ninguém pode. Você vai receber a resposta de Deus na sua vida. Vamos neste momento ouvir uma palavra forte da nossa apóstola Daniela Carvalho.
4: É madrugada, eu tenho uma palavra de Deus para você hoje. Paz e luz para você, que o nosso Deus te abençoe rica e abundantemente, em nome de Jesus. Hoje eu quero te ensinar a diferença de enfermidade para espírito de enfermidade. Lucas 13, do 11 ao 17, diz assim: e chegou ali, diante de Jesus, uma mulher possuída de um espírito de enfermidade. Havia já 18 anos. Ela andava encurvada, sem poder se endireitar de modo nenhum. Ao vê-la, Jesus a chamou e lhe disse: mulher, você está livre da sua enfermidade. Impondo-lhe as mãos, ela imediatamente se endireitou e dava glória a Deus. O chefe da sinagoga, indignado por ver que Jesus curava no sábado, disse à multidão: há 6 dias em que se deve trabalhar. Venham nesses dias para serem curados, mas não no sábado. Porém, o Senhor lhe respondeu: hipócritas, cada um de vocês não desprende da manjedoura no sábado o seu boi ou o seu jumento para levá-lo a beber? Por que motivo não se devia livrar desse cativeiro em dia de sábado essa filha de Abraão, a quem Satanás trazia presa há 18 anos? Tendo Jesus dito essas palavras, todos os seus adversários ficaram envergonhados. Entretanto, o povo se alegrava por todos os feitos gloriosos que Jesus realizava. Que absurdo, né? O chefe da sinagoga ficou revoltado que Jesus havia curado aquela mulher que 18 anos estava sofrendo com um espírito de enfermidade que mantinha ela encurvada, sem poder endireitar seu corpo de modo algum. No sábado, ele queria que ela voltasse outro dia para ser curada. Ele queria que Jesus a tivesse deixado com aquela enfermidade, com aquele espírito de enfermidade. Aqui Jesus deixa muito claro, espírito de enfermidade que aprisionava essa mulher nesse sofrimento. Jesus deixou bem claro depois que ele libertou essa mulher do cativeiro que Satanás estava prendendo ela há 18 anos. Existem doenças no corpo físico de uma pessoa que são doenças espirituais. São doenças provocadas por espíritos de enfermidade. E não adianta ela tomar remédio, não adianta ela fazer tratamento, não adianta ela fazer nada, humanamente falando, porque não vai resolver. Porque a doença que ela carrega consigo é igual a dessa mulher aí que Jesus a libertou. É uma doença espiritual. É um espírito de enfermidade. E a maioria das pessoas que sofrem com diversas enfermidades estão sofrendo com enfermidades que foram transportadas para elas através de espíritos de enfermidades. Existem enfermidades que a pessoa herda. A medicina chama de doença congênita. Vem com o gene da pessoa. Ela vem que ela herdou dos pais, que ela herdou dos avós, dos bisavós. É uma doença genética. É uma tendência àquela determinada enfermidade que os seus pais tiveram, seus avós, e certamente vai acometê-la. Por isso que em investigações médicas é sempre perguntado, né, para as pessoas: seu pai teve diabetes, sua mãe tem algum caso de câncer na sua família? E aí assim vai sendo traçada a possibilidade daquela pessoa ter ou não aquele determinado tipo de doença congênita. Existem também as enfermidades que surgiram como por causa de um acidente, por causa de algum vírus, por causa de alguma contaminação, que podem ou não terem vindo por ordem espiritual. Podem ser encomendadas ou podem ter acontecido por uma falta de atenção da pessoa, mas se instalam no corpo físico da pessoa, ou no emocional de uma pessoa, ou gera traumas na pessoa. Enfim, quer seja a enfermidade transportada por espíritos de enfermidade, ou a enfermidade vinda de ordem natural, biológica, genética, ou por algum tipo de contaminação, algum contato que gerou essa doença, esse vírus, essa bactéria, ou por algum descuido. Fato é que toda enfermidade na vida de uma pessoa não provém de Deus. Mas Deus tem poder de curar qualquer enfermidade. Não importa a origem da enfermidade. O que importa é que, pela fé, agindo da forma certa, no lugar certo, Deus tem poder para curar qualquer enfermidade. Você vê, Jesus curou essa mulher, que eu li para você aqui no texto, libertando ela dos espíritos de enfermidade, e ela foi curada. Então eu precisava vir aqui dizer isso para você saber discernir que existem vários tipos de doenças, vários tipos de enfermidades, e todas elas, pelo poder da fé, podem ser curadas, porque Deus tem todo o poder. Agora Deus tem dia, Deus tem hora, Deus tem lugar. Deus tem o tempo. Pense nisso e haja com sabedoria, a sua fé, para você obter os resultados que você tanto tem buscado de Deus no reino dos céus. É madrugada, eu vou orar por você agora. Feche os seus olhos, vamos falar com Deus. Senhor meu Deus e meu Pai Todo-Poderoso, é madrugada e eu te agradeço por esse dia, te agradeço, Senhor, pela vida, pelo reino dos céus, por reinar em vida com o Senhor no reino dos céus, pelas revelações e tanto aprendizado que a gente tem tido nas madrugadas, juntos aqui, Senhor, irmanados nesta fé, nessa grandeza do Teu reino que o Senhor nos revela e enche a nossa vida. Essa alegria tão grandiosa que preenche o nosso ser, essa força, essa esperança, essa fé. Obrigada, Pai, porque tudo isso de bom só pode vir do Senhor. Do Senhor só pode vir coisas maravilhosas, porque o Senhor é todo maravilhoso. Eu oro e abençoo a vida dessa pessoa que ora comigo agora, aonde quer que ela esteja. Profetizo sobre a vida dela, sobre o dia dela. Um dia produtivo, de alegria, de vitória, de muita fé. Porque é esta vitória que vence o mundo e vence todas as coisas, a nossa fé. Eu te agradeço e tomo posse de um dia vitorioso, em nome de Jesus. Amém e graças a Deus. Muito bom dia para você e toda a sua família. Que Deus te abençoe rica e abundantemente, em nome de Jesus. Um forte abraço, paz e luz para você.

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0: Qual o seu nome?
1: Érica.
0: Conta pra nós qual que era o seu sofrimento antes de chegar no santuário.
1: Quando eu cheguei no santuário, eu tinha depressão e vivia no mundo do álcool.
0: Há quanto tempo que você estava na depressão, no mundo do álcool?
1: Ia fazer um ano que eu já estava passando por isso.
0: Um ano? E você chegou a procurar ajuda em outros lugares?
1: Cheguei, já cheguei a frequentar todas as igrejas, mas não adiantou.
0: E o que que acontecia? Você ia pras ruas, ficava trancada? Como que era a sua vida antes?
1: Eu sempre fui uma pessoa muito calma, mas de um tempo pra cá eu comecei a beber, comecei a sair. Chegava 1 hora da manhã em casa, minha mãe preocupada, 1 hora da manhã saindo, fazendo coisas que não devia, isso junto com os amigos, que eu achava que era amigo meu, mas não era. E também a depressão, ela começou de repente eu ficava num canto sozinha, escrevendo carta suicida, pegando facas pra tentar tirar a minha vida.
0: Você fazia isso tudo, ficava trancada dentro do quarto e uma pessoa deprimida?
1: Sim, do nada eu começava a chorar sozinha, chegava de madrugada e ficava chorando. Ninguém sabia.
0: Você ficou um ano nessa situação?
1: Um ano.
0: Olha pra você ver, né? Ela ficou um ano nessa situação, né? Depressão que é uma doença espiritual, uma doença da alma, né? E ela chegou a procurar ajuda em vários lugares. E não só a depressão, mas junto também ela bebia, né? A depressão fazia ela beber, ficar presa dentro de casa. Você chegou a perder muitas coisas, Érica, com a depressão? Você chegou a perder amigos? O que você chegou a perder?
1: Sim, porque eu sempre na escola mesmo, eu sempre fui uma pessoa muito animada, uma pessoa que brincava com todo mundo. E devido à depressão, eu parei com isso. Eu ficava quieta no canto, não queria conversar com ninguém, queria chorar de repente dentro da sala.
0: Você se fechou?
1: Sim, me fechei.
0: E agora conta pra nós aqui como que tá a sua vida depois que você fez a corrente de batalha espiritual aqui no santuário.
1: Minha vida tá só uma maravilha, tá uma beleza. Começou a caminhar pra frente, não só minha vida, através da minha vida também, a família da minha família começou a caminhar pra frente, né? Graças a Deus, tô firme e forte no santuário.
0: Você foi curada?
1: Sim, fui curada.
0: Pra honra e glória do Senhor. Como que você tá hoje? Como que é a nova Érica depois dessa vitória aí na corrente?
1: A nova Érica conversa, a nova Érica brinca, a nova Érica se comunica com os jovens, com todo mundo agora.
0: Não bebe mais?
1: Não, graças a Deus não.
0: Agora você é só alegria na sua família?
1: Só alegria.
0: Glória a Deus, viu?
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3: É isso, queridos ouvintes. Somente o poder da fé, somente o poder de Deus pode levar você a alcançar o seu objetivo, alcançar a sua vitória. Não se iluda, não fica na imaginação, não fica apenas ouvindo histórias contadas, histórias bíblicas contadas. Aconteceu lá no passado, aconteceu lá na vida de Davi, aconteceu lá na vida de Moisés, aconteceu lá na vida de

0: Não, viva a fé que está dentro de você. Viva a palavra de Deus, pratica a palavra de Deus. Eu vou levar você a fazer atos proféticos dentro do santuário, atos proféticos para você ter a mesma bênção, a mesma graça que esses grandes homens do passado eles tiveram, porque o mesmo Deus é o Deus que está trazendo você para dentro do santuário, para que o Espírito revelador de mistério, o Espírito do poder de Deus seja manifestado na sua vida, em nome de Jesus. Eu quero que você neste momento prepare um copo com água, uma peça de roupa, você que está no carro, estaciona o carro, para você ouvir uma prece que eu estarei fazendo a seu favor, em nome de Jesus. Grande e poderoso Deus e eterno Pai, Todo-Poderoso, Deus forte, Deus eterno. Neste momento eu estou apresentando a vida desse meu ouvinte, dessa minha ouvinte, que está precisando, ó Deus, de ter uma direção, uma resposta, que precisa encontrar a paz, ter a saúde, ter a alegria, o prazer de viver. Da mesma forma que essa mulher que ficava com a casa toda trancada, escura, ela foi ao santuário, recebeu o fortalecimento da fé, começou a exercer a fé, começou a acreditar no poder de Deus, e ali o Senhor fez o milagre, fez a obra manifestando na vida dessa mulher e libertando essa mulher de todo sofrimento, toda angústia. E eu quero que o Senhor venha, Pai, de maneira forte e poderosa, enviar o Teu Espírito para que essa pessoa esteja na sexta-feira no santuário da cidade de Goiás, para dar início à corrente forte de batalha espiritual, à campanha forte de Davi, aonde vai estar recebendo a preparação para receber o sal purificador, para levar para dentro de casa, dentro da empresa, para fazer a limpeza espiritual, para tirar toda espíritos territoriais que está alojado, rodeando aquela casa, aquela família. Eu peço em nome de Jesus que assim seja. Amém e graças a Deus. Queridos ouvintes, nós estamos chegando ao final de mais uma programação, mas eu quero que você anote o meu endereço. É importante você anotar, para você marcar esse compromisso nesta sexta-feira, a partir das 9 horas da manhã. A partir das 7 horas da manhã, eu estou no santuário com as portas abertas, esperando por você, às 9, às 3 e às 7 da noite. Vem com a sua fé, e Deus tem o poder. Fica na rua Aeroporto, número 17, setor João Francisco, na cidade de Goiás. Você vai procurar o missionário Júlio César. Eu vou ajudar você a sair dessa situação. E Deus te abençoe, fique em paz e luz para você.
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luz para você, meu irmão. Paz e luz para você, minha irmã. Para você que está acompanhando aí a nossa programação aqui na Web Rádio Reino. Que Deus venha abençoar rica e abundantemente a sua casa e a sua família. Em nome de Jesus. Lembrando a você que você pode estar enviando o seu nome e o da sua família para serem inclusos ao momento de oração. Adicione o nosso número 62, nosso WhatsApp é o 62 98583-4609. 62 98583-4609. Ou dentro do nosso aplicativo ou no nosso site, o www.radioreino.com, ou nosso aplicativo baixado aí na sua Play Store, o aplicativo Web Rádio Reino. Nele você pode deixar aí o seu pedido de oração na aba de pedido de oração ou de recados. Que Deus abençoe a sua vida. Mais uma vez aí, o nosso WhatsApp, 62 98583-4609. Paz e luz para você.

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1: 3:35.
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1: Aquela pessoa que prova a palavra de Deus como quem prova a comida, só fica com as partes fáceis e boas e pula a parte dos sacrifícios, a parte do compromisso. Ela não pode esperar que a vida dela dê certo porque ela fez errado. Para a vida da gente dar certo, a gente precisa fazer certo. Mais uma vez, os israelitas desobedeceram a Deus e a todas as bênçãos na linha da obediência a Deus e a todas as maldições na linha da desobediência a Deus. Porque quem abençoa é Deus. E quando a gente entende que Deus não tem obrigação de fazer nada por ninguém, mas Ele se obriga a cumprir a palavra dEle, então você vê uma condicional. Quem determina como eu vou viver a minha vida sou eu. Quem determina o quanto Deus vai poder agir na minha vida sou eu. Quem determina a minha segurança nesta terra sou eu.
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1: 3:57.
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1: Imagina, você que mexe com construção, a profundidade de uma cunha. Cunha é um instrumento curto que fura só na superfície, não dá profundidade. É fácil de ser derrubada uma cunha. Meteu a marreta ali do lado, ela pula fora. Só que quando você aprofunda a sua vida espiritual, e essa é a razão pela qual quarta-feira está cheio de gente fazendo curso, você não é uma cunha, você deixa de ser uma cunha e você passa a ser uma estaca usado em bate-estaca para levantar grandes edifícios. Então você passa a ter profundidade, e tendo profundidade, nada vai te derrubar nem para cá, nem para lá.
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0: céu.
1: Paz e luz pra você, meu irmão. Paz e luz pra você, minha irmã. Pra você que está acompanhando aí a nossa programação aqui na Web Rádio Reino. Que Deus venha abençoar rica e abundantemente a sua casa e a sua família, em nome de Jesus. 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Que Deus abençoe a sua vida. Mais uma vez aí, o nosso WhatsApp, 62 98583 4609. Paz e luz pra você. Eu

0: 4:28.
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1: Nós estamos caminhando na fé nesse mês, um trabalho forte do Vale do Sal. A expectativa das pessoas agora para fazer a limpeza espiritual da sua casa, do seu apartamento. E elas vão estar recebendo um pouco desse sal, por isso que é importante você falar com o profeta de Deus, com a profetisa. E sexta-feira passada, domingo, ontem, muitos irmãos procurou os profetas de Deus durante a semana também, para serem preparados, receber orientação, para examinar espiritualmente a sua casa, porque esse sal ele vai revelar coisas que estão ocultas, coisas que estão escondidas, que os seus olhos não vê. Todos os dias você faz uma limpeza na sua casa. Um ambiente limpo é agradável. Uma casa limpa é agradável. Mas uma casa suja, uma casa que a pessoa às vezes não tem força para limpar, fica muito desagradável, fica pesado, tenso. Mas tem pessoas que vivem isto. Tem pessoas que gostam de viver no meio de bagunças. O quarto é bagunçado, a casa dela é bagunçada, muita coisa amontoada em cima de outras coisas. Eu lembro de uma senhora que ela falou assim: eu não consigo arrumar minha casa, eu não consigo organizar minha casa. E às vezes quando eu começo a organizar minha casa, eu sinto dores, meus braços doem, minha cabeça dói, aí eu fico desanimado e não consigo organizar as coisas dentro de casa. E era problema espiritual. Uma casa bonita, mas a casa dela tinha um mau cheiro terrível. Terrível. As coisas desorganizadas, os filhos desorganizados, o marido também não ajudava. Quer dizer, toda a família estava sendo atingida dentro daquela casa. Pessoas que não tinham conhecimento espiritual, não tinham força espiritual para vencer aqueles inimigos. Eu me lembro que foi feito esse trabalho, ela recebeu um pouquinho do sal, fez o trabalho na casa dela e apareceu muitas coisas que estavam lá, ocultas, escondidas. E depois desse trabalho da limpeza espiritual, hoje essa mulher tem saúde, a família dela hoje tem uma saúde maravilhosa. E a casa dela hoje é organizada. A vida dela se organizou. Tem pessoas que enfrentam problemas espirituais muito sérios. E às vezes na casa que ela mora, no apartamento que ela comprou, ela não tem alegria, não tem paz. Às vezes a pessoa ela prepara tudo, prepara a casa, põe piso novo, móveis novos, mas esqueceu do espiritual. Aí os filhos adoecem, filhos que não eram viciados passam a se tornar pessoas viciadas na bebida, nas drogas, em coisas erradas, perde totalmente a visão das coisas de Deus, passa a não ter compromisso mais. E a luta só vai aumentando. Só aumentando. Você precisa entender qual que é a sua necessidade. O que que eu preciso? E o profeta de Deus, a profetisa, é um instrumento de Deus na sua vida para te dar direção, para ajudar você, te orientar, te acompanhar, para que você possa fazer certo e as coisas dar certo. Então, sexta-feira, terceira passagem pelo Vale do Sal, e muitos irmãos que estão sendo preparados vão receber o sal espiritualizado consagrado no Monte Manaim pelos apóstolos, para você fazer a limpeza espiritual do ambiente onde você mora. Isso é muito forte. Nós estamos aí no mês de setembro, mês da primavera, e sei que tem muitos irmãos, grupos, ministérios de dança, Valente Davi, os Jaés, as Marias se preparando para a abertura da primavera, onde vai acontecer também atos proféticos, 7 mergulhos, né? Última oportunidade para a pessoa abrir o 7 mergulho e fechar em novembro esse ciclo do 7 mergulho desse ano de 2026. Vai acontecer troca de raízes com a apóstola Sol Daniela Carvalho, quebra de demanda com a Berenice Costa, bispa Débora Rocha. Então, os atos proféticos que vão acontecer no Monte Manaim. Prepare-se. Nós estamos preparando para ter um ano novo, diferente. Sei que esse ano tem sido um ano de muitas batalhas, de muitas lutas. Mas se não tiver luta, não tem vitórias. Vamos que vamos, na fé, para vencer

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0: céu.
1: Paz e luz pra você, meu irmão. Paz e luz pra você, minha irmã. Pra você que está acompanhando aí a nossa programação aqui na Web Rádio Reino. Que Deus venha abençoar rica e abundantemente a sua casa e a sua família. Em nome de Jesus. Lembrando a você que você pode estar enviando o seu nome e o da sua família para serem inclusos ao momento de oração. Adicione o nosso número 62, nosso WhatsApp é o 62 98583-4609. 62 98583-4609. 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Nele você pode deixar aí o seu pedido de oração na aba de pedido de oração ou de recados. Que Deus abençoe a sua vida. Mais uma vez aí, o nosso WhatsApp, 62 98583-4609. Paz e luz para você.

0: 5 e 3. 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
1: Paz e luz, que o nosso Deus abençoe você e toda a sua família, rica e abundantemente, em nome de Jesus. Fala comigo assim bem forte. Vale.
2: Vale
1: é lugar de luta,
2: luta.
1: Monte.
2: Monte
1: é lugar da glória de Deus. De pé, por favor, abra sua Bíblia no Salmos 23. Vale é lugar de luta, vale é lugar de afronta, vale é lugar de sofrimento, é lugar de batalha, vale é lugar de ataque. Monte é o lugar da glória de Deus. Mas todo mundo, quando está no vale e olha para cima, ele acha que todo mundo está melhor do que ele. Quem aqui já esteve em baixa na vida, numa luta muito grande? Levanta a mão, deixa eu ver. Eu também. Pode abaixar a mão. Quem aqui pensou que ia ser massacrado pela humilhação? Levanta a mão, deixa eu ver. Eu também. Isso é vale. Para quem não tem compromisso com Deus, não é fiel a Deus, o vale é a morte, é a vitória do inimigo. Mas para quem é fiel a Deus, como você, como eu, o vale é luta, e luta para nós é sinônimo de vitória. Se tem luta, tem vitória. Se tem vale, tem monte. Aleluia. Se tem luta, tem glória. Tem glória. Vale é lugar de luta, monte é lugar de glória. Não existe vale da glória na Bíblia. Existe vale da sombra e da morte. Sim ou não? Existe o vale dos ossos secos. Morte. Profetiza ao vale dos ossos secos para que eles tenham vida. Vale de ossos secos. E existe o vale do sal, onde Davi derrotou 18 mil inimigos. E depois desta luta de 18 mil inimigos contra ele, a palavra de Deus diz que o nome dele ficou ainda mais famoso, porque ele não era conhecido como apenas o Davi, apenas o rei Davi, mas Deus era conhecido como o Deus de Davi. Fala comigo assim: inimigo meu, tem medo do meu Deus. Fala comigo assim: inimigo meu, não fica de pé. Não pode ficar não. Porque se ele ficar de pé, é você no chão. Então fala comigo assim: caia por terra todo inimigo, em nome de Jesus. Salmo 23, vamos ler de pé em reverência à palavra de Deus, que é belíssimo. Mas como eu gosto de dizer, a palavra de Deus, apesar de muito linda, uma verdadeira pintura, ela não é para ser admirada apenas, é para ser praticada, para nos confrontar. E o confronto dói. Se você recebe uma palavra de Deus, de exortação, e não sente dentro de você uma tristeza, um desespero, porque você percebe o quanto que você tem que melhorar, o quanto que você ainda tem que descer na casa do oleiro para ser quebrado e refeito, então ela não está fazendo o devido efeito na sua vida. porque o confronto com a palavra revelada do Espírito na nossa vida nos edifica, nos constrói. E muitas vezes, para que venha a construção firmada em Deus, primeiro tem que haver a demolição do eu. Então, a palavra de Deus, ela nos confronta para que a gente melhore, cresça, amadureça na fé e fique cada vez mais forte. Diz assim, Salmo 23, que eu sei que todo mundo aqui sabe de cor, mas nós vamos ler na Bíblia, vamos lá. Diz assim: o Senhor é o meu pastor e nada me faltará. Ele me faz repousar em pastos verdejantes, leva-me para junto das águas de descanso, refrigera minha alma, guia-me pela vereda da justiça, por amor do seu nome. Agora bem forte. Ainda que eu ande pelo vale da sombra e da morte, não temerei mal nenhum, porque tu estás comigo, o teu bordão e o teu cajado me consolam. Preparas-me uma mesa na presença dos meus inimigos, unges a minha cabeça com óleo e o meu cálice transborda. Bondade e misericórdia certamente me seguirão todos os dias da minha vida, e habitarei na casa do Senhor para todos sempre. Aleluia! Agora caminha comigo para o Salmo 121. Fala comigo assim: vale é lugar de luta, monte é o lugar da glória de Deus. Então nós lemos Davi dizendo: ainda que eu ande pelo vale da sombra e da morte, não temerei mal nenhum, porque o Senhor é comigo. Glória a Deus. Ou seja, Senhor, eu estou indo para o vale da sombra e da morte, eu estou indo para a luta, mas eu estou andando no vale da sombra e da morte, eu não estou parado ali, eu não vou morar no vale, eu estou andando no vale, que é lugar de luta, mas eu estou andando no vale, na luta, com a vitória na mão. Você está lutando, meu irmão. Você está passando no vale da luta, no vale do sal, no vale da sombra e da morte. Não tenha medo. Erga a tua cabeça, porque está escrito no Salmo 121: elevo os olhos para o monte e pergunto: de onde me virá o socorro? O meu socorro vem do Senhor, que fez os céus e a terra. O nome dele é Elohim. Elohim, Elohim, Elohim. Levanta a mão direita e fala o nome do Deus, Criador dos céus e da terra. Repita bem forte, igreja viva: Elohim, Elohim, Elohim, Elohim, Elohim, Elohim. Sete vezes: Elohim. O meu Deus é o Criador, o Todo-Poderoso, o que me garante a vitória. Aleluia. Palavra de Deus. Palavra da salvação, fecha os seus olhos. Meu Deus e meu Pai Todo-Poderoso, Deus da minha vida, Deus Deus da minha alma, Deus da minha mente, Deus da minha salvação. Elohim, Deus Criador dos céus e da terra, Jeová, o Senhor do universo, o nome sobre todo nome, Yahvé, Jeová, o Senhor. Eu peço que o teu Espírito Santo nos revele a tua palavra, cada um na resposta que veio buscar, que o Senhor dê a revelação, a direção, e fortaleça, meu Pai, do alto da cabeça à planta dos pés. Sustente de pé, meu Pai, cada um dos teus filhos fiéis, para que eles possam erguer os olhos para o monte e ver o socorro do Senhor bem presente, vindo em direção e trazendo a vitória tão esperada. Em nome de Jesus, meu Pai, eu te apresento a vida de cada um dos teus filhos aqui presentes e que me assistem pela transmissão. Levanta a sua mão direita e apresenta a Deus o seu pedido. Eu te apresento, meu Pai, o pedido deste teu filho. Eu te apresento, meu Pai, o pedido desta tua filha. E profetizo com a minha mão direita, estendida em direção a esta vida, que todos os inimigos deste meu irmão, desta minha irmã, serão derrotados no Vale do Sal, em nome de Jesus. E esta vitória virá. Fecha a mão e fala assim: para as minhas mãos, em nome de Jesus. Amém. E graças a Deus. Graças a Deus. Palavra de Deus, palavra da salvação. Dá um beijo na sua Bíblia e pode se assentar. Quando Davi fez esta oração, ele queria deixar bem claro no mundo espiritual com quem ele estava vinculado e com quem ele tinha compromisso. Davi não temia o urso, não temia o leão, não temia Golias e nem os outros gigantes que ele derrubou e matou. Davi não temia 18 mil inimigos. Davi não temia nenhuma força humana, nenhuma força física, porque ele estava ocupado demais temendo a Deus. Eu gosto de dizer que quem teme a Deus não teme mais nada. Me encanta ver Davi no Salmo 42, no momento de depressão, de angústia profunda, de problemas emocionais, de alma ferida, dilacerada. No Salmo 42, Davi prega para a própria alma e diz assim: que é? Por que está abatido a minha alma? Por que se afliges dentro de mim? Minha alma está errada, porque a minha fé é o que me move, e a minha fé diz: eu ainda vou louvar o meu Deus. Davi não perdeu o foco da luta certa. Fala comigo assim: eu tenho que lutar a luta certa. Vira para o seu irmão e pergunta para ele: entendeu? Pergunta para ele: que luta que você está lutando, irmão? Responde para ele: a luta certa. Eu aprendi com meu pai e ele fala muito isso para mim. Ele fala para mim assim: Daniela, se você fizer errado, vai dar errado. Eu louvo a Deus pela vida da missionária Stephanie, que é minha videomaker, que Deus deu para ela a revelação de um bannerzinho da minha rede social, que chama O Que Eu Aprendi Com Meu Pai. É um livro que eu estou escrevendo há muitos anos, Só que é um livro que é tanta riqueza que eu aprendo com meu pai todo dia na convivência, que eu tenho dó de falar assim, tá pronto. Porque eu toda hora estou aprendendo, na hora que eu estou finalizando, não, tá pronto, não tá pronto, tem mais, ele me ensinou outra coisa agora. É o telefone, toca só um minutinho que abre o livro de novo, peraí, só um minutinho. É muita sabedoria que vem dele. E ela faz essas frases que ela ouve meu pai me falar, que me ouve pregar e contar, igual eu estou fazendo agora, que diz assim, se você fizer errado, vai dar errado, mas se você fizer certo, sua vida vai dar certo. E isso é muito importante a gente ter como convicção dentro de nós. A gente não pode desviar o foco da luta certa. E a palavra de Deus diz que a nossa luta não é contra seres humanos, não é contra carne ou sangue, mas contra principados e potestades, dominadores deste mundo de trevas. E Davi tinha essa clareza. Você vê Davi sendo alvejado de todos os lados, atacado, invejado, caluniado, e ele não se importava com nada disso, porque ele estava ocupado demais com a missão que Deus lhe confiou, de ser vencedor. E meu pai fala para mim assim, Daniela, você não tem a opção de ser fraca. Fala comigo assim, eu não posso ser fraco. Dia desse ele falou para mim assim, você está emagrecendo demais. Falei, tô mesmo. Mas tô saudável, tô bem. Aí ele falou, pois é. Mas você não pode ser fraca, não. Eu falei, não sou fraca, não. Sou forte. Ele falou, mas forte assim? Sou forte? Não. Você não é forte, não. Que forte, fraca é esse? Vira pro seu irmão e fala pra ele assim, que forte, fraca é esse, irmão? Então fala assim, eu sou forte. Diga ao fraco, eu sou forte. Por quê? Porque a força que conspira a nosso favor não é humana, é a força de Deus. Quando Davi foi enfrentar o urso, ele era mais fraco do que o urso. Mas ele foi na força de? Quando ele foi enfrentar o leão, e ainda deu detalhes dizendo, eu peguei pela juba. Imagina, gente. Por que ele conseguiu matar o leão pegando pela juba? Porque ele não foi na força dele, ele foi na força de? Deus. Por que ele derrotou Golias? Porque ele não foi na força dele, ele foi na força de Deus. Ele botou Deus na frente dele e falou para Golias, quem você pensa que é para afrontar o Deus de Israel? Só que Davi pregava para a alma dele. Às vezes você está numa luta tão grande na sua vida, que a sua alma começa a se afligir dentro de você. Seus sentimentos começam a mentir para você, porque os sentimentos mentem. E você acredita. Os seus sentimentos começam a dizer para você, está difícil demais, ai você não vai aguentar, ah larga isso para lá, não luta não, ou se não faz aquela vitimista que a apóstola só gosta de falar, né? Joga para Deus, se Deus quiser eu vou vencer, irmão, Deus quer o que você quer, você quer vencer? Vai à luta, porque só tem vitória se você lutar, irmão. Fala comigo assim, se tem luta, tem vitória. Fala comigo assim, se tem vale, tem monte. Fala comigo, vale é lugar de luta, monte é o lugar da glória de Deus. Uma coisa que eu vejo todas as vezes que vou a Israel com meu pai, é que lá em Israel, é muito rememorado isso. No dia a dia, eles vivem uma fé assim, que é muito impressionante. E eles têm o hábito, até os dias de hoje, de perfumar a oferta. Quando a coisa fica difícil, eles se calam e vão para o altar sacrificar. Davi, toda vez que ele passava a luta na vida dele, ele procurava o profeta e colocava no altar um sacrifício para Deus. Porque ele sabia que o sacrifício gera milagre. E há uma diferença muito grande da fé de Israel, que é a fé que nós praticamos, da fé religiosa. A fé de Israel, de onde veio Jacó, É uma fé revelada. Vira pro seu meu e fala pra ele assim: eu não sou religioso. Eu sou revelado. A nossa fé é uma fé viva. Fala comigo assim: a minha fé é uma fé viva. Eu lembrei agora, quando eu era pequenininha, meu pai, ele falava pra mim assim, pequenininha mesmo, eu era do tamanhozinho do Daniel, e aí eu fui crescendo ouvindo meu pai falar isso. Ele falava assim: Daniela, minha filha, se cortar o dedinho do papai aqui, ó, vai sair sangue, não vai? Vai, papai, mas vai sair fé. Se você tirar um fio do meu cabelo aqui, ó, vai sair cabelo, mas vai sair fé. Os seus filhos, eles vão aprender a fé que você pratica, não a religião que você tenta se vestir dela. Fala comigo assim: se cortar aqui, sai sangue. Mas tenta se vestir dela. Fala comigo assim: se cortar aqui,

0: verdade, o leão era mais forte que ele.
1: Ele acreditou na fé. E a fé, a palavra de Deus diz que é loucura para os homens. Tem alguém normal aqui? Deixa eu ver. Oh, eu sou a primeira louca de fé. Porque a fé é a loucura para os sábios, mas ela é a vitória que vence o mundo. Então ela vence qualquer coisa. Vira para o seu irmão e prega para ele, fala para ele assim: está vendo essa luta aí? Você vai vencer. A fé religiosa, ela te faz ter medo. A fé religiosa, ela te faz recuar, ela te faz fugir, ela te faz murmurar contra Deus. Aí você vira para Deus e fala assim: oh Deus, por que essa situação? Eu não faço essa oração, não sou doida. Eu pergunto para Deus: o que que o Senhor quer me ensinar com isso? Qual que é o próximo nível que o Senhor está me levando com essa luta aqui? Que vitória grandiosa é essa que essa luta está grande desse jeito? Põe a mão no seu coração e pede ao Espírito Santo assim: Espírito Santo, me ensina a orar com sabedoria. Eu atendi uma irmã lá no Santuário de São Paulo. Ela falou assim: apóstolo, pelo amor de Deus, minha sogra mora comigo e ela já era muito chata, mas de uns tempos para cá eu comecei a orar por ela e parece que ela ficou mais chata ainda. Apóstolo, aí eu oro e falo: Senhor, tira a chatice dessa mulher. Eu estou orando para tirar a chatice como se estivesse tirando um demônio. E eu fiquei ouvindo: ah, estou escutando, pode falar. Ela falou: pois é, apóstola, mas não dá. Está difícil demais, eu não estou aguentando. Falei: está difícil, mas imagina a sua luta, deve estar difícil mesmo. Não, mas ela é muito chata. Aí eu falei: então fecha o olho aí e ora para mim, eu ver como é que você está orando. Aí ela: Senhor, me dá paciência, Senhor. Mas eu preciso é de 70 vezes 7 paciências, Senhor. Eu preciso. Oh Deus, me faz dormir na unção da paciência, Senhor. Eu preciso da paciência. Eu falei: oh, irmão, não vou nem falar em nome de Jesus, muito menos amém, para confirmar essa oração sua aí. Porque você está pegando um problema para a sua vida por causa da tolice. Como é que Deus treina? Como é que Deus dá paciência para uma pessoa? Como? Botando gente chata, insuportável, na vida dela, para que ela exerça a paciência. Você não pediu? Hum? Aí você pergunta para Deus na oração tola: Senhor, por que essa luta, essa murmuração toda, o Senhor está me fazendo passar por isso? Por que que o Senhor está permitindo isso? Murmuração. Mas a boa notícia que eu tenho para dar para você é que, se você é um fiel a Deus de verdade, teme a Deus de verdade, então o Espírito Santo, na sua ignorância espiritual, intercede por você com gemidos inexprimíveis e conserta a sua oração tola. Aí chega perfeita no céu. Porque Deus te vê a partir de uns óculos sagrados, que é o sangue do Cordeiro, que te purifica de todo erro, de todo pecado. Aleluia. Agora vira para o Senhor e fala para ele assim: não é por isso que você vai ficar orando tolo. Para encerrar, vou te ensinar um segredo espiritual que eu aprendi com o Espírito Santo. Tem hora que a luta está tão grande que você não tem nem criatividade para orar. Já aconteceu com alguém aqui? Você só fala assim: Senhor, e fica aquele silêncio, porque você não tem o que falar. Você não consegue nem pôr em palavras o que você está passando. E tem a oração do Senhor Misericórdia, que começa: Senhor Misericórdia, Misericórdia, Misericórdia, em nome de Jesus, amém, Misericórdia também. Volta para o básico. Vai fazer a oração do Pai Nosso. A oração do Pai Nosso, ela tem um segredo de batalha espiritual ali dentro, que te fortalece no seu interior e te sustenta de pé. Quando você ora e pede: venha a nós o vosso reino, seja feita a vossa vontade, assim na terra como no céu. No céu tem dor? Não. No céu tem sofrimento? Não. No céu tem miséria? No céu tem amargura? No céu tem inveja? No céu tem rancor? No céu tem briga? Quando você ora, o Pai Nosso, você está pedindo que o céu

reine dentro de mim. Venha a mim o reino dos céus e me domine por completo. Você está no vale? Está na luta? Erga a cabeça e olha para o monte, porque o Deus do monte está te enviando socorro. Se coloque de pé no seu lugar. Põe a mão direita no seu coração e ora assim: venha a mim o reino dos céus. Domine a mim o reino dos céus. Feche os seus olhos. São três situações. Uma antes do vale do sal, o sofrimento. Outra no meio do vale do sal, a batalha, os ataques covardes que você sofre, a calúnia, as tentativas de te fazer desistir. Mas você permanece. Você anda no vale. Você não fica lá parado. E ainda que eu ande no vale da sombra da morte, o Senhor está comigo. E a outra é depois do vale do sal, que é o monte da glória de Deus na sua vida. Peça para Deus que a minha mente, a minha alma seja tomada pelo poder do reino dos céus. Venha a nós o vosso reino. Venha a mim o teu reino, o reino dos céus. Seja feita a vossa vontade na minha vida, assim na terra como nos céus. Eu quero o céu, meu lar é o meu céu. Eu vivo o reino dos céus. Eu estou neste mundo, mas eu não sou desse mundo, eu sou do céu. Deus não te chamou pelo seu nome, te revelou esse reino forte e inabalável para você ser mais um na multidão. Esses dias eu preguei que você é o Davi da sua casa, você é o líder espiritual da sua casa, você é uma águia do ninho das águias. Eu vou derrubar barreiras, eu vou vencer meus inimigos, porque eu sou uma grande águia e vou voar como águia. No ano de 2000, Deus revelou ao nosso apóstolo que esta obra era a grande águia dominando o mundo. Por isso que o símbolo, a logomarca do reino dos céus, desta obra, é uma grande águia, e eu sou apaixonada por esse símbolo, é uma grande águia com o mundo aos seus pés. Porque esta águia é a igreja revelada, gloriosa e triunfante do Senhor Jesus. E você faz parte desta obra forte do reino dos céus. Aleluia.

coisa grandiosa é estar aqui, cercados pelos anjos de Manaíma. 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

Eu tenho uma palavra de Deus para você hoje. Paz e luz para você, que o nosso Deus te abençoe rica e abundantemente, em nome de Jesus. Hoje eu quero te ensinar a diferença de enfermidade para espírito de enfermidade. Lucas 13, do 11 ao 17, diz assim: E chegou ali, diante de Jesus, uma mulher possuída de um espírito de enfermidade. Havia já 18 anos. Ela andava encurvada, sem poder se endireitar de modo nenhum. Ao vê-la, Jesus a chamou e lhe disse: Mulher, você está livre da sua enfermidade. Impondo-lhe as mãos, ela imediatamente se endireitou e dava glória a Deus. O chefe da sinagoga, indignado por ver que Jesus curava no sábado, disse à multidão: Há 6 dias em que se deve trabalhar. Venham nesses dias para serem curados, mas não no sábado. Porém, o Senhor lhe respondeu: Hipócritas, cada um de vocês não desprende da manjedoura no sábado o seu boi ou o seu jumento para levá-lo a beber? Por que motivo não se devia livrar desse cativeiro em dia de sábado essa filha de Abraão, a quem Satanás trazia presa há 18 anos? Tendo Jesus dito essas palavras, todos os seus adversários ficaram envergonhados. Entretanto, o povo se alegrava por todos os feitos gloriosos que Jesus realizava. Que absurdo, né? O chefe da sinagoga ficou revoltado que Jesus havia curado aquela mulher que 18 anos estava sofrendo com um espírito de enfermidade que mantinha ela encurvada, sem poder endireitar seu corpo de modo algum. No sábado, ele queria que ela voltasse outro dia para ser curada. Ele queria que Jesus a tivesse deixado com aquela enfermidade, com aquele espírito de enfermidade. Aqui Jesus deixa muito claro, espírito de enfermidade que aprisionava essa mulher nesse sofrimento. Jesus deixou bem claro depois que ele libertou essa mulher do cativeiro que Satanás estava prendendo ela há 18 anos. Existem doenças no corpo físico de uma pessoa que são doenças espirituais. São doenças provocadas por espíritos de enfermidade. E não adianta ela tomar remédio, não adianta ela fazer tratamento, não adianta ela fazer nada, humanamente falando, porque não vai resolver. Porque a doença que ela carrega consigo é igual a dessa mulher aí que Jesus a libertou. É uma doença espiritual. É um espírito de enfermidade. E a maioria das pessoas que sofrem com diversas enfermidades estão sofrendo com enfermidades que foram transportadas para elas através de espíritos de enfermidades. Existem enfermidades que a pessoa herda. A medicina chama de doença congênita. Vem com o gene da pessoa. Ela vem que ela herdou dos pais, que ela herdou dos avós, dos bisavós. É uma doença genética. É uma tendência àquela determinada enfermidade que os seus pais tiveram, seus avós, e certamente vai acometê-la. Por isso que em investigações médicas, é sempre perguntado, né, para as pessoas: seu pai teve diabetes, sua mãe, tem algum caso de câncer na sua família? E aí, assim vai sendo traçada a possibilidade daquela pessoa ter ou não aquele determinado tipo de doença congênita. Existem também as enfermidades que surgiram, como por causa de um acidente, por causa
de algum vírus, por causa de alguma contaminação, que podem ou não terem vindo por ordem espiritual. Podem ser encomendadas ou podem ter acontecido por uma falta de atenção da pessoa. Mas se instalam no corpo físico da pessoa, ou no emocional de uma pessoa, ou gera traumas na pessoa. Enfim, quer seja a enfermidade transportada por espíritos de enfermidade, ou a enfermidade vinda de ordem natural, biológica, genética, ou por algum tipo de contaminação, algum contato que gerou essa doença, esse vírus, essa bactéria, ou por algum descuido. Fato é que toda enfermidade na vida de uma pessoa não provém de Deus. Mas Deus tem poder de curar qualquer enfermidade. Não importa a origem da enfermidade. O que importa é que, pela fé, agindo da forma certa, no lugar certo, Deus tem poder para curar qualquer enfermidade. Você vê, Jesus curou essa mulher, que eu li para você aqui no texto, libertando ela dos espíritos de enfermidade, e ela foi curada. Então eu precisava vir aqui dizer isso para você saber discernir que existem vários tipos de doenças, vários tipos de enfermidades, e todas elas, pelo poder da fé, podem ser curadas, porque Deus tem todo o poder. Agora, Deus tem dia, Deus tem hora, Deus tem lugar, Deus tem o tempo. Pense nisso e haja com sabedoria, a sua fé, para você obter os resultados que você tanto tem buscado de Deus no reino dos céus. É madrugada, eu vou orar por você agora. Feche os seus olhos, vamos falar com Deus. Senhor meu Deus e meu Pai Todo-Poderoso, é madrugada e eu te agradeço por esse dia, te agradeço, Senhor, pela vida, pelo reino dos céus, por reinar em vida com o Senhor no reino dos céus, pelas revelações e tanto aprendizado que a gente tem tido nas madrugadas, juntos aqui, Senhor, irmanados nesta fé, nessa grandeza do Teu reino que o Senhor nos revela e enche a nossa vida. Essa alegria tão grandiosa que preenche o nosso ser, essa força, essa esperança, essa fé. Obrigada, Pai, porque tudo isso de bom só pode vir do Senhor. Do Senhor só pode vir coisas maravilhosas, porque o Senhor é todo maravilhoso. Eu oro e abençoo a vida dessa pessoa que ora comigo agora, aonde quer que ela esteja. Profetizo sobre a vida dela, sobre o dia dela, um dia produtivo, de alegria, de vitória, de muita fé, porque é esta vitória que vence o mundo e vence todas as coisas, a nossa fé. Eu te agradeço e tomo posse de um dia vitorioso, em nome de Jesus. Amém e graças a Deus. Muito bom dia para você e toda a sua família. Que Deus te abençoe rica e abundantemente, em nome de Jesus. Um forte abraço, paz e luz para você.

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Deus para você. Que Deus te abençoe, abençoe sua casa e a sua família. Aqui quem vos fala é a profetisa Graça Fernandes. Quero neste momento chamar a sua atenção e dizer a você que nada acontece na vida de ninguém por um acaso e nem à toa. E não é por um acaso que você me ouve neste momento. Você que me ouve já bateu em muitas portas, já buscou ajuda em muitos lugares e sua vida tem caminhado de mal a pior. Existem pessoas que sofrem na vida e não sabem de onde vem o seu sofrimento. Pessoas que deitam para dormir boas e acordam doentes, sentindo dores que andam pelo corpo. Outras que acordam sentindo dor de cabeça de hora marcada. Outras que acordam sentindo vazio na alma. Outras que escuta vozes do além chamando o seu nome, quando vai ver não é ninguém. 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

preste atenção nessa palavra, no Salmo capítulo 112, no versículo 1. Louvai ao Senhor, porque só o Senhor é digno de ser louvado, só Ele, e a Ele a nossa adoração, o nosso louvor, a nossa celebração. É louvor a Deus. Agora, isso por quê? Porque bem-aventurado, feliz, é o homem que teme ao Senhor. E quem teme ao Senhor é fiel. Quem não é fiel, não teme ao Senhor. Então é feliz aquele que teme ao Senhor, aquele que é fiel ao Senhor. E se eu tenho que fazer alguma coisa para Deus, para a obra de Deus, para a casa de Deus, então eu faço com alegria, eu faço com felicidade, eu não faço com amargura, com tristeza. Então feliz o homem que teme ao Senhor, que em seus mandamentos tem grande prazer. Prazer deste homem e assim desta mulher não está em outra coisa a não ser nos mandamentos de Deus, na ordem de Deus para nós nessa terra, para sermos bem-sucedidos. Você já parou para pensar que toda pessoa que ela despreza os mandamentos de Deus, a ordem de Deus, ela é infeliz? Ela pode ter muito dinheiro, ela pode ter muitos bens, mas é infeliz, mas vive uma vida infeliz. Mas como, bispo? Pelo amor de Deus, uma pessoa cheia de dinheiro, viaja, curte, vai para um canto, vai para outro, não tem que trabalhar tanto, e vai para todos os lugares do mundo, como que essa pessoa é infeliz, é triste? Como? A tristeza, como também a alegria, a felicidade, não está nas coisas, nas viagens, nos bens materiais, mas sim na alma, no interior da pessoa. Quantas pessoas eu já vi e vejo até hoje, pessoas que elas viajam, postam na internet, que estão curtindo, na praia, em vários lugares, e depois a pessoa acaba falando sobre a tristeza que tem na alma, o vazio que tem na alma. Então todo aquele lugar feliz, bonito, não passou só de mais uma forma de preencher aquilo que só o Espírito de Deus, só Deus, ele pode preencher. Aí sim, uma alma que é próspera, e eu falo isso no Jornal do Reino, na minha coluna, uma alma próspera é uma alma feliz, é uma alma realizada. A prosperidade da alma é a prosperidade da vida. Quem tem prosperidade na alma, tem prosperidade na vida, e essa prosperidade você não consegue de outra forma a não ser temendo a Deus, sendo fiel a Deus.

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Deus para você. Que Deus te abençoe, abençoe sua casa e a sua família. Aqui quem vos fala é a profetisa Graça Fernandes. Quero neste momento chamar a sua atenção e dizer a você que nada acontece na vida de ninguém por um acaso e nem à toa. E não é por um acaso que você me ouve neste momento. Você que me ouve já bateu em muitas portas, já buscou ajuda em muitos lugares e sua vida tem caminhado de mal a pior. Existem pessoas que sofrem na vida e não sabem de onde vem o seu sofrimento. Pessoas que deitam para dormir boas e acordam doentes, sentindo dores que andam pelo corpo. Outras que acordam sentindo dor de cabeça de hora marcada. Outras que acordam sentindo vazio na alma. Outras que escuta vozes do além chamando o seu nome, quando vai ver não é ninguém. Outras que vê vultos dentro da sua casa. 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
1: Nós estamos caminhando na fé nesse mês, um trabalho forte do Vale do Sal. A expectativa das pessoas agora para fazer a limpeza espiritual da sua casa, do seu apartamento. E elas vão estar recebendo um pouco desse sal, pois que é importante você falar com o profeta de Deus, com a profetisa. E sexta-feira passada, domingo, ontem, muitos irmãos procurou os profetas de Deus durante a semana também, para serem preparados, receber orientação, para examinar espiritualmente a sua casa, porque esse sal ele vai revelar coisas que estão ocultas, coisas que estão escondidas, que os seus olhos não vê. Todos os dias você faz uma limpeza na sua casa. Um ambiente limpo é agradável. Uma casa limpa é agradável. Mas uma casa suja, uma casa que a pessoa às vezes não tem força para limpar, fica muito desagradável, fica pesado, tenso. Mas tem pessoas que vivem isto. Tem pessoas que gostam de viver no meio de bagunças. O quarto é bagunçado, a casa dela é bagunçada, muita coisa amontoada em cima de outras coisas. Eu lembro de uma senhora que ela falou assim: eu não consigo arrumar minha casa. Eu não consigo organizar minha casa. E às vezes quando eu começo a organizar minha casa, eu sinto dores. Meus braços doem, minha cabeça dói. Aí eu fico desanimado e não consigo organizar as coisas dentro de casa. E era problema espiritual. Uma casa bonita, mas a casa dela tinha um mau cheiro terrível. Terrível. As coisas desorganizadas, os filhos desorganizados, o marido também não ajudava. Quer dizer, toda a família estava sendo atingida dentro daquela casa. Pessoas que não tinham conhecimento espiritual, não tinham força espiritual para vencer aqueles inimigos. Eu me lembro que foi feito esse trabalho, ela recebeu um pouquinho do sal, fez o trabalho na casa dela, e apareceu muitas coisas que estavam lá, ocultas, escondidas. E depois desse trabalho da limpeza espiritual, hoje essa mulher tem saúde, a família dela hoje tem uma saúde maravilhosa. E a casa dela hoje é organizada. A vida dela se organizou. Tem pessoas que enfrentam problemas espirituais muito sérios. E às vezes na casa que ela mora, no apartamento que ela comprou, ela não tem alegria, não tem paz. Às vezes a pessoa ela prepara tudo, prepara a casa, põe piso novo, móveis novos, mas esqueceu do espiritual. Aí os filhos adoecem, filhos que não eram viciados passam a se tornar pessoas viciadas na bebida, nas drogas, em coisas erradas, perde totalmente a visão das coisas de Deus, passa a não ter compromisso mais, e a luta só vai aumentando, só aumentando. Você precisa entender qual que é a sua necessidade, o que que eu preciso. E o profeta de Deus, a profetisa, é um instrumento de Deus na sua vida para te dar direção, para ajudar você, te orientar, te acompanhar, para que você possa fazer certo e as coisas dar certo. Então, sexta-feira, a terceira passagem pelo Vale do Sal, e muitos irmãos que estão sendo preparados vão receber o sal espiritualizado consagrado no Monte Manaim pelos apóstolos, para você fazer a limpeza espiritual do ambiente onde você mora. Isso é muito forte. Nós estamos aí no mês de setembro, mês da primavera, e sei que tem muitos irmãos, grupos, ministérios de dança, Valente Davi, os Jaés,
2: as Marias se preparando para a abertura da primavera, onde vai acontecer também atos proféticos, 7 mergulhos, né? A última oportunidade para a pessoa abrir o 7 mergulho e fechar em novembro, esse ciclo do 7 mergulho desse ano de 2026. Vai acontecer troca de raízes com a apóstola Sol Daniela Carvalho, quebra de demanda com a Berenice Costa, bispa Débora Rocha. Então, os atos proféticos que vão acontecer no Monte Manaim. Prepare-se. Nós estamos preparando para ter um ano novo, diferente. Sei que esse ano tem sido um ano de muitas batalhas, de muitas lutas. Mas se não tiver luta, não tem vitórias. Vamos que vamos, na fé, para vencer

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paz e luz para você. Que Deus te abençoe, abençoe sua casa e a sua família. Aqui quem vos fala é a profetisa Graça Fernandes. Quero neste momento chamar a sua atenção e dizer a você que nada acontece na vida de ninguém por um acaso e nem à toa. E não é por um acaso que você me ouve neste momento. Você que me ouve já bateu em muitas portas, já buscou ajuda em muitos lugares e sua vida tem caminhado de mal a pior. Existem pessoas que sofrem na vida e não sabem de onde vem o seu sofrimento. Pessoas que deitam para dormir boas e acordam doentes, sentindo dores que andam pelo corpo. Outras que acordam sentindo dor de cabeça de hora marcada. Outras que acordam sentindo vazio na alma. Outras que escuta vozes do além chamando o seu nome quando vai ver não é ninguém. 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
1: 6:53.

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1: Qualquer coisa que vier, que te tira do foco da sua vitória, você tem que dar essa resposta que Neemias deu. Qualquer situação, pessoas, dor, sentimento, pensamento, situação, imprevisto, inimigo, opinião dos outros, qualquer coisa que te tira do foco da sua vitória, erros que você naturalmente comete, você pode se render a eles, ou você pode dizer, foi só um erro, e eu vou continuar firme. Isso é resiliência. Apesar das dificuldades, apesar dos erros, você permanece na caminhada. Toda vez que vier alguém para tentar te desviar, você vai dar essa resposta: não posso, porque estou ocupado com a minha vitória.
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2: Movimentamos a nossa reportagem diretamente do Santuário da Graça, onde mais uma filha alcançou a graça, a bênção, a cura, a libertação aqui no Santuário. Qual é o seu nome, filha?
3: Maria Aparecida Nunes do Carmo.
2: Maria, qual é o bairro que você mora?
3: Residencial Recanto Bosque.
2: Maria, relata aqui para nós, conte aqui para nós, qual foi a graça que você alcançou aqui no Santuário?
3: Quando eu conheci o Santuário, eu vim através de um missionário. E foi por causa da minha filha, que tinha problema de coração, ficava internada o mês inteirinho, dava dia 1º do mês, ela estava internada, dia 1º do outro mês, continuava internada. E depois que eu passei a vir no Santuário formar minha trezena, ela nunca mais se internou.
2: E há quanto tempo que ela sofria?
3: Era desde os 2 anos de idade.
2: Desde os 2 anos de idade, sofrendo com essas internações, com esse sofrimento todo com a família. E a família, como é que ficava?
3: Muito triste, né? Porque ela só vivia dentro do hospital. Eu só olhava o sol pela janela, porque mãe tinha que ficar junto, né?
2: E hoje, como é que está sendo hoje a vida da sua filha?
3: Depois que eu fiz a trezena, a minha vida mudou totalmente, se transformou. A minha filha nunca mais precisou de ser internada, hoje é uma pessoa normal, não tem nem anemia, não tem nada.
2: E na época ela tomava muitos remédios?
3: Vários medicamentos, vários.
2: Isso era todos os dias?
3: Todos os dias, 2, 3 vezes por dia.
2: E o sacrifício que a senhora fez no altar, a orientação que a senhora seguiu do sacerdote, e o sacrifício que foi feito, valeu a pena?
3: Valeu muito a pena. Se fosse para mim fazer, eu fazia tudo de novo no sacrifício.
2: E o sacrifício gera milagres?
3: Com certeza.
2: Bem, ouvintes, essa é mais uma filha que recebeu a graça ao fazer a Santa Trezena aqui no Santuário.
0: 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Não permita que os inimigos espirituais roubem a sua alegria, a sua paz, a sua saúde, a sua prosperidade e a felicidade na sua vida sentimental. É tempo de tomar uma atitude de fé, se posicionar no mundo espiritual e derrubar todo o mal que se levanta contra você e sua família. 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
2: Nós estamos caminhando na fé nesse mês, no trabalho forte do Vale do Sal. A expectativa das pessoas agora para fazer a limpeza espiritual da sua casa, do seu apartamento. E elas vão estar recebendo um pouco desse sal, por isso que é importante você falar com o profeta de Deus, com a profetisa. E sexta-feira passada, domingo, ontem, muitos irmãos procurou os profetas de Deus durante a semana também, para serem preparados, receber orientação, para examinar espiritualmente a sua casa, porque esse sal ele vai revelar coisas que estão ocultas, coisas que estão escondidas, que os seus olhos não vê. Todos os dias você faz uma limpeza na sua casa. Um ambiente limpo é agradável. Uma casa limpa é agradável. Mas uma casa suja, uma casa que a pessoa às vezes não tem força para limpar, fica muito desagradável, fica pesado, tenso. Mas tem pessoas que vivem isto. Tem pessoas que gostam de viver no meio de bagunças. O quarto é bagunçado, a casa dela é bagunçada, muita coisa amontoada em cima de outras coisas. Eu lembro de uma senhora que ela falou assim: eu não consigo arrumar minha casa. Eu não consigo organizar minha casa. E às vezes quando eu começo a organizar minha casa, eu sinto dores. Meus braços doem. Minha cabeça dói. Aí eu fico desanimado e não consigo organizar as coisas dentro de casa. E era problema espiritual. Uma casa bonita, mas a casa dela tinha um mau cheiro terrível. Terrível. As coisas desorganizadas, os filhos desorganizados, o marido também não ajudava. Quer dizer, toda a família estava sendo atingida dentro daquela casa. Pessoas que não tinham conhecimento espiritual, não tinham força espiritual para vencer aqueles inimigos. Eu me lembro que foi feito esse trabalho, ela recebeu um pouquinho do sal, fez o trabalho na casa dela e apareceu muitas coisas que estavam lá, ocultas, escondidas. E depois desse trabalho da limpeza espiritual, hoje essa mulher tem saúde, a família dela hoje tem uma saúde maravilhosa. E a casa dela hoje é organizada. A vida dela se organizou. Tem pessoas que enfrentam problemas espirituais muito sérios. E às vezes na casa que ela mora, no apartamento que ela comprou, ela não tem alegria, não tem paz. Às vezes a pessoa ela prepara tudo, prepara a casa, põe piso novo, móveis novos, mas esqueceu do espiritual. Aí os filhos adoecem, filhos que não eram viciados passam a se tornar pessoas viciadas na bebida, nas drogas, em coisas erradas, perde totalmente a visão das coisas de Deus, passa a não ter compromisso mais. E a luta só vai aumentando. Só aumentando. Você precisa entender qual que é a sua necessidade. O que que eu preciso? E o profeta de Deus, a profetisa, é um instrumento de Deus na sua vida para te dar direção, para ajudar você, te orientar, te acompanhar, para que você possa fazer certo e as coisas dar certo. Então, sexta-feira, terceira passagem pelo Vale do Sal, e muitos irmãos que estão sendo preparados vão receber o sal espiritualizado consagrado no Monte Manaim pelos apóstolos para você fazer a limpeza espiritual do ambiente onde você mora. Isso é muito forte. Nós estamos aí no mês de setembro, mês da primavera, e sei que tem muitos irmãos, grupos, ministérios de dança,
3: valente Davi, os Jaés, as Marias se preparando para a abertura da primavera, aonde vai acontecer também atos proféticos, 7 mergulhos, né? A última oportunidade para a pessoa abrir os 7 mergulhos e fechar em novembro esse ciclo do 7 mergulho desse ano de 2026. Vai acontecer troca de raízes com a apóstola Sol Daniela Carvalho, quebra de demanda com a Berenice Costa, bispa Débora Rocha. Então, os atos proféticos que vão acontecer no Monte Manaim. Prepare-se. Nós estamos preparando para ter um ano novo, diferente. Sei que esse ano tem sido um ano de muitas batalhas, de muitas lutas. Mas se não tiver luta, não tem vitórias. Vamos que vamos, na fé, para vencer

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Santuário de Trindade, Rua Padre Bernardes, quadra 25, lote 1, setor Maísa 1, Trindade 2, em frente ao Colégio Homero Honorato, próximo à Avenida Goiânia. 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
1: Deus falou assim: olha, não dê ouvido a ninguém, não. 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Apenas me dê ouvidos, porque eu tirei vocês da escravidão do Egito, do domínio dos feiticeiros de Faraó, abri o Mar Vermelho, dei vitória a vocês, matei seus inimigos. Então me ouça, eu sou o vosso Deus.
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3: Qual que é o nome da senhora?
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4: 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Começava a trabalhar, aí quando começava a beber, abandonava tudo. Meu esposo era alcoólatra, mas aquele alcoólatra mesmo, sabe? Agora, graças a Deus, e eu tô orando, pedindo muito pra ele não voltar mais a ser o que era, né? Mas, graças a Deus, me deu até uma máquina de lavar, que ele nunca tinha me dado nada, né? Nossa, tá bom demais, eu tô adorando aqui.
3: E quanto tempo seu marido sofreu com isso?
4: Desde os 15 anos de idade. Ele já tá com 32, muitos anos, né? Graças a Deus.
3: E você tá feliz hoje?
4: Nossa, demais da conta. Muito feliz. Muito feliz mesmo.
3: Você conquistou algo que você nunca conquistou na sua vida, né? Assim, que você nunca pensaria que iria acontecer com você.
4: Isso mesmo, isso mesmo. Nossa, qualquer pessoa que eu vejo, eu chamo pra vir, minhas famílias, meus filhos.
3: O que você fala pra aquelas pessoas que estão nos ouvindo agora?
4: Que faça, né? Que venha, faça trezena. Vem os domingos também, que é muito bom, né? Que Deus vai abençoar demais.
3: A trazina é forte, né?
4: É muito forte mesmo.
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1: 7h56.
2: O dia está chegando ao fim, mais uma vez estamos juntos na força da fé. Paz e luz, que o nosso Deus te abençoe rica e abundantemente, em nome de Jesus. Se tem uma coisa que Deus nos ensinou a entender, a revelação dos tempos. E assim como as estações do ano, cada uma representa uma mudança também no clima espiritual de todos nós. Por exemplo, o que é a primavera? A primavera nada mais é que a mudança de um ciclo para outro. É um novo estágio, quando as flores vão anunciando a chegada dos frutos. E a palavra de Deus, ela fala uma coisa acerca disso. Em Efésios, capítulo 4, versículo de 22 a 24, a palavra de Deus diz: quanto à antiga maneira de viver, vocês foram ensinados a se despir do velho homem, que se corrompe por desejos enganosos, a serem renovados no modo de pensar e a revestir-vos do novo homem, criado para ser semelhante a Deus, em justiça, em santidade, vindo da verdade. A palavra de Deus mostra que a mudança, ela precisa acontecer. E se a mudança não acontece, então aquilo que a pessoa vem vivendo vai entrando num ciclo de podridão. É como a pessoa querer viver comendo a mesma comida que ela preparou há 2 dias atrás. Aí no outro dia ela quer comer da mesma comida, e ela quer comer da mesma comida, só que essa comida vai azedar. Porque ela precisa, a pessoa precisa de uma nova refeição. Aquela que passou, acabou, não volta mais. Agora ela precisa ser renovada. Eu, quando criança, gostava muito de doce, ainda gosto. Mas hoje eu percebo que eu preciso de proteínas, de vitaminas, preciso da nutrição correta, e para isso eu tenho que coordenar a minha alimentação a cada dia. É isso que eu estou vendo em alguns Jaés, que estão próximos a mim, e como eles têm sido renovados, porque a cada época eles aprendem uma coisa nova, praticam, vivem e vão aprendendo para receber o novo. Espiritualmente, a mesma coisa. Se você não renova a sua cabeça, se você não renova a sua mente, se você não renova o seu espírito através do conhecimento e do culto racional nos orientado pelo apóstolo Paulo, em Romanos, capítulo 12, versículo 2, onde ele diz para renovar o nosso entendimento através do culto racional, na revelação do Espírito que vem sobre nós. Quando nós abrimos o nosso coração e a nossa mente para aprender. A primavera está chegando. Nós vamos para o Monte Manaim. Vamos receber mudança, vamos receber transformações. Mas essa mudança, ela começa agora, por você se esforçar. É como eu estava vendo o pessoal se preparando para a dança profética no altar dos altos louvores. Estão se preparando, ensaiando, estão organizando o melhor para fazer o melhor e receber o melhor. E isso traz renovação na vida. Nessa quarta-feira a gente vai aprender muito. Vamos nos preparar para um novo estudo, mas vamos também receber dentro de nós a esperança de que na primavera Deus vai abrir para você um novo tempo. Que o Espírito de Deus te abençoe. E em nome de Jesus, que o seu final de dia seja maravilhoso e abençoado por Deus. Eu abençoo a sua vida, para a honra e para a glória do Pai, do Filho e do Espírito Santo. Em nome de Jesus. Amém. Até amanhã, no estudo em todos os santuários do Brasil. Todos os santuários do Reino dos Céus vão abrir para receber o povo de Deus que vem com sede do conhecimento da Palavra Viva de Deus. Que Deus te abençoe. Curta, compartilhe, se inscreva no canal e entre no meu grupo do WhatsApp. Deus te abençoe. Forte abraço. Paz e luz para você.

E naquele dia, todos estarão diante do tribunal de Deus. Os que estiverem à sua direita receberão galardão pelo evangelismo, pela luta, pela garra com que batalharam pela obra. Mas os que estiverem à sua esquerda, o dobro

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1: Eu tenho trazido aqui pessoas que têm profundo conhecimento espiritual. E trazem para vocês a luz da vida. A luz da vida é o conhecimento de Jesus, que disse: eu sou a luz da vida, e aquele que me segue não andará em trevas, mas será a luz do mundo. Há uma outra tradução que diz: eu sou a luz do mundo, e aquele que me segue não andará em trevas, mas terá a luz da vida. Luz, esta é a palavra, luz, muita luz para você, luz, conhecimento espiritual é luz. E esses companheiros nossos, essas companheiras nossas que participam do nosso programa, têm se esmerilado na busca do conhecimento espiritual para passar para cada um de nós. Vamos agora a mais um quadro do nosso programa.
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3: Paz e luz para você, que o nosso Deus te abençoe rica e abundantemente, em nome de Jesus. Preste atenção, a palavra de Deus diz que a gente tem que tomar cuidado com as raposinhas, porque elas destroem a vinha. A vinha representa a sua vida. As raposinhas, elas são pequenas, aparentemente inofensivas, mas fazem um estrago terrível na vinha. Que é isso? Que isso tem a ver com a sua vida? As raposinhas na sua vida são pequenas coisas que no momento parecem pequenas, parecem inofensivas, parecem até insignificantes. Mas lá no fundo você sabe que se você deixar essas raposinhas aí na sua vida, elas vão acabar te destruindo. Pode ser um mau hábito, pode ser alguém, pode ser a atitude de alguém com você, pode ser um pequeno pensamento destrutivo que você tem sobre si mesmo. Pode ser uma falta de atitude que você tem tomado. Você decide não agir. A inércia, a passividade. Pode ser a sua falta de posicionamento espiritual. A sua falta de posicionamento espiritual.

Você ama alguém, essa pessoa te maltrata e você não se posiciona. Ah, vou relevar. Ai, deixa. E isso é uma raposinha que está destruindo a sua vida, o seu emocional. Sabe, eu aprendi com o Espírito Santo a não deixar ninguém roubar minha alegria. Não deixe ninguém roubar sua alegria. Escuta, eu estou falando com você. Em nome de Jesus, não deixe ninguém roubar sua alegria. Não deixe ninguém roubar seu brilho. Não deixe ninguém roubar sua paz. A sua alegria quem te dá é Jesus. Não dê direito a outra pessoa menos importante que Jesus, ou seja, todo mundo, né? De roubar de você aquilo que a pessoa mais importante da sua vida te deu. Jesus te dá paz. Aí você deixa qualquer pessoa vir e roubar a paz que Jesus te deu. Destruir a paz que Jesus te deu. Não deixe ninguém roubar a sua alegria. Quem te dá alegria é Deus. Aí você vem e deságua a sua alegria para responder com tristeza à ação de uma outra pessoa a você. Maligna, malvada, mal-intencionada. Ei, concentra na coisa certa. Foca no que é bom, no que é agradável. Sabe, cuide para que o que saia de você não seja a amargura que os outros tentam impor sobre você, mas que seja a docilidade que vem só do Espírito Santo. E ele te enche de doçura, de vida, de paz, de alegria, de forças para você desfrutar dessa vida linda com Jesus aqui na Terra. Muitas vezes a nossa batalha espiritual não é só contra um vício, contra uma doença grave, contra um diagnóstico médico, ou contra uma sentença, ou contra uma realidade dura e cruel. Muitas vezes, nossa batalha espiritual é emocional, é contra sentimentos mentirosos, é contra afirmações demoníacas que nós ouvimos contra a nossa vida e a gente aceita, a gente se questiona e pergunta: será que eu não sou bom o suficiente? Será mesmo que Deus me percebe? Será mesmo que eu sou uma pessoa suficiente? Uma mãe suficiente? Um pai suficiente? Uma esposa suficiente, um marido suficiente? Será que eu sou mesmo um funcionário suficiente? Será que eu sou mesmo um chefe, um patrão, um líder suficiente? Não deixe a dúvida roubar a sua paz. Claro que você tem que trabalhar para melhorar todo dia, mas você não tem que se comparar com os outros, você tem que se comparar consigo mesmo. Amanhã eu tenho que ser melhor do que eu tenho sido hoje. Hoje eu tenho que lutar para me ser melhor do que ontem. Eu tenho que amar mais as pessoas e não esperar nada em troca delas. Eu tenho que amar as pessoas porque é o que eu tenho para dar, amor. E expectativas eu tenho que ter em Deus. Eu tenho que fazer certo para dar tudo certo. Eu tenho que lutar para melhorar como pessoa, para melhorar como cristão, para melhorar como profissional. A cada dia, para que eu cresça, eu preciso fazer por onde crescer. Sabe, essa consciência, essa humildade, sem perder a sua posição de filha amada, de filho amado de Deus, a quem Deus tem prazer na sua vida. E aprender a responder os teus inimigos com a arma certa, com a ferramenta certa. A apanhar as raposinhas que têm destruído sua vida e não ignorar elas e deixar elas ali, destruindo. Não. Faz uma limpa, uma faxina na sua vida, nas coisas que você fala, nas coisas que você ouve, nas coisas que você pensa, nas mesas que você tem se assentado. Se levante mesmo. É melhor você ser sem educação no momento do que você perder seu dia, perder sua paz, porque você ficou constrangido de sair de uma mesa onde falavam mal de pessoas, aonde falavam coisas que destroem.

aonde falavam com deboche, com palavras destrutivas, caluniadoras de alguém e você participou daquilo. Isso é pecado, isso é peso negativo na sua vida. E tem gente que na hora do almoço senta numa mesa dessa e destrói o resto do dia. Perde a paz, perde a alegria, estraga o dia porque não teve coragem de pedir licença para ir no banheiro e não voltar mais. Você não precisa explicar. Só não participe daquilo que destrói. Se você não consegue puxar para a luz, puxar para Deus as pessoas do seu convívio inevitável, da sua escola, do seu trabalho, da sua casa, simplesmente seja a luz que elas precisam ver no seu estilo de vida, brilhando em meio às trevas, no seu comportamento, na sua bondade, na sua firmeza, no seu ser. Eu sei quem eu sou e eu sei em quem tenho crido. Eu sei o que é verdade, por isso aponto a mentira e digo, essa mentira não entra na minha vida, isso não é verdade sobre mim. Eu sei que isso aqui é uma palavra maligna e não vou receber isso na minha vida, não vou aceitar isso aqui. Rótulos. Você é fraco demais, você é burro, você é feio, você é lerdo, você é tonto, você não é bom o suficiente. Jogue isso por terra. Não aceite esses rótulos do inferno na sua vida. Agora também lute para melhorar, né? Pergunte, eu tenho sido lento? Tenho, é verdade. Então, eu não vou me ofender, porque é verdade, foi só um alerta. Então, eu vou trabalhar para me ser melhor. Eu não tenho sido lento? Então, essa palavra não vai entrar dentro de mim. Porque eu sou uma pessoa ágil, esperta, águia. E se concentre para ser cada vez mais. Continuar crescendo, melhorando, evoluindo em Deus pela fé. Deus te ama como ninguém te ama. Você tem que andar sobre a face dessa terra como alguém que sabe que é amado, sabe que é cuidado por Deus, sabe que ninguém pode tocar em você porque Deus está de olho em você e cuidando de você, porque Ele se importa com você, Ele está do seu lado. Mas não seja arrogante por isso. Pelo contrário, seja humilde, porque Deus também ama as outras pessoas. Cabe a cada um se posicionar como servo de Deus e em Jesus assumir a posição de filho de Deus, herdeiro e co-herdeiro em Cristo. Pense nisso. Um dia, essas palavras que eu estou trazendo para você pelo Espírito Santo foram uma faxina na minha alma. Eu precisei dessas palavras um dia, porque eu recebia de forma muito aberta, muito receptiva, tudo que diziam sobre mim e para mim. E isso me arrebentou a alma. Porque de pessoas que eu não esperava palavras malditas, pessoas que eu esperava só coisas de confiança, porque eu confiava naquelas pessoas, vinham palavras para me destruir de maneira intencional. E embriagada de amor, de confiança, eu não cortava, eu simplesmente recebia, achava que era crítica construtiva. Hoje, com a maturidade, eu percebo que eu tenho que receber o que vem de Deus e saber filtrar muito bem. E eu só tenho esse filtro bom se eu for afinada com o Espírito Santo, porque é Ele que me dá discernimento. Então, eu filtro pelo Espírito Santo cada palavra que ouço, cada conselho que recebo, cada olhar, cada crítica, cada elogio, para mim perceber a intenção e motivação daquelas palavras e se de fato elas colaboram com o ideal de Deus para a minha vida. Porque eu não troco o que Deus tem para mim por qualquer outra coisa que qualquer um tenha para mim. Ninguém é como Deus, né? Ninguém, ninguém. Então, se atente a isso. Lute a luta certa
Isso também é batalha espiritual e você tem que aprender sobre isso. Espero ter te ajudado. Peço que o Espírito Santo esteja com você, te dando esse discernimento, essa sabedoria espiritual.

Se você quer que tudo dê certo na sua vida, faça certo, que vai dar certo. Faça errado e vai dar errado. Se você quer ser feliz no amor e prosperar nos negócios, faça certo, que vai dar certo. Se você fizer errado, vai dar errado. Se você quer receber a cura, um milagre, uma libertação, sacrifique um sacrifício verdadeiro, porque o sacrifício gera milagres. Faça certo, que vai dar certo. Faça sua corrente de maneira certa, às 13 sextas-feiras. Faça certo, que vai dar certo. Vá ao Monte Manaim com fé, com sacrifício, com determinação. E lá em cima do monte, Deus vai contemplar a sua fé, vai te dar o que você precisa e o que só Ele pode fazer por você. Faça certo, que vai dar certo.

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0: Quando uma pessoa foge da presença de Deus, ela dá um passo para frente e dois para trás. A vida dela só anda para trás. Por quê? Porque se Deus é por nós, quem será contra nós? Mas se Deus não é por nós, então o barco vai afundar.
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